0: bem o céu ofendido, e não nos deixeis cair em tentação, mas livrai-nos do mal. Amém. Ave Maria, cheia de graça, o Senhor é convosco. Bendita sois vós entre as mulheres, bendito é o fruto do vosso ventre, Jesus. Santa Maria, Mãe de Deus, rogai por nós, pecadores, agora e na hora de nossa morte. Amém.
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3: Olá, boa noite.
4: Boa noite para você que nos acompanha em todo o país.
3: Sexta-feira, 7 de agosto de 2026.
4: E vamos ao destaque do dia.
3: 20 anos da Lei Maria da Penha.
4: Marco legal brasileiro de prevenção e enfrentamento à violência doméstica e familiar contra as mulheres.
3: Ao longo de duas décadas, a legislação foi aperfeiçoada para ampliar os mecanismos de proteção. Márcia Fernandes.
5: Além dos mecanismos para responsabilizar os criminosos, a lei criou medidas protetivas para as mulheres, como o afastamento do agressor do lar e a proibição de aproximação da vítima.
4: Alerta de desmatamento na Amazônia e no Cerrado teve redução em agosto de 2025 a julho de 2026.
3: Os dados são do DETER, Sistema de Detecção de Desmatamento em Tempo Real. Gabriela Noronha.
6: Por meio de imagens de satélites, os dados do DETER produzem alertas diários para orientar ações de fiscalização e controle do desmatamento.
4: Campanha de multivacinação.
3: Está na hora de atualizar a caderneta de crianças e adolescentes menores de 15 anos. Luana Karen.
7: Entre as doenças prevenidas pela vacinação estão tuberculose, hepatites A e B, poliomielite, rotavírus, pneumonias e meningites.
4: Hoje na apresentação da Voz do Brasil, Nazi Brum e Mariana Jungmann.
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8: Hoje, quando a lei batizada com o meu nome completa 20 anos, eu gostaria de fazer algo diferente. Gostaria de falar com você como quem escreve uma carta ao Brasil.
4: Essa é Maria da Penha, farmacêutica cearense de 81 anos.
8: Há 43 anos, minha vida mudou para sempre. Eu sofri uma tentativa de feminicídio que me deixou paraplégica. Eu lutei 19 anos e 6 meses para que o meu agressor fosse responsabilizado. Uma espera que nenhuma mulher deveria enfrentar. Ao longo desse caminho, ouvi muitas vezes que eu deveria desistir, mas eu não podia desistir, porque aos poucos eu entendi que aquela história não era só minha. Ela representava a realidade de milhares de mulheres brasileiras e quando buscavam proteção, encontravam silêncio, descrédito e omissão. E agora eu gostaria de convidar você a fazer uma reflexão. Você já parou para pensar como estaria o Brasil hoje se não tivesse na Lei Maria da Penha?
3: 20 anos depois de promulgada a lei, a história de Maria da Penha é reconhecida internacionalmente.
4: E abriu portas para que outras mulheres lutassem contra a violência doméstica.
3: Além de punir a violência física, a Lei Maria da Penha também ampliou o olhar sobre outros tipos de agressão.
4: Violência psicológica, patrimonial e sexual, por exemplo, foram reconhecidas com a lei criada há duas décadas.
3: Vamos saber mais detalhes sobre a lei na reportagem de Márcia Fernandes.
5: Uma história de violência que marcou a vida de uma mulher e resultou na lei que hoje ampara outras vítimas. Nos anos 80, Maria da Penha sofreu duas tentativas de homicídio pelo então marido. Na primeira, ele atirou contra as costas dela, o que a deixou paraplégica. Ele não assumiu a autoria do crime e alegou ter sido um assalto. Algum tempo depois, tentou eletrocutá-la. O caso virou uma longa batalha judicial que durou cerca de 20 anos e foi parar na Comissão Interamericana de Direitos Humanos, que reconheceu a negligência do Estado brasileiro diante da violência doméstica. Maria da Penha tornou-se uma das principais defensoras dos direitos das mulheres no Brasil e deu nome a uma lei. Ela destaca a importância dessa lei na proteção às mulheres.
8: Ao longo dessas duas décadas, milhões de mulheres romperam o silêncio, encontraram proteção, tiveram acesso à justiça, salvaram suas vidas. É como eu costumo dizer, a Lei Maria da Penha veio para resgatar a dignidade da mulher brasileira.
5: Já a advogada e doutora em Direito Público, Daniela Portugal, comenta que a lei, criada em 2006, mudou a forma de tratar a violência doméstica no país.
9: Durante muito tempo, acreditamos que a violência contra a mulher seria somente a violência física. E a gente passa a ter uma consciência maior para outras formas de violência que são expressamente referidas na lei, como é o caso da violência patrimonial, da violência sexual, a violência moral, a violência psicológica.
5: A Lei Maria da Penha vale para casos ocorridos na unidade doméstica, no âmbito familiar e em qualquer relação íntima de afeto, mesmo sem convivência. Além dos mecanismos para responsabilizar os criminosos, a lei criou medidas protetivas para as mulheres, como o afastamento do agressor do lar e a proibição de aproximação da vítima. O atendimento às mulheres em situação de violência também foi ampliado. A lei determina ainda que União, estados e municípios atuem de forma integrada para prevenir violências por meio de campanhas e atendimento policial especializado. A vítima tem direito a atendimento prioritário no SUS, na segurança pública e assistência jurídica. Leila Linhares é coordenadora da ONG Sépia, organização voltada para o fortalecimento da cidadania de grupos como as mulheres. Ela destaca o legado da Lei Maria da Penha.
10: Então é uma grande vitória esse legado de tirar da cultura a ideia de que violência contra as mulheres é um assunto privado e que o Estado não deve se intrometer.
5: Se você é vítima de violência doméstica ou conhece alguém nessa situação, procure uma delegacia de defesa da mulher ou qualquer delegacia. Busque também as orientações do Ligue 180 de atendimento à mulher. Em situações de emergência, a indicação é ligar para a polícia no número 190. Reportagem Márcia Fernandes.
4: A partir da Lei Maria da Penha, além da prisão e condenação de agressores, foram desenvolvidas políticas públicas para a proteção da integridade física, psicológica e patrimonial das mulheres.
3: Nós conversamos com a Secretária Nacional de Enfrentamento à Violência contra Mulheres, Estela Bezerra, sobre os avanços da lei e os desafios que ainda restam. Acompanhe. Secretária, muito bem-vinda à Voz do Brasil. Um prazer ter a senhora conosco novamente. 20 anos da Lei Maria da Penha, né? Queria que a senhora começasse destacando, então, pra gente quais foram as principais mudanças e os avanços promovidos pela lei.
11: Mariana, alegria minha de estar aqui novamente. A Lei Maria da Penha, que completa 20 anos, é uma lei que tira o Brasil da omissão à violência contra as mulheres, né? E que muda uma percepção cultural muito forte e que era danosa para metade da nossa população, que são as mulheres. Antes da Lei Maria da Penha, a cultura era: quem em briga de marido e mulher, ninguém mete a colher. E essa não intromissão do Estado fazia com que mulheres fossem executadas e ainda em muitas situações, como no crime do Dock Street, né? Ter um argumento da mulher honesta e da morte em defesa da honra, do assassinato em defesa da honra. Então, esse tipo de modelo de civilidade, ele não era sustentável. O Estado brasileiro, ele é denunciado, né, na Comissão Interamericana de Direitos Humanos por conta do crime, da tentativa de crime de homicídio contra Maria da Penha, ali em Fortaleza, uma bioquímica, 3 tentativas, e o Tribunal de Justiça Local se omite de fazer uma sentença justa. E aí o Estado brasileiro é condenado, e nesses 20 anos a gente vem avançando muito, mas encontrando novos desafios, que são as novas formas de expressão de violência contra as mulheres.
3: Ou seja, antes da lei, essa ideia de que em briga de marido e mulher ninguém mete a colher, ela ia até o judiciário mesmo, né? Ou seja, o próprio poder judiciário, o próprio Estado brasileiro encarava a violência doméstica como uma coisa da esfera privada do casamento, né?
11: Reprovava, não reprovava o agressor e ainda justificava, porque ele estava defendendo a própria honra, julgando a mulher, penalizando a mulher. Quem assiste ainda tem pelo YouTube os argumentos que eram utilizados no tribunal, dizendo que aquela mulher pediu para morrer.
3: Agora, ao longo desses 20 anos, secretária, a lei passou também por aperfeiçoamentos, novas discussões no Congresso, ela foi sendo modificada, né? O que a senhora destacaria como os aprendizados trazidos pela Lei Maria da Penha, em relação ao enfrentamento da violência contra a mulher?
11: Olha, a lei é muito completa. A lei, na medida em que ela surge dessa penalização, o Estado brasileiro anteriormente, na Convenção de Belém do Pará, que aconteceu aqui no Brasil, se obrigou a criar uma legislação, mas só em 2005, quando houve, 2004, quando houve a primeira primeira Conferência Nacional das Mulheres, saíram dois primeiros pedidos daquela conferência. Primeiro, a sanção da Lei Maria da Penha. Segundo, a criação de um programa de enfrentamento à violência contra as mulheres. Isso ali em 2004, 2005, 2006, o governo federal encaminhou a lei para o Congresso, ela foi aprovada. De lá para cá, ela teve muitas ameaças. Em 2012, a PGR encaminhou para o Supremo Tribunal Federal uma AD, para poder o Supremo Tribunal Federal dizer que não existia inconstitucionalidade da lei. Recentemente, Maria da Penha, através de uma plataforma de informação, que é o Brasil Paralelo, eles tentaram desqualificar novamente Maria da Penha. Então, durante esses 20 anos, a lei também foi muito atacada, além de aperfeiçoada. Primeiro ativo dessa lei, ela fez com que o sistema de justiça criasse a vara de violência doméstica. Ela fez com que ampliasse as redes de delegacias especializadas das mulheres. Ela fez com que a gente ampliasse os mecanismos de acolhimento e de apoio à mulher. Então, Casa Abrigo, Centro de Referência, Casa da Mulher Brasileira, vem tudo na esteira dessa lei. Qual o nosso maior desafio no momento? A lei saiu de entender que violência da mulher era agressão física e assassinato, e passou a abordar violência moral, violência patrimonial, violência psicológica. Recentemente assimilou a violência vicária, né, a ela também. Essa é um mecanismo. Ela também fez com que as medidas protetivas de urgência fossem criadas. Não existia medida protetiva que afastava o agressor do ambiente da mulher vítima de violência, e ao mesmo tempo que fazia com que aquela mulher tivesse um tipo de acompanhamento e monitoramento da segurança pública para que não seja vítima de feminicídio. Então, todos esses mecanismos são inovações da Lei Maria da Penha, que foi considerada na ONU durante muitos anos, ela é a terceira lei com maior aperfeiçoamento. O que ainda não implantamos da lei? Não implantamos devidamente os mecanismos de prevenção. Agora, no ano de 2026, em março desse ano, o Ministério das Mulheres, com o Ministério da Educação, editou uma portaria para regulamentar a Lei 14.164, que leva à escola o tema do enfrentamento à violência contra as mulheres, e esta portaria encontra-se em processo de implementação no Conselho Nacional de Educação, e agora em outubro, porque é o prazo que as comissões têm, entregará o resultado de como isso será implantado, do ensino fundamental, passando pelo ensino fundamental, médio, até o ensino universitário.
3: Só para a gente explicar aqui para o ouvinte, né, violência vicária, que a secretária mencionou, é quando o agressor usa um familiar, geralmente os filhos, para atingir a mulher, muitas vezes matando, para causar sofrimento, então, à mulher. Agora, secretária, para a gente encerrar e para celebrar a data, o Ministério das Mulheres está promovendo aí o Agosto Lilás, né? O que está sendo, então, promovido esse mês?
11: Olha, tem uma vedação aí por conta do período eleitoral, mas a violência contra a mulher é considerada uma atividade de interesse público. Então, além das várias ações de divulgação do 180, nós estamos realizando conjuntamente com o Conselho Nacional do Ministério Público, o CNJ e os estados brasileiros. Aí vai, hoje mesmo eu viajo para Belo Horizonte, onde junto com a Defensoria e o Ministério Público, o Ministério das Mulheres vai estar realizando um seminário. Nós temos a nossa ministra viajando o Brasil inteiro, mas nossa principal atividade para o Agosto Lilás são formações dirigidas a operadores de segurança pública e operadores de direito, para que a gente fortaleça o acesso à justiça. Então, o Ministério da Justiça, o Ministério das Mulheres tem estabelecido no estado como um todo atividades de formação dirigida à Polícia Militar, Polícia Civil, para operacionalizar a Lei Maria da Penha, para atualizar a Lei Maria da Penha, e ao mesmo tempo nós estamos apoiando os estados a partir das organizações, as secretarias estaduais das mulheres dos estados, para que essa agenda ela não só visibilize, mas ela apoie aquilo que a gente chamava de Operação Chamar e passou a ser Operação Mulher Segura. A Operação Chamar acontecia só em agosto, tem um mutirão de mandatos de fazer efetivar e efetivar os mandados de busca, apreensão e prisão, que é aquilo que tem resultado numa diminuição do feminicídio. Nós hoje podemos celebrar porque a quantidade de registro de feminicídios ocorridos nesse primeiro semestre, em comparação ao primeiro semestre de 2025, nós conseguimos uma redução de 2,5. É uma redução ainda pequena, ainda tímida, mas isso significa que 19 mulheres deixaram de ser executadas. E a gente tem aí o desafio de avançar nos estados, na região Centro-Oeste, Sul e Sudeste. A região Norte e Nordeste baixaram vertiginosamente os indicadores de feminicídio.
3: Muito bem, nós conversamos com Estela Bezerra, secretária nacional de enfrentamento à violência contra as mulheres. Secretária, muito obrigada pela sua participação na Voz do Brasil mais uma vez.
11: Obrigada a você, Mariana, e obrigada também por tornar esse tema tão necessário e tão presente no cotidiano, na memória, na audição da população brasileira.
4: Oportunidades para mulheres que buscam qualificação.
3: Estão abertas as inscrições para 70 cursos de educação profissional e tecnológica durante o mês de agosto.
4: As capacitações são presenciais e distribuídas em 24 estados e com oferta de 8 mil vagas no total.
3: Os cursos abrangem áreas como administração, gastronomia, logística, saúde, beleza e turismo.
4: A ação prioriza mulheres acima de 16 anos em situação de vulnerabilidade social ou com baixa escolaridade.
3: Todas as informações estão disponíveis em gov.br/mec.
4: Foi registrada a queda de 37% nos alertas de desmatamento na Amazônia desde agosto do ano passado.
3: No Cerrado, o número de alertas recuou 7,8%.
4: Os dados foram divulgados hoje pelo Instituto Nacional de Pesquisas Espaciais.
12: A área sob alerta de desmatamento na Amazônia caiu cerca de 37% entre agosto de 2025 e julho de 2026. Os números divulgados nesta sexta-feira são do DETER, Sistema de Detecção de Desmatamento em Tempo Real, do Instituto Nacional de Pesquisas Espaciais, o INPE, e mostram também uma redução no Cerrado, como apresentou o coordenador do Programa de Monitoramento dos Biomas Brasileiros, Cláudio Almeida.
13: É uma queda de 7,8% com relação ao ano anterior, foram 5.119 quilômetros quadrados. O Cerrado vinha de altas sucessivas e pelo segundo ano seguido dentro do DT a gente mediu um valor menor, um valor de queda dentro do dado do desmatamento.
12: Por meio de imagens de satélites, os dados do DETER produzem alertas diários para orientar ações de fiscalização e controle do desmatamento. Segundo esse sistema, 5 dos 6 estados amazônicos com as maiores áreas sob alerta registraram redução, com destaque para Mato Grosso, Amazonas e Rondônia. Já no Cerrado, as quedas mais expressivas foram observadas no Piauí e Bahia. Durante a divulgação, a ministra da Ciência, Tecnologia e Inovações, Luciana Santos, falou sobre o trabalho coordenado dos órgãos da União com os estados e municípios.
14: Uma atuação convergente né, em que aqui a gente dá os dados em tempo real e no mesmo momento entrega aqui ao IBAMA para que faça ação e controle. E sem os prefeitos, sem os estados, né, mobilizados, não era possível também garantir isso.
15: O INPE também disponibilizou nesta sexta-feira os resultados do PRODES, Projeto de Monitoramento do Desmatamento na Amazônia Legal por Satélite, para os biomas Caatinga, Mata Atlântica e Pampa. Esse sistema realiza o levantamento anual das taxas de desmatamento. Os dados referentes ao período de agosto de 2024 a julho de 2025 mostram que na Caatinga houve redução de mais de 34% em relação ao período anterior na área desmatada. Já na Mata Atlântica, a área suprimida passou de 475 quilômetros quadrados para 402 quilômetros quadrados. Houve uma redução de mais de 15%. Também houve queda do desmatamento no Pampa. O bioma localizado no Rio Grande do Sul registrou um recuo de quase 42% em relação ao ciclo anterior. Reportagem Gabriela Noronha.
3: Agosto é mês de atualizar a carteira de vacinação.
4: A estratégia multivacinação conta com cerca de 20 vacinas disponíveis nas unidades de saúde para quem tem menos de 15 anos.
16: Durante todo o mês de agosto, crianças e adolescentes menores de 15 anos de idade poderão atualizar a caderneta de vacinação nas unidades básicas de saúde do país. Para a estratégia multivacinação, os estoques da rede pública serão reforçados, como explica o ministro da Saúde, Alexandre Padilha.
17: São mais de 20 vacinas de vários tipos de doenças. Tem vacinas novas que nem todos os pais já levaram suas crianças, como por exemplo a pneumovinte. E é importante os pais aproveitarem esse momento para atualizar a caderneta de vacinação das crianças.
16: Entre as doenças prevenidas pela vacinação estão tuberculose, hepatites A e B, difteria, tétano, coqueluche, poliomielite, rotavírus, pneumonias e meningites. Por conta do surgimento de um surto de sarampo em vários países da América, a vacinação contra a doença também está sendo reforçada, como destaca o ministro da Saúde, Alexandre Padilha.
17: Outros países do mundo pararam de vacinar, tiveram explosão de casos de sarampo. Os Estados Unidos está vivendo o maior surto de sarampo dos últimos 35 anos da história deles. E esses casos vêm para o Brasil de forma importada. E se a gente não tiver com todo mundo vacinado aqui, tem risco de ter casos de sarampo, surtos de sarampo.
16: A mobilização nacional segue até o dia 1º de setembro. No dia 22 de agosto, um sábado, será o dia D de vacinação, com postos de saúde abertos em todo o país. É importante que os responsáveis compareçam à UBS com um documento de identificação da criança ou adolescente e a caderneta de vacinação física ou digital, disponível no aplicativo Meu SUS Digital. Reportagem Luana Karen.
3: O Dia dos Pais já é domingo, ainda dá tempo de comprar um presente, mas fique de olho para o que deveria ser uma alegria não virar dor de cabeça.
4: Na hora de comprar, é bom ficar atento aos seus direitos, como prazos de troca e a qualidade do produto.
3: E nas compras digitais, o cuidado deve ser maior. Confira os prazos, a reputação da empresa e desconfie de ofertas com valores muito abaixo dos preços de mercado.
4: Quem detalha pra gente é Thaís Araújo.
18: A Secretaria Nacional do Consumidor, a Senacom, orienta quem vai comprar presentes a tomar alguns cuidados para evitar problemas. A recomendação é pesquisar preços, conferir as informações do produto, verificar as condições de pagamento, prazo de entrega e política de troca antes de fechar a compra. Nas compras online, o consumidor deve conferir se o site é oficial, verificar a reputação da empresa e desconfiar de ofertas com valores muito abaixo dos praticados no mercado. Também é importante evitar clicar em links recebidos por mensagens ou redes sociais sem confirmar a origem. O Código de Defesa do Consumidor garante o direito de arrependimento para compras feitas fora de lojas físicas, como pela internet, telefone ou catálogo. Nesses casos, o cliente pode desistir da compra em até 7 dias após o recebimento do produto ou assinatura do contrato, com direito à devolução dos valores pagos. Já nas lojas físicas, a troca por motivo de tamanho, cor ou preferência depende da política de cada estabelecimento. Entre as principais dicas estão pesquisar preços, conferir as condições da oferta, observar o prazo de entrega e ter atenção redobrada nas compras online. Em caso de problemas, o consumidor pode procurar os PROCONs ou registrar uma reclamação na plataforma consumidor.gov.br. Thaís de Araújo para a Voz do Brasil.
3: Os efeitos do ciclone extratropical diminuem ao longo dos próximos dias, segundo o INMET, o Instituto Nacional de Meteorologia.
4: Mas, segundo o Instituto, a circulação associada ao sistema favorece a entrada de uma massa de ar frio sobre o sul do Brasil.
3: E a partir de segunda-feira, o ar frio alcança também São Paulo e Rio de Janeiro, porém com menor intensidade.
4: A Defesa Civil Nacional oferece um serviço gratuito para envio de alertas sobre situações de emergência diretamente ao celular.
3: Para receber, moradores podem enviar um SMS com o CEP para 40199 ou mandar um WhatsApp para 61-2034-4611.
4: No caso do Defesa Civil Alerta, basta acompanhar os avisos que aparecem na tela do celular. O sistema utiliza a rede de telefonia para enviar mensagens de texto e avisos sonoros para celulares em áreas de risco elevado.

0: A gente volta segunda-feira. Boa noite.
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3: 20 anos da Lei Maria da Penha. Decisões do STF ampliam a proteção às mulheres.
4: TSE faz ação com urna eletrônica na capital federal.
3: Para o STJ, juiz pode definir percentual do salário mínimo como valor da pensão se alimentante ficar desempregado.
4: Boa noite, eu sou Marcela Luiz.
3: E eu sou Walter Lima.
4: Sancionada em 7 de agosto de 2006, a Lei Maria da Penha segue como um dos principais instrumentos de enfrentamento da violência de gênero.
3: Ao longo de 20 anos, decisões do Supremo Tribunal Federal ampliaram a efetividade da norma. Marta Ferreira.
5: Para marcar os 20 anos da norma, o Supremo Tribunal Federal inaugurou o painel Sete Marias, do renomado artista plástico Antônio Veronese. Carmen Lúcia, única mulher da corte, e que também completou 20 anos como ministra do STF em 2026, explica que a obra de arte passa a integrar o acervo permanente do tribunal como manifesto contra o feminicídio e a violência de gênero.
6: Este painel é exatamente a demonstração da violência que se vem praticando, a denúncia de um feminicídio que não para, embora eu já tenha conclamado mais de uma vez, parem de nos matar porque nós resolvemos que nós não vamos morrer.
5: Em fevereiro de 2012, o Supremo consolidou a constitucionalidade da norma. Em 2025, a Suprema Corte ampliou o alcance da proteção da Lei Maria da Penha às relações de casais homoafetivos do sexo masculino e aquelas que envolvam travestis e mulheres transexuais.
4: Quem passou pela rodoviária do Plano Piloto em Brasília nesta sexta-feira teve a oportunidade de conhecer melhor a urna eletrônica.
3: Os eleitores puderam tirar dúvidas e treinar para as eleições de outubro. Fábio Ruas.
7: Durante a ação, as pessoas simularam voto, aprenderam qual a ordem de votação para os cargos da eleição deste ano e ainda conheceram os recursos de acessibilidade da urna. A iniciativa faz parte da primeira semana nacional do Sistema Eletrônico de Votação e busca aproximar a justiça eleitoral da população.
4: O Superior Tribunal Militar declarou indigno para o oficialato um segundo tenente aposentado do Exército que transmitiu HIV intencionalmente para duas ex-companheiras. O militar já havia sido condenado pela Justiça Comum do Estado do Maranhão por lesão corporal gravíssima e ameaça.
3: Com isso, o STM determinou a perda do posto e da patente nos termos da Constituição e do Estatuto dos Militares.
4: Mato Grosso do Sul foi condenado por submeter trabalhadores, inclusive adolescentes, a condições análogas à escravidão.
3: A decisão é da segunda turma do TST, Samanta Flor.
8: A fiscalização encontrou trabalhadores, inclusive adolescentes, sem registro, alojados perto de agrotóxicos, consumindo água sem tratamento e transportados de forma insegura numa fazenda em Porto Murtinho, Mato Grosso do Sul. O Tribunal Regional não reconheceu o trabalho análogo à escravidão, mas a segunda turma do TST entendeu que a gravidade das violações atingiu não só os trabalhadores, mas toda a coletividade e condenou o fazendeiro a pagar R$100 mil por danos morais coletivos.
4: Juiz, ao determinar a pensão alimentícia, também pode fixar previamente um percentual do salário mínimo para ser adotado como valor da pensão no caso de perda do emprego do responsável pelo pagamento.
3: Esse posicionamento é do STJ. Fátima Uchoa.
9: A terceira turma do STJ reformou o acórdão do Tribunal de Justiça de Santa Catarina e restabeleceu a sentença que havia definido a pensão em 54% do salário mínimo para o caso de desemprego ou trabalho informal do alimentante. Segundo a relatora ministra Nancy Andrighi, a fixação de obrigação alimentar alternativa, prevendo-se antecipadamente a hipótese de desemprego do alimentante, justifica-se pela necessidade de garantir efetividade à prestação jurisdicional e proteção integral, especialmente se houver interesses de crianças e adolescentes. Além disso, evita que o beneficiário da pensão e o responsável pelo pagamento enfrentem novo processo judicial.
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4: Uma boa noite.
3: E um bom fim de semana.
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0: Eu sou Paula Groba.
1: E eu sou Ricardo Nakaoka.
0: E estes são os destaques de hoje do Jornal do Senado, que começa agora.
1: O plenário pode votar regras para indenização por dano moral.
0: Novo modelo de busca por desaparecidos avança no Senado.
1: Senadora destaca 20 anos da Lei Maria da Penha e pede mais proteção às mulheres.
0: Boa noite.
1: Boa noite.
0: Vítimas de crimes podem ter acesso mais rápido à indenização pelos danos sofridos.
1: Um projeto que está na pauta do plenário estabelece critérios mais claros para definir o valor mínimo da reparação e busca agilizar a justiça. Repórter Bruno Lourenço.
2: O plenário do Senado está pronto para votar a proposta que tenta estabelecer regras claras e objetivas na fixação de valores mínimos de indenização em favor das vítimas de crimes. A relatora, senadora Zenaide Maia, do PSD do Rio Grande do Norte, considera que o projeto traz duas inovações. Concede à própria vítima o direito de formular o pedido de indenização na ação penal, reduzindo a dependência da atuação do Ministério Público, e autoriza a fixação automática de indenização por danos morais quando o crime afetar direitos da personalidade, como a vida, a integridade física, a liberdade e a honra. Zenaide acredita que as mulheres terão agora uma ferramenta imediata em processos sobre violência doméstica.
3: A lei passará a reconhecer a irrazoabilidade da exigência de que as vítimas se submetam à nova instrução probatória com o objetivo de demonstrar os danos morais decorrentes das violências sofridas. O dano moral é uma decorrência natural em crimes dessa natureza, não sendo necessárias provas para além daquelas que serviram para a condenação do agressor.
2: Como já veio da Câmara dos Deputados, se aprovado pelos senadores, o projeto de lei segue para a sanção presidencial.
0: E foi sancionada a lei que estende até 2030 o prazo para que hospitais filantrópicos e santas casas de misericórdia renegociem suas dívidas com o dinheiro do FGTS.
1: O senador Nelsinho Trade, do PSD de Mato Grosso do Sul, foi o relator da proposta e destacou o papel estratégico dessas instituições que prestam serviço ao SUS no interior do país. Repórter Raíssa Abreu.
4: Hospitais filantrópicos e santas casas de misericórdia ganharam um alívio para o acerto de suas contas. O presidente Lula acaba de sancionar a lei que estende até 2030 o prazo para que essas instituições tenham acesso ao dinheiro do FGTS para fazer empréstimo. A norma, que tem origem num projeto apresentado pelo líder do governo na Câmara, deputado Paulo Pimenta, do PT do Rio Grande do Sul, foi aprovada pelo Senado no dia 15 de julho. O senador Nelsinho Trade, do PSD de Mato Grosso do Sul, que é médico, foi o relator. Ele destacou o papel estratégico desempenhado pelas santas casas e hospitais filantrópicos, especialmente no interior do país.
5: Todo recurso que for destinado aos hospitais filantrópicos e às santas casas, ainda assim é pouco. Tamanho o trabalho desprendido que essas instituições fazem para a sociedade brasileira. Lá no meu estado, a Santa Casa é a quarta maior do Brasil. Trabalhei 17 anos lá e eu posso ver dia após dia a dificuldade daquele hospital e manter o bom atendimento.
4: O senador informou que a linha de crédito usada entre 2000 e...
5: A Santa Casa é a quarta maior do Brasil. Trabalhei 17 anos lá e eu posso ver dia após dia a dificuldade daquele hospital e manter o bom atendimento.

0: é diferente de dinheiro público.
1: A Polícia Federal concluiu a investigação que apurou responsabilidades na queda do avião da Voepes em agosto de 2024. Foram indiciadas 16 pessoas, entre funcionários e ex-funcionários da empresa.
2: No Senado, a Comissão de Infraestrutura já questionou representantes da ANAC sobre a fiscalização da companhia aérea antes e após o acidente. Repórter Alexandre Campos.
3: No Senado, a Comissão de Infraestrutura chegou a ouvir representantes da ANAC para esclarecer a suspensão, pela agência, dos voos da companhia aérea em março de 2025. Na ocasião, o órgão alegou que a Voepas não estaria cumprindo condições de manutenção e redução de atividades impostas após o acidente. O senador Sérgio Moro, do PL do Paraná, questionou se o cenário de omissão nas manutenções envolvendo o acidente era algo recorrente na companhia aérea, antes mesmo da queda do avião.
4: Esses elementos de degradação já não estavam anteriores dessa precariedade, e porque a ANAC e a fiscalização da ANAC não detectou esses fatores anteriormente a esse acontecimento.
3: Bruno Diniz Delbel, representante da ANAC, afirmou que o cenário que motivou a suspensão das atividades da companhia surgiu somente em fevereiro de 2025, 7 meses após a queda do avião.
5: O principal ponto, né, após o acidente que levou a gente a detectar essa degradação no sistema foi que a empresa não mais estava sendo capaz de demonstrar a execução desses planos de ação corretiva, identificação dos problemas.
3: Se o Ministério Público Federal denunciar à Justiça os indiciados pela Polícia Federal, eles responderão pelos crimes de atentado contra a segurança do transporte aéreo e falsidade ideológica.
1: Quando uma pessoa desaparece, cada hora pode ser decisiva. Um projeto pronto para votação na Comissão de Constituição e Justiça do Senado cria 3 categorias de desaparecimento e define procedimentos específicos para cada situação.
2: A proposta visa tornar as buscas mais eficientes e aumentar as chances de localização das pessoas. Repórter Marcela Diniz.
6: De acordo com o projeto em análise no Senado, os desaparecimentos passariam a ser classificados em 3 categorias. A voluntária, quando uma pessoa maior de idade decide ir embora, a involuntária, quando alguém desaparece em episódios de acidente, desastre ou crise de saúde mental, ou ainda quando uma criança ou adolescente se perde de seus pais ou responsáveis, e a categoria de desaparecimento forçado, quando uma pessoa é sequestrada ou some em outras circunstâncias que também envolvam condutas ilícitas. A proposta, que já recebeu o aval da Comissão de Direitos Humanos, determina que o poder público defina estratégias diferentes de abordagem para cada categoria de desaparecimento. Para a relatora do projeto na CDH, senadora Damaris Alves, do Republicanos do Distrito Federal, as mudanças podem ajudar o Estado a atuar de forma mais eficaz. Ela ressalta que em 2025, o Brasil registrou um recorde de desaparecimentos. Foram 84.760 casos.
7: Uma alarmante média de 232 ocorrências por dia. Esses indicadores evidenciam a necessidade de contínuas atualizações no ordenamento legal para fazer frente ao problema.
6: O projeto está pronto para votação na Comissão de Constituição e Justiça, com relatório favorável da senadora Mara Gabrilli, do PSD de São Paulo.
1: E o dia 7 de agosto de 2006 marcou a luta contra a violência doméstica e familiar contra a mulher. Nesta data foi sancionada a Lei Maria da Penha, que completa 20 anos. A legislação criou medidas como a prisão em flagrante do agressor, as medidas protetivas de urgência e o reconhecimento da violência vicária quando filhos ou familiares são usados para atingir a mulher.
2: A senadora Jussara Lima, do PSD do Piauí, destacou a importância da lei e defendeu o fortalecimento das políticas de proteção às mulheres e o aprimoramento da legislação.
8: Celebrar os 20 anos da Lei Maria da Penha é reconhecer uma das maiores conquistas na proteção das mulheres brasileiras. A lei fortaleceu o combate à violência doméstica, garantiu uma proteção às vítimas e reforçou a responsabilização dos agressores.
2: Com edição de Paula Groba e trabalhos técnicos de João Lira, o Jornal do Senado fica por aqui. Acompanhe agora as notícias do Tribunal de Contas da União e da Câmara dos Deputados. Boa noite.
1: Boa noite e um bom fim de semana.
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10: O Tribunal de Contas da União avaliou a implementação do Compromisso Nacional Criança Alfabetizada. A fiscalização analisou como o programa vem sendo executado. O percentual de crianças

0: alfabetizadas na idade certa passou de 44% em 2023 para 66% em 2025. Apesar dos avanços, 15 estados ficaram abaixo da média nacional e 5 não atingiram as metas do programa. A auditoria também apontou problemas como falta de diretrizes para a alfabetização inclusiva, dificuldades no apoio aos municípios e falhas no acompanhamento dos resultados. O tribunal fez recomendações ao Ministério da Educação para fortalecer o programa e melhorar os resultados da alfabetização no país. Saiba mais em tcu.gov.br.
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2: Proposta cria mais exigências para a fabricação e uso de fogos de artifício.
3: Câmara obriga uso de hora-aula no cálculo da jornada de professores.
2: Avança projeto que prevê medidas para acelerar os processos de adoção.
4: Boa noite. Comissão Permanente da Câmara aprovou proposta que prevê medidas para acelerar a adoção e incentivar o convívio entre crianças e idosos. A reportagem é de Maria Neves.
5: A Comissão de Defesa dos Direitos da Pessoa Idosa aprovou o projeto do deputado Amon Mandel, do Republicanos do Amazonas, que institui medidas para acelerar os processos de adoção. A proposta também cria o programa Cuidar e Conviver, que prevê formas de integrar crianças ou adolescentes e idosos que vivem em instituições e não têm convivência direta com a família. Como forma de acelerar as adoções, o texto cria o Protocolo Nacional de Adoção Ágil. Dentre as regras previstas estão prazos máximos para cada etapa do processo de adoção, como determina o Estatuto da Criança e do Adolescente. A Justiça também deverá dar prioridade a processos que envolvam crianças de até 6 anos, grupos de irmãos e crianças com deficiência. Quanto ao programa Cuidar e Conviver, o projeto estabelece que ele será implantado de forma voluntária pelas instituições. Quando criada, a iniciativa deverá adotar ações como acompanhamento da interação entre crianças e adolescentes e idosos por profissionais capacitados e oferecer atividades educativas, culturais e recreativas aos envolvidos. Na opinião do relator do projeto na comissão, deputado Luiz Couto, do PT da Paraíba, integrar crianças, adolescentes e idosos que vivem em instituições de acolhimento pode trazer benefícios emocionais e sociais para os dois grupos.
6: Os dois grupos têm em comum a vivência de não contarem com a convivência familiar de forma provisória ou definitiva. Dessa forma, pretendo haver benefícios para ambos no intercâmbio de experiências e no apoio emocional mútuo.
5: O projeto determina ainda que os processos de adoção terão de tramitar inteiramente por meios eletrônicos, prever perícias integradas e audiências concentradas. Ministério Público, Defensoria Pública, Judiciário, Conselhos Tutelares e equipes técnicas terão de instituir formas de interação permanente nos casos de adoção. A proposta ainda inclui o acolhimento familiar como política permanente na Lei Orgânica da Assistência Social e no Estatuto da Criança e do Adolescente. O texto prevê apoio financeiro, suporte psicológico, acompanhamento por equipes multiprofissionais e capacitação obrigatória para as famílias acolhedoras. De acordo com a Amon Mandel, o apoio financeiro busca evitar que a manutenção da criança ou do adolescente dependa apenas da renda da família acolhedora. O projeto também reforça que o acolhimento familiar não se confunde com a adoção. O projeto, que busca acelerar os processos de adoção e promover a integração entre crianças, adolescentes e idosos que vivem em instituições, ainda será analisado por 3 comissões da Câmara. Se aprovado em todas, poderá seguir para análise do Senado. Da Rádio Câmara de Brasília, Maria Neves.
1: Segurança Pública.
2: Rodrigo de Castro, do União de Minas Gerais, defende a proposta de emenda à Constituição que reduz a maioridade penal de 18 para 16 anos. Na visão do deputado, a medida é uma resposta ao aumento da violência e contribui para fortalecer a segurança pública.
4: Rodrigo de Castro afirma que adolescentes de 16 anos já têm discernimento sobre seus atos e que a legislação atual favorece o aliciamento de menores por organizações criminosas. A matéria já foi aprovada na Comissão de Constituição e Justiça e segue agora para análise de uma comissão especial.
7: Uma das distorções que nós assistimos hoje é que jovens com 16 anos de idade, que podem votar para presidente da República, que têm pleno discernimento das suas ações, são beneficiados pela questão da maioridade penal e não podem pagar, às vezes, por um homicídio, por um crime de tráfico de drogas. Através da aprovação dessa PEC, da diminuição da maioridade penal, nós estamos dando uma resposta a esses bandidos, nós estamos dando uma resposta à sociedade que ninguém está acima da lei.
1: Meio Ambiente.
2: Bruno Ganem, do Podemos de São Paulo, acredita que o descontrole populacional de animais está diretamente ligado aos casos de abandono, maus tratos e violência. Para ele, a castração é a principal ferramenta para enfrentar o problema.
8: A castração, ela é fundamental para quem defende a causa animal, mas muita gente que não é da causa não sabe que o impacto, ele vai além. Se a gente não tem um programa de castração nacional muito intenso, muito compatível com o volume necessário, a gente acaba tendo essa situação, né? E ao mesmo tempo tem uma outra vertente importante do trabalho da castração, que é a qualidade de vida do animal. É comprovado que o animal castrado, ele tem uma longevidade maior, inclusive.
4: De acordo com Bruno Ganem, o controle populacional dos animais contribui para a saúde pública porque facilita o atendimento sanitário e veterinário. Segundo o deputado, a castração é um ganho simultâneo para os animais e para a sociedade.
1: Educação.
2: Os deputados aprovaram um projeto que obriga o uso de hora-aula no cálculo da jornada dos professores. Saiba mais sobre o assunto na reportagem de Paula Bittar.
9: A Comissão de Constituição e Justiça da Câmara aprovou uma proposta que estipula a hora-aula como medida para calcular o tempo de professores e outros profissionais do Magistério da Educação Básica destinado às atividades diretamente com estudantes. Pela proposta, a hora-aula será usada como referência, mesmo se a duração for menor que 60 minutos. Relatora na comissão, a deputada Lídice da Mata, do PSB da Bahia, disse que o objetivo é aliviar um pouco os professores.
10: É um projeto muito importante que garante aos professores a inclusão do planejamento de atividades extras-classe na sua carga horária normal. Portanto, faz com que não haja uma sobrecarga de trabalho para os professores.
9: O autor do projeto, o deputado Tarcísio Mota, do PSOL do Rio de Janeiro, acrescentou que a ideia é cobrir uma lacuna jurídica da Lei do Piso Salarial do Magistério Público da Educação Básica, que estabelece que 2/3 da carga horária do professor devem ser dedicados a atividades diretas com o educando e 1/3 para atividades sem interação com o educando, como preparar aulas e corrigir provas, mas sem definir como esse tempo será contabilizado. Segundo Mota, alguns governos começaram a usar a diferença de 10 minutos na hora-aula dos professores para contabilizar como tempo de planejamento.
11: Cada professor foi obrigado a pegar mais turmas, sem 1 centavo no salário a mais. Professores já massacrados, adoecidos nas salas de aula, foram obrigados a pegar mais turmas de uma hora para outra, porque contavam a chamada minutagem para o tempo de planejamento. Uma covardia, uma crueldade.
9: A proposta que estipula a hora-aula como medida para calcular o tempo de profissionais da educação básica destinado às atividades diretamente com estudantes já pode seguir para análise do Senado, a menos que haja recurso para votação antes pelo plenário da Câmara. Da Rádio Câmara, de Brasília, Paula Bittar.
4: Rafael Brito, do MDB de Alagoas, defende o cumprimento do piso salarial do magistério para todos os professores, incluindo os temporários. Ele alerta que quase metade dos estados e a maioria dos municípios brasileiros ainda não pagam o piso para a categoria.
12: Valorizar o professor é uma das políticas públicas que mais impactam a qualidade da educação. Um professor valorizado, com remuneração digna e segurança para exercer sua função, ele com certeza absoluta tem melhores condições de ensinar, de se dedicar aos alunos e de permanecer na carreira por muito tempo. Então a gente defende, né, o cumprimento do piso.
2: Rafael Brito orienta os profissionais que ainda não recebem o piso salarial a procurarem seus sindicatos ou o Ministério Público. O deputado reitera que o cumprimento da lei não é um favor à categoria, mas um direito conquistado.
1: Previdência.
4: Maria do Rosário, do PT do Rio Grande do Sul, é autora do projeto que institui pensão especial para crianças e adolescentes que perderam a mãe em decorrência de feminicídio. Ela afirma que a medida garante apoio financeiro para que os órfãos permaneçam com seus familiares em vez de serem encaminhados a abrigos.
13: Essa lei é importante porque as crianças, os órfãos de mães que foram assassinadas, em geral, o pai dessas crianças ou o padrasto é que cometeu esse crime. E a criança perdeu a mãe, perdeu o pai, perdeu o padrasto. Quando a mãe não deixa nenhuma pensão porque, enfim, já vivia uma condição de hipossuficiência, de pobreza, eu sempre fiquei me perguntando e ouvindo as avós que ficam com essas crianças, eu me dei conta que a orfandade significa uma grande responsabilidade para o Estado brasileiro.
2: Maria do Rosário lembra que o feminicídio deixa impactos permanentes na vida dos filhos das vítimas e defende o fortalecimento de políticas públicas de prevenção à violência contra a mulher. Ela também pede que o Estado atue para evitar novos casos e assegurar proteção às crianças afetadas.
1: Votação.
4: O plenário da Câmara pode votar projeto que cria mais exigências para a fabricação, comercialização e uso de fogos de artifício. O repórter Antônio Vital traz mais informações sobre a proposta.
14: Ganhou o regime de urgência e está pronto para ser votado no plenário da Câmara, projeto que regulamenta a fabricação, a importação, o armazenamento, o transporte, a comercialização e o uso de fogos de artifício. O projeto, já aprovado pelo Senado, prevê punições para quem descumprir as determinações. A queima não autorizada de fogos de artifício, por exemplo, poderá acarretar pena de detenção de 6 meses a 2 anos ou multa. A proposta já foi aprovada por 2 comissões da Câmara, com alterações em relação ao projeto original. Nas comissões de Segurança Pública e de Meio Ambiente, o texto final prevê apenas o uso profissional para os fogos que possam causar lesão grave e morte ou danos ao patrimônio e ao meio ambiente. Determina ainda que as fábricas só poderão ser instaladas na zona rural. Na Comissão de Constituição e Justiça, o relator deputado Lafayette de Andrada, do PL de Minas Gerais, incluiu limites para o barulho provocado pelas explosões. O limite máximo será de 120 decibéis nos lugares onde os eventos são autorizados. Nas áreas residenciais, o limite foi fixado em 110 decibéis e em locais considerados sensíveis, nas cidades, de 85 decibéis. O parecer, porém, não chegou a ser votado e o relator Lafayette de Andrada defendeu a aprovação do regime de urgência para o projeto.
15: Esse é um projeto importante que, na verdade, procura dar toda uma roupagem e uma legislação para a questão de fogos de artifício. Não só para a questão dos decibéis, dos barulhos, considerando os animais, considerando os autistas, considerando os locais, mas também toda a estrutura de comercialização, de armazenamento, ou seja, de segurança. É um projeto muito amplo, merece ser debatido e, portanto, peço aos senhores deputados o voto favorável à sua urgência.
14: O regime de urgência foi criticado por deputados do Missão e do Novo. A deputada Adriana Ventura, do Novo de São Paulo, disse que há pontos positivos na proposta, mas criticou a criação de novas exigências para fabricantes e comerciantes de fogos.
16: Nossa grande questão, e essa é a razão pela qual a gente vai orientar ao contrário, é que amplia muito a intervenção estatal sobre uma atividade econômica que já está regulada por diversos órgãos públicos. Cria um monte de exigências de licenciamento, certificação, rotulagem, armazenamento, fiscalização. Então a gente tem uma preocupação, a gente quer debater esse projeto, a gente se coloca à disposição para melhorar o projeto, para poder votar favoravelmente o mérito, se for o caso, mas é não.
14: Com o regime de urgência, o projeto que regulamenta a fabricação, o transporte, a comercialização e o uso de fogos de artifício pode ser votado diretamente no plenário, sem passar pela análise das comissões permanentes da Câmara. Da Rádio Câmara, de Brasília, Antônio Vital.
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1: Transportes.
18: Projeto aprovado pela Câmara reconhece a BR-319 como infraestrutura crítica para a segurança nacional. Capitão Alberto Neto, do PL do Amazonas, defende a proposta argumentando que a medida é essencial para integrar o seu estado e Roraima ao restante do país.
19: Segundo o capitão Alberto Neto, o projeto prioriza investimentos na rodovia e simplifica o processo de licenciamento ambiental. O deputado argumenta que a BR-319 vai facilitar o escoamento da produção, ampliar o acesso a serviços públicos e fortalecer a presença do estado na região.
20: Então nós vamos destravar os licenciamentos ambientais, nós vamos trazer orçamento, mostrar a importância estratégica da BR-319 para o país. É um sonho de todo amazonense e que nós queremos pertencer verdadeiramente a esse país. A gente nós não queremos ficar isolado. Isso afeta diretamente a nossa economia. No momento de estiagem, por exemplo, onde os nossos rios têm dificuldade para a navegação, é uma saída para o escoamento da nossa produção.
1: Consumidor.
18: Comissão aprova a proposta que busca resguardar direitos dos consumidores em relação ao uso de inteligência artificial. A repórter Silvia Munhato explica como isso pode ser feito.
21: A Comissão de Ciência, Tecnologia e Inovação da Câmara dos Deputados aprovou o projeto que estabelece diretrizes para proteger os direitos dos consumidores no uso de produtos e serviços que empreguem inteligência artificial, com foco em transparência, equidade e privacidade. As empresas ficam obrigadas a informar, de forma clara e destacada, quando o consumidor estiver interagindo com sistemas, respostas ou conteúdos gerados por IA. Também devem explicar de maneira acessível a função do algoritmo e seus impactos sobre a experiência do usuário. Em caso de decisão automatizada, como recusa de crédito, o consumidor terá direito de solicitar informações sobre os critérios utilizados. Além disso, poderá recorrer da decisão e pedir revisão humana. O projeto assegura ainda o direito do consumidor de pedir a exclusão de seus dados de bancos usados para treinar ou operar sistemas de IA. O texto ainda proíbe o uso de sistemas de IA que resultem em discriminação algorítmica, ou seja, tratamento desigual baseado em raça, sexo, idade, deficiência ou qualquer outro fator protegido por lei. É o que explica o relator, deputado Davi Soares, do Podemos de São Paulo.
22: É importante deixar claro que a IA, ela não nasce preconceituosa. Ela aprende a partir de informações que recebe. Se esses dados contiverem vieses ou discriminações, as respostas também poderão ser injustas ou discriminatórias. Por isso que o projeto estabelece a proibição da discriminação algorítmica e determina que as empresas adotem medidas para identificar e reduzir esses vieses.
21: O descumprimento das regras sujeitará as empresas à advertência com prazo para correção, multa de 1 a 5% do faturamento e suspensão temporária do uso de sistemas de IA. O texto também autoriza o uso de IA certificada pelo Executivo para revalidar receitas médicas de medicamentos de uso contínuo, conforme regulamentação a ser definida. A proposta, que busca proteger os consumidores em relação ao uso da inteligência artificial, será analisada pelas comissões de Defesa do Consumidor e de Constituição e Justiça. Da Rádio Câmara de Brasília, Silvia Minhato.
1: Trabalho.
19: Glauber Braga, do PSOL do Rio de Janeiro, defende a proposta que reduz a jornada de trabalho e acaba com a escala 6x1 sem redução salarial. De acordo com o deputado, a medida garante mais dignidade e tempo de descanso para os trabalhadores.
23: O trabalhador brasileiro tem o direito de ter mais um dia à sua disposição para ter vida além do trabalho, para cuidar da sua saúde mental, para estar mais tempo com a sua família, para ampliar a sua formação sobre os mais variados temas, para fazer aquilo que ele queira fazer. Eles vão ficar mais dispostos, com uma maior capacidade de trabalhar, já que eles não estão sendo explorados à exaustão, como é o regramento que a gente tem nos dias de hoje.
18: Glauber Braga argumenta que experiências internacionais já demonstram que a produtividade das empresas não diminui com a redução da jornada. Ele cita ainda que pesquisas de opinião mostram que a grande maioria dos brasileiros apoia o fim da escala 6x1.
19: Termina agora o jornal Câmara dos Deputados, produzido pela Rádio Câmara, com trabalhos técnicos de Wellington Teles e apresentação de Val Monteiro e Luciana Vieira. Uma boa noite para você.
18: A Voz do Brasil volta na segunda-feira. Boa noite e bom fim de semana.
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0: Quem fala aqui é Franli. Quero dizer o seguinte: para você ter êxito na fé, você precisa ter fé. Se você não tiver fé, você não vai ter êxito. Saiba de uma coisa, que um dos melhores remédios, melhor antibiótico, é a fé. Você quer que dê certo sua fé? Se concentre, levante a mão para cima, se encoste em qualquer, numa parede, em qualquer coisa, e peça a Deus aquilo que lhe interessa. E tenha fé. Se você fizer isso, vai dar certo, vai dar certo. Quem está falando aqui é Franli. Essa oração foi feita aqui na sede da Rede Rádio Verde Campos, com todos os funcionários daqui da rádio. Todos nós fizemos com fé, pedindo para que você tenha saúde, nossos ouvintes, nossos queridos amigos. Então, só quero lhe dizer para você, tenha fé e reze conosco esse Pai Nosso.
1: Pai Nosso que estais nos céus, santificado seja o vosso nome. Venha a nós o vosso reino. Seja feita a vossa vontade, assim na terra como no céu. O pão nosso de cada dia nos dai hoje. Perdoai as nossas ofensas, assim como nós perdoamos a quem nos tem ofendido. E não nos deixeis cair em tentação, mas livrai-nos do mal. Amém. Ave Maria, cheia de graça, o Senhor é convosco. Bendita sois vós entre as mulheres. Bendito é o fruto do vosso ventre, Jesus. Santa Maria, Mãe de Deus, rogai por nós, pecadores, agora e na hora de nossa morte. Amém.
2: Esse Pai Nosso e Ave Maria é um oferecimento da família da Rede de Rádio Verdes Campos Sat e suas afiliadas. Para todas as pessoas que estão nesse momento passando por situação difícil nos hospitais, com a Covid ou com outras doenças. E também para todas as famílias que estão sofrendo porque perderam seus entes queridos. Rogamos a Deus que Ele console cada coração sofredor nesse momento tão difícil nas nossas vidas. A família da Rede de Rádio Verdes Campos Sat e suas afiliadas têm a certeza que juntos vamos passar por tudo isso e sair do outro lado mais forte.
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1: Olá, eu sou o Fábio Brito e estamos chegando pelo sistema de comunicação Verdes Campos SAT com o seu Rádio Notícia de hoje, a notícia que você precisa no seu dia a dia. E começamos com o destaque nacional. Olha, o ministro do Supremo Tribunal Federal, Flávio Dino, determinou na sexta-feira, dia 7 de agosto, que a Polícia Federal investigue possíveis crimes relacionados às chamadas emendas PIX. A decisão foi tomada pelo Tribunal de Contas da União, identificar irregularidades e apontar um prejuízo de ao menos 55 milhões aos cofres públicos. Entre os problemas apontados pelo TCU estão fraudes em licitações, obras não executadas, desvio de finalidade na aplicação dos recursos e contratação de empresas consideradas inidôneas. O ministro também determinou que o Ministério da Gestão e da Inovação em Serviços Públicos apresente em 10 dias úteis as medidas técnicas para corrigir definitivamente as brechas do sistema. E o estado de São Paulo tem 23 casos de sarampo confirmados, segundo a Secretaria da Saúde. Os dados indicam que 16 desses pacientes não tinham histórico de vacinação ou estavam com sistema ou com esquema vacinal incompleto. Do total de casos confirmados no estado, 2 são importados e os demais estão relacionados a esses 2 casos. Os registros estão distribuídos em São Bernardo, 1 em Guarulhos, 2 em São Bernardo e 20 casos na capital paulista. A Secretaria Estadual convoca moradores da capital paulista, de Guarulhos e também de Bernardo do Campo, São Bernardo do Campo, com idade a partir de 6 meses até 59 anos, para tomar a vacina contra a doença, independente do histórico vacinal, desde que não apresentem contraindicações. O alerta segue em toda a Grande São Paulo. Olha, a Agência Nacional de Vigilância Sanitária, Anvisa, revogou em publicação no Diário Oficial da União a proibição da comercialização de medicamentos na Shopee. Isso mesmo, a decisão permite que farmácias e drogarias regularmente licenciadas vendam remédios por meio da plataforma de comércio eletrônico, desde que sigam as normas da lei sanitária. A medida, ela revoga uma restrição em vigor desde 2022 e adequa as normas da Anvisa à nova lei federal, sancionada em março desse ano, que passou a autorizar farmácias e drogarias a utilizarem plataformas digitais para realizar vendas, logística e entrega de medicamentos aos consumidores. Na prática, a mudança, ela não libera a venda de medicamentos por qualquer vendedor cadastrado na Shopee. Apenas estabelecimentos devidamente licenciados e registrados nos órgãos competentes poderão ofertar esses produtos na plataforma. 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E segue o seu Rádio Notícia agora com as informações de Teresina no Piauí. Eu chamo o Vanilson Brito. É com você, Vanilson.
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2: Olá, Fábio Brito, obrigado pelas informações. Agora você segue o seu Rádio Notícias aqui direto de nossa central de jornalismo, Rede Verdes Campos SAT. Olha, a ponte metálica que liga Teresina a Timon passou por interdição total ao longo do dia para a realização de serviços de manutenção na estrutura. A paralisação do tráfego começou às 9 horas da manhã e seguiu até às 5 da tarde. A orientação foi que os condutores buscassem rotas alternativas, como a ponte José Sarney, que é conhecida pela Ponte da Amizade, e a ponte Engenheiro Antônio Noronha, conhecida também como Ponte Nova, para evitar congestionamentos. Um homem de 23 anos de idade, identificado pelas iniciais DAF, foi preso em flagrante ainda na quinta-feira, em Valença, no Piauí. O suspeito, ele é suspeito de agredir a ex-companheira, destruir o celular dela e descumprir uma medida protetiva de urgência. Segundo a Polícia Civil, a vítima procurou a divisão especializada no atendimento à mulher e aos grupos vulneráveis e relatou que o ex-companheiro havia descumprido uma decisão judicial que a impedia, na verdade, de manter contato contra ela. O prefeito de Teresina, Dr. Silvio Mendes, anunciou um conjunto de medidas para reestruturar o sistema de ônibus da capital. Entre as principais mudanças anunciadas estão a chegada de novos veículos para a frota e a implementação da integração no transporte entre Teresina e a cidade maranhense de Timon, além também da construção de novas paradas de ônibus. A corrida pelo comando do governo do estado do Piauí nas eleições 2026 terá a participação de 3 candidaturas femininas, representando ali aproximadamente 27% do total de 11 nomes presentes na disputa. No período de 20 anos, somente 9 mulheres participaram do pleito. Entre o ano de 2006 e 2026, o Piauí registrou 50 candidaturas ao Poder Executivo, sendo 37 masculinas e 13 femininas. O levantamento considera as repetições de candidaturas nos 6 pleitos realizados ao longo do período. A Polícia Militar do Estado do Piauí interrompeu uma atividade de garimpo ilegal na localidade Sítio Novo, zona rural de Várzea Branca, no sul do estado. A ação foi realizada ainda na quinta-feira, 6 de julho, por equipes de grupamento da Polícia Militar do município, vinculado ao 11º Batalhão da PM. Durante a ocorrência, os policiais localizaram 2 homens realizando extração mineral sem apresentar autorização dos órgãos competentes. No local, foram apreendidos equipamentos utilizados na atividade, além de material mineral já extraído. 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E agora você segue o seu Rádio Notícias com mais informações. Agora direto de nossa central de jornalismo, Rede Verdes Campos SAT, com Aline Portela.
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0: 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Vamos de informações. Ex-gestores, agentes públicos e empresários foram alvos da Operação Regresso, deflagrada pelo Ministério Público do Ceará na última quinta-feira, 6 de agosto, para investigar fraudes em licitações e contratos de obras de 2021 em Acopiara. A ação cumpriu 11 mandados de busca e apreensão e afastamentos de cargos em Acopiara, Fortaleza e Iguatu, autorizados pelo Tribunal de Justiça. As investigações apontam que serviços contratados eram executados com recursos e mão de obra da própria prefeitura, com pagamentos repassados a contas de terceiros, para ocultar os reais beneficiários dos esquemas de corrupção e lavagem de dinheiro. Outra informação é que moradores da localidade Primavera, em Calcaia, denunciaram um descarte irregular de grandes proporções de carcaças e restos de animais, com indícios de origem em abatedouros, próximo a áreas de vegetação, açudes e residências. A situação, marcada pelo forte mau cheiro e pela proliferação de urubus, gera forte temor na comunidade quanto à contaminação do solo e dos recursos hídricos locais. O Instituto do Meio Ambiente de Calcaia vistoriou a área e iniciou investigações com apoio da Polícia Civil e de secretarias municipais para identificar o dono do terreno e os responsáveis pelo crime ambiental. Enquanto os órgãos buscam responsabilizar os infratores e providenciar a remoção adequada dos resíduos, a prática é tratada como infração passível de sanções administrativas, civis e penais. E essas foram as informações direto da Central de Jornalismo do Ceará. Agora você fica com as informações do Maranhão com Neto GF8.
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2: Olá, Aline Portela, muito obrigado por trazer informação do estado do Ceará. Eu sou Neto GF8 e sigo também trazendo informação agora do estado do Maranhão. A movimentação de passageiros nos aeroportos aqui do estado cresceu no mês de junho, impulsionada pelas férias e festividades culturais no estado. Segundo a Secretaria de Estado do Turismo, foram 221.774 embarques e desembarques, alta de 6,79% em relação ao mesmo período do ano anterior. O Aeroporto Internacional Marechal Cunha Machado, em São Luís, teve aumento de 7,4% nos desembarques em comparação anual, recebendo 114.682 pessoas sendo passageiros no mês. Vindos de São Paulo para conhecer os atrativos maranhenses, o casal de visitantes explica a motivação da viagem. Ele disse o seguinte, o casal: acho que a maioria das pessoas que hoje está aqui vem pelos lençóis maranhenses e pela cultura de São Luís, destacou a Relações Públicas Lana Ribeiro, acompanhada pelo seu parceiro, que completou: e a comida também, vou comer aqui um belo de um peixe, lógico, lá nos lençóis maranhenses. Portanto, essas foram as informações diretas aqui do estado do Maranhão para o Rádio Notícia. 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Agora eu chamo o nosso correspondente direto da cidade de Barras, no Piauí, Adilson Carlos, trazendo informação agora no Rádio Notícia.
1: 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Obrigado, Neto. Seguimos agora com as informações.

0: Informações da Central de Jornalismo da Verdes Campos SAT, aqui na cidade de Barras Norte do Piauí. Um homem de 46 anos foi preso em flagrante dentro da Delegacia de Polícia Civil de Pedro II, no norte do Piauí. A mulher havia procurado a unidade policial em busca de ajuda, relatando que sofria ameaças e temia novas agressões. Segundo a Polícia Civil, ela permaneceu na delegacia por medo de deixar o local. Pouco depois, o suspeito chegou à unidade em aparente estado de embriaguez e continuou intimidando a vítima, chamando-a para sair do prédio e mantendo as ameaças. Diante da situação, os policiais de plantão realizaram a prisão em flagrante, evitando que a violência tivesse continuidade. O homem foi conduzido para os procedimentos legais e permanecerá à disposição da justiça, que deverá analisar o caso durante a audiência de custódia. A Polícia Civil reforça a importância de denunciar episódios de violência doméstica e destaca que as vítimas podem procurar delegacias e demais órgãos de proteção para solicitar medidas de segurança e garantir o cumprimento da legislação de combate à violência contra a mulher. 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E um ataque a tiros deixou um homem morto e outro gravemente ferido no município de Matias Olímpio, no norte do Piauí. O crime ocorreu por volta das 22 horas na rua Francisco Maia, na região central da cidade. A vítima fatal foi identificada como Júnior, que morreu ainda no local. O segundo homem, identificado como Alan, foi socorrido inicialmente para o Hospital de Matias Olímpio e, devido à gravidade dos ferimentos, transferido para o Hospital Regional Chagas Rodrigues, em Piripiri. Segundo informações preliminares, os dois trafegavam em uma motocicleta quando foram surpreendidos por homens armados que efetuaram disparos antes de fugir. A Polícia Militar isolou a área para o trabalho da perícia, enquanto o Instituto de Medicina Legal realizou a remoção do corpo. Conforme informações policiais, as vítimas haviam deixado recentemente o sistema prisional e possuíam antecedentes criminais. A principal hipótese investigada é de que o atentado tenha ligação com disputas entre grupos criminosos e o tráfico de drogas. A Polícia Civil continua investigando o caso. Ok, são essas as nossas informações. Segue o seu Rádio Notícias, agora direto de Coelho Neto, no Maranhão, com o nosso amigo Milton Vieira.
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2: Ok, Edilson Carlos, e hoje é aniversário da Lei Maria da Penha. Sancionada em 7 de agosto de 2006, a lei completa 2 décadas nesta sexta-feira. Em Coelho Neto, a data é marcada pela consolidação da Rede Municipal de Apoio à Mulher, criada em 2020. De acordo com o balanço da Secretaria da Mulher, a integração com as polícias, Ministério Público e Judiciário resultou na concessão de 358 medidas protetivas e na prisão de 72 agressores em pouco mais de 3 anos. No primeiro trimestre deste ano, os pedidos de proteção caíram pela metade em comparação com o mesmo período do ano passado. Além disso, o município registrou apenas 1 feminicídio entre 2020 e 2024. Recentemente, a estrutura foi reforçada com uma sede própria para atendimento psicológico e jurídico, além da entrega de uma viatura exclusiva para a secretaria e a implantação da patrulha Maria da Penha permanente, realizada no fim de julho. 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E motoristas que trafegaram hoje entre as cidades de Timon, no Maranhão, e Teresina, no Piauí, tiveram que ficar atentos de forma redobrada. A ponte João Luiz Ferreira, conhecida como Ponte Metálica, foi totalmente bloqueada nesta sexta-feira, das 9 da manhã às 5 da tarde, agora há pouco, né? Terminou. A interdição foi necessária para que a realização de reparos na estrutura e correção de buracos na pista fosse feita. Segundo a Secretaria de Trânsito de Timon, o piso da ponte exige manutenção diferenciada por possuir uma estrutura atípica, compartilhada com os trilhos do transporte ferroviário. Os serviços vão garantir maior aderência ao pavimento e evitar o deslizamento de veículos. Os reparos foram executados pela Ferrovia Transnordestina Logística. A orientação para os condutores foi utilizar as demais pontes que ligam os dois municípios e planejar os deslocamentos ao longo do dia, de modo a evitar os congestionamentos na região. E agora vamos a Campo Maior, no Piauí, para as informações do nosso colega Eduardo Silva.
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3: Ok, muito obrigado pelas suas informações da sua região. Agora vamos trazer informações da nossa central de jornalismo Campo Maior, cidade da região norte do estado do Piauí. Olha, vamos falar sobre empresa que é investigada por usar 28 veículos de terceiros em contratos para a cidade de Piripiri, no caso para a prefeitura. E claro, esses contratos, a subcontratação em Piripiri é crime. E agora, no caso, né, o TCE está investigando. A investigação que alcança 5 contratos e possíveis prejuízos aos cofres públicos da cidade de Piripiri. O Ministério Público do Estado do Piauí instaurou um inquérito civil para investigar possíveis irregularidades na execução de 5 contratos de locação de veículos firmados entre a Prefeitura de Piripiri, administrada pela prefeita Juvenilda Alves de Oliveira Monteiro, ou mais conhecida como Jove Oliveira, e a empresa Locar Empreendimentos Limitada. De acordo com a portaria publicada no Diário Oficial dos Municípios, Piauí, nesta quinta-feira, a investigação identificou que 32 veículos utilizados pela empresa na execução dos contratos, apenas 4 pertencem de fato à própria locadora. Os outros veículos eram de terceiros. O MP aponta que o edital do pregão eletrônico 32/2021 proíbe, no caso, expressamente a subcontratação de objeto licitado. Mesmo assim, indícios de que a empresa teria executado serviços por meio de sublocação e subcontratação, no caso, o que é uma irregularidade total com relação ao fornecimento desse tipo de mão de obra contratada pela prefeitura. Olha, as informações utilizadas no caso agora estão constando no inquérito policial de número 3704/2023, segundo o MP, os elementos apontam possível descumprimento das regras previstas no edital dos contratos assinados entre o município e a empresa locadora, no caso dos veículos. Até o momento, a prefeita de Jove Oliveira não se manifestou sobre o caso que envolve essa empresa, que no caso só tem 4 veículos, e que deveria, no caso, fornecer mais para atender a necessidade do município. E aí, claro, só tem 4 veículos, só que está utilizando outros veículos sublocados, o que proíbe, o que é, no caso, proibido pela lei das contratações. 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Olá, Messias, é com você.
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4: Ok, Eduardo Silva, obrigado pela sua participação. E agora vamos com informações aqui da Central de Jornalismo de São João dos Patos. Olha, um homem identificado como Fernando Lucas Martins, de 29 anos, ele foi morto a tiros na noite desta última quinta-feira na rua Rio Grande do Norte, no setor Mercadinho, na cidade de Imperatriz. O crime aconteceu após a vítima ser surpreendida por criminosos e perseguida até um beco da região. Segundo informações repassadas pela Polícia Militar, Fernando estava conduzindo uma motocicleta quando teria sido abordado por suspeitos armados. Durante a ação, os criminosos efetuaram disparos contra o jovem, que acabou sendo atingido e caído da motocicleta. Mesmo ferido, Fernando ainda teria tentado fugir dos autores dos disparos. A vítima correu em direção a um beco na tentativa de escapar da perseguição, mas acabou sendo alcançada pelos criminosos. Ainda de acordo com as informações, os criminosos efetuaram novos disparos contra o jovem, que não resistiu aos ferimentos e morreu ainda no local. A Polícia Militar foi acionada e realizou os primeiros levantamentos na área. Informações apontam ainda que o crime pode ter sido planejado. Conforme os primeiros relatos obtidos sobre o caso, Fernando estaria em um bar acompanhado da namorada quando teria recebido uma ligação telefônica. A ligação teria feito com que ele deixasse o estabelecimento e se dirigisse até outro ponto da cidade, onde supostamente teria combinado de encontrar alguém. Ao chegar ao local indicado, o jovem teria sido surpreendido pelos criminosos e executado a tiros. Fernando Lucas possuía passagens pelo sistema prisional relacionadas a ocorrências pelos crimes de assalto, furto e tráfico de drogas. Até o momento, nenhum suspeito havia sido preso. 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E agora vamos com mais informações do interior do Maranhão, agora da cidade de Esperandinópolis. Com você, Roberlândio.
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5: Ok, Messias, muito obrigado pelas informações de sua região. E eu sigo com Rádio Notícia, direto da Central de Jornalismo de Esperantinópolis, Maranhão. Polícia Civil prende pai e filho condenados a 13 anos de prisão por estupro de vulnerável em Pedreiras. A Polícia Civil cumpriu nessa última quarta-feira 2 mandados de prisão contra pai e filho condenados pela Justiça a 13 anos de reclusão em regime fechado por um crime de extrema gravidade ocorrido há alguns anos em Pedreiras. Segundo o delegado regional Dr. Diego Maciel, a prisão ocorreu após a conclusão da investigação realizada pela Polícia Civil, seguida de denúncia do Ministério Público e do processo que resultou na condenação dos dois. Após receber os mandados, equipes policial realizou levantamento para localizar os condenados e conseguiu capturá-los nessa última quarta-feira. Os dois foram apresentados na delegacia regional e deverão ser encaminhados ao hospital para avaliação médica e posteriormente à penitenciária local, onde começarão a cumprir a pena. O caso chama atenção pela gravidade e pelo fato de envolver pai e filho, tendo, segundo as informações repassadas pelo delegado, uma menor de idade como vítima. 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Uma ocorrência de violência doméstica foi registrada na noite dessa última quinta-feira, por volta das 7h30, no povoado Sapupinho, zona rural de Lima Campos, Maranhão. De acordo com a Polícia Militar, um homem identificado como Diego foi preso após ameaçar a própria mãe. Conforme o relato da vítima, o suspeito chegou em casa embriagado e bastante agressivo, exigindo que ela entregasse o documento de sua motocicleta. Diante da recusa, o homem passou a proferir xingamentos e destruiu diversos utensílios da residência, entre eles uma máquina de lavar, mesa, estante, televisão e ventilador. Ao tentar impedir a ação do filho, a vítima foi segurada e derrubada ao chão, sofrendo lesão no braço esquerdo. O esposo da vítima saiu da residência pedindo socorro e, com a ajuda de vizinhos, conseguiu conter o agressor até a chegada da polícia. Os policiais precisaram utilizar algemas para imobilizar o suspeito, que foi conduzido à Delegacia Regional de Pedreiras, onde foram adotadas as medidas cabíveis. E seguimos com Destaques do Esporte com Emanuel Lucas.
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6: Muito obrigado, Roberlândio, trazendo as informações direto aí da nossa central de jornalismo aí de Esperantilópolis, no estado do Maranhão. Trazendo agora as informações do esporte, sempre no oferecimento do óleo Santa Helena. 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Trazendo agora informações aí do mercado da bola, né? Porque o Vinícius Júnior renovou seu contrato com o Real Madrid depois aí de uma certa novela. E ele renovou aí até junho de 2032. A renovação, né? A informação da renovação foi publicada no dia de ontem pelas redes sociais do Real Madrid. O novo acordo estende a ligação de Vini com o Real por 5 anos, além do contrato anterior, que iria até junho do ano que vem. Ele chegou em 2018 para o clube, né? Vindo aí do Flamengo. E se prepare para completar uma década já, olha só como o tempo passa rápido, uma década na equipe do Real Madrid. Ele ganhou o prêmio de melhor do mundo em 2024, ganhou aí entre os 14 títulos no período, ele ganhou 2 Ligas dos Campeões, 3 Mundiais de Clubes, 2 Supercopas da UEFA, 3 Campeonatos Espanhóis, 1 Copa do Rei e 3 Supercopas da Espanha. Trazendo também agora informações aí do Fluminense, porque John Kennedy, né, o presidente, ele acabou se lesionando, né, tem lesão no joelho e vai desfalcar o Fluminense aí nos próximos jogos, né, o time do Fluminense que vai ter compromisso agora no final de semana no Brasileirão contra o Botafogo no sábado, e ele já é aí desfalque certo para o jogo contra o Independiente Rivadavia pela Libertadores da América. Ele que teve aí um entorse no joelho direito e acabou saindo de campo chorando, né, no jogo que a gente transmitiu quarta-feira contra o Vasco pela Copa do Brasil. Ele até agora, né, ainda não foi possível detectar qual é o grau da lesão do atleta tricolor. A possibilidade de que o jogador tenha sofrido aí uma lesão ligamentar e também um inchaço na região lesionada vai demandar aí mais de 10 dias para que novos exames sejam realizados e apontem a gravidade do caso. E também falando aí do jornalismo, né? Porque o jornalista Alex Escobar, do Grupo Globo, passou aí por uma cirurgia bem sucedida para a retirada de um tumor. Ele que foi operado na Casa de Saúde de São José, na zona sul do Rio de Janeiro. Na operação, os médicos retiraram um tumor de aparência benigna do timo, que é um órgão localizado na altura do peito e responsável pelo treinamento das células de defesa. E o jornalista passa bem depois aí dessa cirurgia. Ele que tem uma doença autoimune chamada miastenia, que afeta a fala e também a mastigação. Ele que passou mal durante a sua participação no programa da casa, né, no dia 22 de junho, enquanto estava em Nova Jersey, cobrindo aí a seleção brasileira. Ele que foi obrigado, né, a deixar a cobertura da Copa do Mundo pela emissora para começar o seu tratamento, para fazer o diagnóstico e começar o seu tratamento. Então agora a gente deseja aí boa recuperação para esse jornalista, tá certo? Portanto, essas foram as informações do esporte aqui dentro do seu Rádio Notícias, que provavelmente voltarei a qualquer momento trazendo muito mais informações. Você segue agora com a sequência da programação normal da sua rede de rádios Verdes Campos Sat.
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6: Muito bom dia, agora são 6:04.
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0: bom dia. Peço licença para entrar na sua casa e saudar com carinho. Bênção vovô, bênção vovó. Que essa bênção me traga felicidade e que traga também para você, porque com fé, com água e os produtos GF8 salvam vidas e podem salvar a minha e a sua também. Eu sou Emanuel Lucas, chegando com as principais notícias, com credibilidade, responsabilidade e compromisso com a verdade. Falo direto da rede de rádios Verdes Campos Sati, para todo o Brasil e para o mundo via internet. Está no ar o Jornal Verdes Campos, primeira edição, na rádio do vovô, da vovó, na rádio do amigo caminhoneiro e de todos os meus irmãos camponeses.
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0: Olá, muito bom dia. Estamos começando mais uma edição do seu Jornal Verdes Campos, primeira edição, nessa manhã de sábado, dia 8, né, de agosto do ano de 2026. São exatamente 6:07. Aqui do meu lado está ela, Aline Portela, minha parceira de bancada. Muito bom dia.
1: Olá, meu nome é Lucas. Olá, você que está aí do outro lado, conferindo não só pela Banda KU, canal 365, mas também pelo canal 123 da Parabólica, via satélite, via internet, também pelos nossas redes sociais, YouTube, Facebook, Instagram. Seja bem-vindo, nosso aplicativo GF Play também, no seu radinho especial pela rede de rádios Verdes Campos Sat. É sempre um prazer estar com você e hoje, em especial, neste sábado, né? Bom dia!
0: E vamos aos destaques de hoje.
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0: Candidatos do Enseja 2026 podem consultar o cartão de inscrição.
1: Tribunal Superior Eleitoral cria conselho para monitorar desinformação e IA nas eleições.
0: Desmatamento na Amazônia cai mais de 36% no último ano.
1: Renegociação de dívidas pode movimentar a carteira de quase 177 mil operações rurais no Ceará.
0: Secretaria da Agricultura Familiar no Piauí treina equipes que vão avaliar 132 projetos da agricultura.
1: E você vai acompanhar também a previsão do tempo para este sábado e final de semana. Ciclone perde força e frio atinge o Centro-Sul.
0: No estado do Ceará, dois corpos esquartejados são encontrados em canal na capital. A ordem teria partido de uma organização criminosa do Rio de Janeiro.
1: Operação Rolezinho apreende 80 motocicletas com irregularidades em São Luís do Maranhão.
0: E no Piauí, mais de 70 mudas de maconha são apreendidas em casa no estado. E o homem foi conduzido para a delegacia. Estas e outras informações a partir de agora no seu Jornal Verdes Campos, primeira edição. 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Quer mandar o seu alô, o seu recado ou a sua denúncia? A linha está liberada para você no nosso WhatsApp no 86994475082. 86994475082. Esse é o Jornal Verdes Campos, primeira edição, que está começando agora.
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0: Abraçando aos nossos amigos ouvintes nessa manhã de sábado, você, amigo irmão caminhoneiro, você, motorista de aplicativo, de táxi, de ônibus, você, amigo, irmão, agricultor, sintam-se abraçados aí pelo seu amigo Emanuel Lucas e pela sua amiga Aline Portela. Permita que a gente possa entrar aí na sua casa, no seu carro, no seu caminhão, no seu ônibus, para que possamos levar a melhor informação até você. 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

0: Vamos iniciar aí o nosso noticiário nessa manhã de sábado, começando com essa informação falando de educação, porque os candidatos do Exame Nacional para a Certificação de Competências de Jovens e Adultos, o ENSEJA 2026, já podem aí consultar o local onde farão a prova no próximo dia 23 no sistema ENSEJA Aline.
1: Pois é, na página do participante, os inscritos também podem conferir a situação da inscrição, bem como a data e o horário do exame. As informações estão disponíveis no cartão de confirmação e é preciso fazer o login com a conta da plataforma gov.br.
0: O documento ainda traz orientações para a realização do exame para evitar contratempos e informa se o participante deve ser tratado por nome social ou se precisa de atendimento especializado. Caso a solicitação tenha sido feita e aprovada pelo Instituto Nacional de Estudos e Pesquisas Educacionais, Anísio Teixeira, o INEP.
1: O porte do cartão de confirmação de inscrição no dia da prova não é obrigatório, mas recomendado.
0: E também, o ENSEJA Nacional, ele é destinado a jovens e adultos que não concluíram seus estudos na idade apropriada para cada nível de ensino.
1: Para participar, é necessário ter no mínimo 15 anos completos para o ensino fundamental e no mínimo 18 anos completos para o ensino médio na data de realização do exame.
0: E também os resultados do exame podem ser utilizados nos processos de certificação de conclusão do ensino fundamental e também do ensino médio.
1: De acordo com o edital, as provas serão aplicadas nos turnos da manhã e da tarde do domingo, 23 de agosto, em todos os estados e também no Distrito Federal.
0: E também, no primeiro turno, os portões vão abrir às 8 da manhã e vão fechar às 8h45 no horário de Brasília. As provas começam às 9 da manhã e terminam à 1 da tarde.
1: Já no segundo turno do Exame Nacional, os portões serão abertos às 2h30 da tarde e fechado às 3h15. A aplicação da tarde se inicia às 3h30 e vai até às 8h30 da noite.
0: Os participantes com direito a tempo adicional terão 60 minutos a mais, após os horários previstos para o encerramento das provas, para a finalização do exame.
1: E para o ensino fundamental, haverá 4 provas objetivas que vão avaliar conhecimentos em ciências, matemática, língua portuguesa, língua estrangeira moderna, artes, educação física e redação, inglês, espanhol, artes e educação física, história, geografia, filosofia e sociologia.
0: Já para o ensino médio, ela vai cobrar temas de química, física e biologia, além de matemática, língua portuguesa com redação, inglês, espanhol, artes, educação física, história, geografia, filosofia e sociologia. Não perca o seu compromisso, 6h19, trazendo agora as informações direto da nossa central de jornalismo, aí de São João dos Patos, no estado do Maranhão. Alô, bom dia!
2: Ok, então, muito bom dia para vocês aí da bancada do jornal. E agora vamos com informações aqui da central de jornalismo de São João dos Patos, nesta manhã de sábado, hoje 8 de agosto de 2026. Mais de 100 internos recebem saída temporária do Dia dos Pais em Imperatriz e Davinópolis. Um total de 117 internos de unidades prisionais de Imperatriz e Davinópolis recebeu autorização para saída temporária em razão do Dia dos Pais. O benefício previsto na Lei Execução Penal, Lei número 7.210/84, contemplou 103 pessoas privadas de liberdade em Imperatriz e outras 14 do município de Davinópolis. Olha, a saída temporária permite que detentos do regime semiaberto deixem temporariamente as unidades prisionais para visitar familiares. Em todo o estado do Maranhão, a justiça autorizou benefício para 953 internos. Os beneficiados devem cumprir regras durante o período fora da prisão, como permanecer no endereço informado no período noturno e não frequentar festas, bares ou estabelecimentos semelhantes. Para ter direito ao benefício, os apenados precisam atender os critérios estabelecidos pela legislação, como bom comportamento e cumprimento de parte da pena. A saída temporária foi autorizada pela Justiça com base nos artigos 122 e 123 da Lei de Execução Penal, que regulamentam a concessão do direito. Olha, os internos contemplados deverão retornar às unidades prisionais dentro do prazo determinado pela Justiça. O descumprimento das regras impostas pode resultar em medidas previstas na legislação penal. Essas são as informações de momento, nesta manhã de sábado, aqui da Central de Jornalismo de São João dos Patos. A todos um bom final de semana e eu volto à bancada do jornal. Bom trabalho para vocês aí.
0: Valeu, Messias, trazendo as informações direto da nossa Central de Jornalismo aí de São João dos Patos, no estado do Maranhão, 6 horas e 21 minutos. Nós já temos aqui as primeiras participações, daqui a pouco nós vamos aí trazer os nossos amigos ouvintes e também agentes de vendas dos produtos GF8. 6 horas e 22 minutos. Vamos agora falar de política, Aline.
1: Emanuel Lucas, o Tribunal Superior Eleitoral criou na última sexta-feira o Conselho Consultivo, né, sobre a integridade informacional para monitorar o uso indevido da inteligência artificial e a difusão de desinformação durante a campanha eleitoral.
0: O grupo será responsável pelo assessoramento do presidente do TSE, o ministro Cássio Nunes Marques, nas ações para manter a normalidade do processo eleitoral.
1: E olha, profissionais de diversas áreas vão participar do grupo, entre eles especialistas em tecnologia da informação, segurança pública, relações internacionais e saúde pública. Os nomes dos participantes ainda não foram escolhidos pelo TSE.
0: E as reuniões serão de caráter mensal e o conselho está previsto para funcionar até o dia 31 de dezembro.
1: Em março, o Tribunal Superior Eleitoral aprovou regras sobre o uso da inteligência artificial durante as eleições gerais de outubro.
0: E as normas, elas valem tanto para candidatos quanto para partidos. Os ministros proibiram que provedores de IA permitam que solicitado pelos usuários sugestões de candidatos para votar.
1: O objetivo é evitar a interferência de algoritmos na livre escolha dos eleitores.
0: E para combater a misoginia digital, o TSE proibiu postagens nas redes sociais com montagens envolvendo candidatas e fotos com vídeo e vídeos com nudez e pornografia.
1: A Corte Eleitoral também reafirmou que os provedores de internet vão poder ser responsabilizados pela justiça se não retirarem os perfis falsos e postagens ilegais de seus usuários.
0: O primeiro turno das eleições será realizado no dia 4 de outubro, quando serão eleitos deputados federais, estaduais, distritais, no caso do Distrito Federal, governadores, senadores e também o presidente da República.
1: O segundo turno está marcado para o dia 25 de outubro, na disputa para os cargos de governador e presidente. Os eleitores vão votar nas urnas se nenhum dos candidatos obtiver mais de 50% dos votos válidos, excluindo brancos e nulos no primeiro turno.
0: Fazendo agora as informações direto da nossa central de jornalismo aí de Coelho Neto, no estado do Maranhão. Alô, bom dia.
3: Bom dia, Manuel Lucas, bom dia, Aline Portela, bom dia, audiência. A Prefeitura de Timon divulgou o resultado da análise técnica das propostas apresentadas para o programa Timon no Orçamento Participativo referente ao biênio 2026-2027. A partir deste sábado, a população pode escolher quais projetos vão integrar o orçamento do município. A votação segue até o dia 20 de agosto, exclusivamente pelo site da Prefeitura. Para votar, basta informar CPF e data de nascimento na área pública do portal. O resultado final será homologado no dia 21 e encaminhado para o orçamento municipal no dia 24. E ainda em Timon, um jovem de 21 anos foi preso no estacionamento de um shopping suspeito de comercializar cigarros eletrônicos. Segundo a polícia, ele aguardava um comprador no momento da abordagem. Foram apreendidos 48 produtos no local e mais de 80 na residência do suspeito, totalizando 128 unidades. A investigação começou após a identificação de anúncios em redes sociais. O jovem estava sendo monitorado pela Divisão de Captura e Inteligência. Ele foi encaminhado a uma unidade prisional e já está à disposição da Justiça. Eu sou Milton Vieira e estas foram as notícias de hoje, direto da nossa Central de Jornalismo, Verdes Campos Sati, de Coelho Neto, no Maranhão. 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Eu volto com vocês aí da bancada do Jornal da Verdes Campos, primeira edição.

0: Valeu, Milton Vieira, trazendo as informações direto da nossa central de jornalismo, Aide Coelho Neto, no estado do Maranhão, 6h27. Trazendo aqui a última informação do nosso bloco, falando agora da Amazônia, porque o desmatamento na região teve aí uma queda de 36,8% entre agosto de 2025 e julho deste ano. Foram mais de 2.800 quilômetros quadrados de área sob alerta. É o menor valor desde 2016, quando se iniciou a série histórica. Na medição do período anterior, a área sob alerta na região foi de 4.495 quilômetros quadrados.
1: O tamanho da área sob alerta é 55,6% inferior à média dos últimos 10 ciclos, ou seja, de 2015 e 2016 para 2025 e 2026.
0: Os dados do Sistema de Detecção de Desmatamento em Tempo Real, DETER, foram apresentados na tarde de ontem pelo Instituto Nacional de Pesquisas Espaciais, o INPE, em São José dos Campos, em São Paulo.
1: A divulgação dos dados coincide com o aniversário de 65 anos do Instituto, completados no dia 3.
0: O DETER também analisou áreas de desmatamento do bioma do Cerrado, apontando aí uma redução de 7,8% com 5.119 quilômetros quadrados de área identificados entre agosto de 2025 e julho deste ano. Diferente da Amazônia, nas áreas de cerrado registradas, a maior parte é de propriedade privada.
1: O DETER utiliza imagens de satélite para identificar alterações na cobertura vegetal em grandes áreas. E aí os alertas emitidos pelo sistema permitem que os órgãos ambientais atuem com maior rapidez diante de indícios de desmatamento.
0: Entre os estados amazônicos, os maiores volumes de alertas de desmatamento foram registrados no Pará, com mais de 980 quilômetros quadrados, Mato Grosso com 834 quilômetros quadrados, Amazonas com 433,9 quilômetros quadrados, Roraima com 272,6 quilômetros quadrados, Acre com 153,8 quilômetros quadrados e Rondônia com 114,3 quilômetros quadrados.
1: Em relação ao ciclo anterior, o Pará apresentou redução de 25,5%. O Mato Grosso de 49%, o Amazonas de 46%, o Acre de 35% e Rondônia de 41,2%. Em Roraima, os alertas registraram um aumento de 32,5%.
0: 6h29. Um abraço aqui para dona Maria do Carmo, aqui na sintonia da nossa programação. Também aqui o Raimundo Cunha. Alô, Raimundo Cunha, bom dia.
2: 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Que Deus abençoe a todos e nós. Abraço aí para seu Tim na Chapadinha, para seu Pedro Lourenço na Fazenda Campinas, para seu Antônio e Dona Antônia na Vertente, seu Luiz no Bom Lugar, seu Antônio Julião em Jatobá do Piauí. Muito obrigado pelo espaço e até a próxima oportunidade.
0: Valeu, Raimundo Cunha, boas vendas para você, 6h30. E daqui a pouco no Jornal Verdes Campos você vai acompanhar.
1: Renegociação de dívidas pode movimentar carteira de quase 177 mil operações rurais no Ceará.
0: Secretaria da Agricultura Familiar treina equipes que vão avaliar 132 projetos da agricultura familiar no estado.
1: Você vai acompanhar também a previsão do tempo para todo o país e ciclone perde força e frio atinge a região centro-sul. Já já.
0: Estas e outras informações já já no seu Jornal Verdes Campos, primeira edição.
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Verdes Campos, primeira edição, para você que acompanha a nossa programação pela rede de rádios Verdes Campos SAT, também de qualquer lugar do Brasil, do mundo, né? Via satélite, via parabólica, estamos pelo canal 365 na Banda KU e também agora no canal 123 com áudio e vídeo para você conferir, ser agora telespectador, né? Um bom dia especial para você que já tá aí na roça, tá na lida, tá na estrada, você meu amigo caminhoneiro, caminhoneira, um bom dia para você, você vovó, você vovô que gosta de conferir a nossa programação, né? Fica coladinho aí no rádio, agora na TV também, um bom dia especial, você que tá no aplicativo GF Play, porque tá aí na estrada, acompanhando também a nossa programação pelo YouTube, pelas redes sociais, um bom dia especial e você já sabe que pode ficar à vontade, mandar a sua mensagem pelo 86994475082, 86994475082, esse é o nosso telefone, nosso WhatsApp, né, para você mandar sua mensagem, seu alô, seu bom dia também, tudo que você precisar divulgar aqui também pode aproveitar, né, por esse telefone. E você também já sabe, nesse sábado 8 de agosto de 2026, dizem que é, para quem acredita, né, uma data especial, 8 do 8, né, é data de boas energias, né, quando são iguais assim, e, né, 6 horas e 38 minutos, trazendo boas energias e também bons produtos especiais, né? 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

0: São exatamente 6h43. Alô, bom dia.
1: Não. É, Manoel, amanhã é o grande dia dos pais. Eu tenho mais pai vivo, não, Manoel, mas.
0: Sim.
1: Mas o único que ele esteja, que Deus esteja do nosso lado. Em primeiro lugar, meu pai me ensinou a ser homem trabalhador. E eu devo um favor, em primeiro lugar, a Deus, nosso Pai do Céu, é a Ele que me criou. E nosso Deus que comanda nós, né, Manoel? Desejo feliz dia dos pais, o dia da manhã, para todos os pais do nosso Brasil, do Maranhão. Que nosso Pai possa abençoar cada passo, cada um da vida deles. Você já tem pai vivo, né, Manoel? Você é mais a Dona Aline?
0: Tenho. Bom dia, que é o tenho, sim. Ele todos os dias vem me, vem me deixar na empresa, né? É, todo dia de manhãzinha cedo, né, para trabalhar.
2: Temos, sim.
0: Ainda tô tirando a minha carta, né? Então aí ele também, é o dia dele amanhã. Um abraço aí para o seu Messias, né?
2: É, um abraço.
0: Que está aí no serviço também.
2: Um abraço para o seu Messias também, um abraço para o meu pai também, seu Antônio também.
0: Forte abraço, Antônio. 6h44, aqui bom dia também para o nosso amigo Nestor, acompanhando aqui a nossa programação. Também aqui para o Gentil Soares Guimarães, também aqui para o Zé Oliveira e para a dona Luciana. Hoje é aniversário da cidade de Campo Maior, que está completando aí 264 voltas ao sol. Um abraço aí a todos os campo maiorenses. Hoje é sábado, né? Então certamente muita gente vai aí comemorar. Teremos aí talvez alguma ação aí do poder público municipal, né? Para poder alguma festa, né? No dia de hoje. Então, nosso amigo Eduardo Silva também vai trazer alguns detalhes aí sobre essas festividades aí da cidade de Campo Maior. 6h45, daqui a pouco mais participações. Vamos aqui trazer as informações do agro, porque no estado do Ceará teremos aí as renegociações de dívidas que vão movimentar aí as carteiras de alguns operadores rurais, Aline.
2: Isso mesmo, no Ceará quase 90 mil produtores cearenses vão poder renegociar ou quitar dívidas junto ao Banco do Nordeste do Brasil. A oportunidade é voltada para financiamentos contratados por meio do Programa Nacional de Fortalecimento da Agricultura Familiar, o PRONAF, e obedece às condições previstas pela Lei 14.166 e pelo Decreto 12.956. Os produtores rurais enquadrados nas regras vão poder ter descontos de até 90%.
0: Segundo o Banco do Nordeste, no estado do Ceará, cerca de 177 mil operações

0: cartões de crédito são passíveis de regularização pela campanha, sendo mais de 40 mil clientes aptos e enquadrados exclusivamente na Lei 14.166 e mais de 15 mil estão aptos via Decreto 12.956 e outros 33 mil podem ser atendidos pelos dois formatos legais.
1: Pois é, o BNB editou, né, a Lei número 14.166 e o Decreto 12.956 para operacionalizar essas negociações com condições especiais.
0: Pela Lei 14.166, o banco buscou atender produtores rurais com contratos feitos há mais de 7 anos, com parcelas atrasadas no dia 31 de outubro de 2021 e com a ressalva de que a inadimplência seja de mais de 180 dias. Nesse caso, as negociações podem gerar descontos de até 90% sobre o saldo principal e juros. As renegociações podem ter redução de 50% com tempo e limite para pagamento até o ano de 2032. E os interessados têm até abril de 2028 para aderir essa modalidade de acordo.
1: O decreto 12.956 atingiu os clientes com contratos assinados entre janeiro de 2012 e dezembro de 2022, porém com atraso de mais de 365 dias em 5 de maio de 2026. Essa modalidade de negociação promove descontos de até 80% sobre o valor principal e juros para a quitação da dívida, bem como abatimento de valor fixo, que pode chegar até R$ 6.000. Já para as renegociações, o desconto pode alcançar 65% e no valor fixo até R$ 8.000. Para esse caso, as prestações devem ser pagas em dia.
0: O decreto permite ainda a possibilidade de parcelamento do saldo devedor em até 10 prestações a partir do ano que vem. E o prazo para adesão vai até o dia 20 de dezembro deste ano.
1: Segundo o BNB, em toda a área de atuação que inclui o Nordeste, parte de Minas Gerais e Espírito Santo também, mais de 855 mil operações de crédito são passíveis de negociações.
0: 6h48, trazendo agora as informações direto da nossa central de jornalismo de Esperantinópolis, no estado do Maranhão. Alô, bom dia.
2: Ok, bom dia, Emanuel Lucas, bom dia, Aline Portela, bom dia, ouvinte do jornal Verdes Campos Sat, primeira edição. E eu sigo direto da Central de Jornalismo de Esperantinópolis, Maranhão. Um homem acusado de feminicídio no Pará é preso pela PM em Poção de Pedras, Maranhão, após ser reconhecido por moradores. Um homem natural de Imperatriz, acusado de feminicídio, foi preso na cidade de Poção de Pedras por uma guarnição da Polícia Militar após ser reconhecido por moradores. De acordo com informações, o suspeito estava residindo havia poucos dias no povoado Foguedo, município de Poção de Pedras. Populares acionaram a PM depois de identificarem um homem em uma reportagem sobre o crime cometido no município de Canaã dos Carajás, no Pará. Ao ser localizado e abordado pelos policiais, foi constatado que havia um mandado de prisão em aberto contra ele pelo crime de feminicídio. Durante a ação, o suspeito confessou ter tirado a vida da ex-companheira em Canaã dos Carajás. Após a prisão, ele foi conduzido à delegacia onde foram adotadas as medidas cabíveis. O homem deverá permanecer à disposição da justiça após os procedimentos legais. Em Imperatriz, Maranhão, mãe e filho são presos por tráfico de drogas. Uma operação da Delegacia de Repreensão ao Narcotráfico e da Delegacia de Homicídios e Proteção da Pessoa resultou na prisão de uma mãe na manhã dessa última quarta-feira, no bairro Buriti, em Imperatriz, Maranhão. A mulher havia sido presa em 2024 pelo crime de tráfico de drogas e foi condenada pela justiça. Nessa última quarta-feira, os policiais deram cumprimento ao mandado de prisão expedido contra ela. Durante a ação, uma grande quantia de drogas foi apreendida na residência. O filho da investigada, que quando menor de idade já havia sido apreendido de envolvimento com o tráfico, agora maior de idade, foi preso em flagrante e também responderá pelo crime de tráfico de drogas. 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
3: É isso aqui, é aqui.
0: Oxi. Opa, tivemos aqui um problema de disparar aqui um vídeo aqui. A produção acabou sem querer disparando um vídeo aqui do nosso amigo ouvinte. Mas eu quero mandar um abraço aqui. Obrigado ao Roberlândia Ribeiro, trazendo as informações direto aí da nossa central de jornalismo de Esperantinópolis. Aqui também eu quero abraçar aqui o nosso amigo Antônio Eduardo, desejando aí um bom dia para mim, para Aline. 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Bom dia aqui também para, deixa eu ver aqui, é o nosso amigo Antônio José. Alô, Antônio José, bom dia.
3: Bom dia, eu quero saber uma coisa aí. Que você quer vir pra cá, que vem pra cá, chega tudo, mora aqui, chega tudo, que você vem pra cá com você.
0: Então tá aí o nosso amigo Antônio José participando da nossa programação. Aqui ele mandou aqui um vídeo, né? Vamos, já a gente vai checar se dá pra colocar no ar ou não, tá certo? Aqui também, deixa eu ver, tem muitas participações na manhã de hoje. Alô, bom dia.
4: Bom dia, amigos. Aqui é o Abaíro aqui, ligado no jornal de vocês, Verde Campos, aqui em Camucim do Ceará.
0: Alô, Camucim.
4: Bom dia, tô aqui ligado, bom dia, viu? Meu nome é Adaíro, José Adaíro. Tô aqui ligado, viu?
0: Adaildo, é isso? Então aí um forte abraço pro nosso amigo acompanhando nossa programação. Alô, Miguel Sena.
5: Bom dia, você não deu um jeito hoje aqui, estoque renovado aqui, contato 81-6109-17, queria mandar alô para o Zé Pereira, a Luciana, o Tonico Osório, o Nevezeira, que tá ligado, a Maria também, que está ligadão aí, a Dona Angela, todos com a Dura, tá aqui, Salão Dourado, tô ligadão, o Neto Cor, e aí também os Lucitões, né? E a Sação Ribeira, a Jandira, todo mundo ligado, lá na Simpatia, pá. A audiência lá é grande, vai lá, viu?
6: Bom dia, Manoel.
0: Bom dia, Maria Luzia.
6: Bom dia, Aline.
1: Bom dia. Maria
6: Luzia. Tô aqui deitadinho, vindo.
0: Pronto, olha que maravilha.
6: São 6:04.
0: Opa. Tá aí, um forte abraço, Maria Luzia, também pro Vavado do Povoado Sororoca.
7: Vavado do Povoado Sororoca, quero ser bom dia a toda a galera do Povoado Sororoca, Alto Grande, Maior, Bariz Aperta, muito bom dia.
8: Bom dia, Manoel.
0: Bom dia, Francisca Torres.
8: Bom dia, Aline.
1: Bom dia.
8: Passando para desejar um abençoado sábado a todos. Que Deus possa estar iluminando o nosso final de semana com muita luz, com muita paz. Bom dia a todos, bom trabalho.
0: E um último alô, obrigado, Francisca Torres. E aqui o nosso amigo Ananias, lá da Ponte Coroatá, tá na escuta da programação hoje, lá no interior da cidade de Canaã dos Carajás. E tá na escuta da nossa programação. Forte abraço, Ananias Pontes. 6:54, agora indo para o estado do Piauí, trazendo mais informações, porque antes de percorrer o Piauí para conhecer de perto os projetos inscritos no projeto Piauí Pilares 2, equipes da SAF, que é a Secretaria da Agricultura Familiar, passaram por uma etapa de preparação. Entre os dias 5 e 7 de agosto, técnicos participaram de uma capacitação que antecede as visitas de campo responsáveis por avaliar 132 propostas da agricultura familiar e selecionar as 110 iniciativas que vão receber investimentos pelo Banco Mundial.
1: A programação foi dividida em 3 dias de atividades, combinando nivelamento técnico e experiências práticas em campo. Após o alinhamento metodológico realizado na sede da SAF, as equipes seguiram para comunidades rurais, onde vivenciaram na prática a dinâmica das visitas prévias que serão executadas durante o processo de seleção.
0: E durante as visitas, os técnicos vão analisar aspectos como nível de organização das associações, a capacidade produtiva, as condições ambientais e a viabilidade dos empreendimentos antes da emissão do parecer técnico. Para a consultora do projeto Pilares 2, na região Entre Rios, Jéssica Lustosa, a capacitação fortaleceu a integração das equipes e permitiu validar na prática a metodologia que vai ser aplicada nas visitas técnicas.
1: O projeto Pilares 2 é resultado de uma parceria entre o governo do estado e o Banco Mundial para fortalecer a agricultura familiar e promover o desenvolvimento rural sustentável. Além da SAF, participam da iniciativa a Secretaria do Planejamento, a SEMPLAN, o Instituto de Terras do Piauí, INTERPE, e a Secretaria do Meio Ambiente e Recursos Hídricos, a SEMAR.
0: Pois é, Aline. E nessa primeira etapa, né, 132 entidades classificadas em chamamento público vão passar por uma avaliação técnica. Ao final do processo, 110 serão selecionadas para receber investimentos produtivos. E segundo aí a secretária da Agricultura Familiar, Regiane Tavares, essas visitas de campo vão ser decisivas para identificar o potencial de cada proposta e definir quais iniciativas serão contempladas.
1: A expectativa é que o nivelamento das equipes assegure critérios únicos de avaliação em todas as regiões do estado, garantindo transparência na aplicação dos recursos e maior efetividade dos investimentos destinados às comunidades rurais.
0: Seis horas e 56 minutos, não perca o seu compromisso. Eu quero aqui abraçar mais ouvintes aqui, muitas participações no dia de hoje. Um abraço aqui para a Sofia Emanuele, do povoado Santa Teresa. É, aqui ela está fazendo um pedido, né? Um pedido musical, então vamos guardar já já, porque hoje a NET Campos estará no comando aí do Balanço Brasil especial de sábado. Aqui um abraço também, deixa eu ver aqui, para a dona Francisca. Alô, Francisca, bom dia.
9: Bom dia, Manuel Luca. Bom dia, Net Campo. Bom dia, Aline Costela.
1: Bom dia.
9: Bom dia a todos que fazem a equipe do jornal, toda a equipe que faz o jornal, que é a Francisca Alves do Santo. Estou passando esse áudio para você, para desejar um bom trabalho, um bom sábado abençoado por Jesus Cristo. Tudo de bom para você.
1: Amém.
9: Vocês, as pessoas maravilhosas, tá? Assisto o seu jornal todos os dias para saber as notícias, saber as novidades, tá? E quero que você me dê meu bom dia todos os dias.
0: Eu pronto, já está mandado.
9: Do Felim, tá? Eu vendo remédio do Felim, sou vendedora de remédio do Felim, tá bom?
1: Também.
9: E ofereço e desejo para vocês tudo de bom. Aqui é a Francisca Alves dos Santos, da Rua José Alves de Souza. Do Coelho Neto Maranhão, tá bom?
0: Forte abraço, Francisca, e todos os ouvintes aí de Coelho Neto, no estado do Maranhão. Bom dia também aqui para o Jocélio, que tá acompanhando aí, tá mandando um alô para o Campanário Uruoca, no estado do Ceará. Muito obrigado aí, o Jocélio, e também aqui o Anaildo de Tocos, no interior de Granja, no estado do Ceará, acompanhando a nossa programação. 6h58, falando agora da previsão do tempo para este final de semana, Aline.
1: Pois é, começando pelo sul, né? Sim. O fim de semana será marcado por frio intenso no Rio Grande do Sul e instabilidades entre o Paraná e Santa Catarina. Neste sábado, há previsão de pancadas de chuva no centro-leste e norte do Paraná, além de possibilidade de chuva isolada no nordeste de Santa Catarina.
0: E já para o domingo, a chuva com trovoadas vai permanecer no Paraná, no centro-norte e oeste de Santa Catarina, além da divisa entre Santa Catarina e o noroeste do Rio Grande do Sul. A geada continua prevista para o centro-sul gaúcho.
1: Na região sudeste, as instabilidades ficam concentradas principalmente em São Paulo no final de semana. Neste sábado, há previsão de muitas nuvens e pancadas de chuva no sul paulista, que podem avançar para o oeste e a região central do estado, durante a tarde e a noite. A chuva pode vir acompanhada aí de trovoadas no centro-sul e oeste e litoral sul.
0: E para o domingo, a chuva vai ficar isolada e concentrada no centro-sul e leste de São Paulo, também no litoral do sul do Rio de Janeiro. E nas demais áreas, o tempo permanece firme e a umidade do ar vai ficar baixa, principalmente no centro-norte de Minas Gerais.
1: Há aviso laranja para baixa umidade no noroeste de Minas e avisos amarelos também para baixa umidade nas demais áreas do estado.
0: E para o centro-oeste, as chuvas permanecem concentradas no sul do Mato Grosso do Sul ao longo do final de semana. Neste sábado, há possibilidade de chuva isolada pela manhã no sul e no sudeste do estado. E nas demais áreas, o tempo permanece firme e seco.
1: Na região nordeste, a faixa litorânea concentra a maior parte da nebulosidade das chuvas durante o final de semana. Neste sábado, há possibilidade de chuva isolada entre o litoral e o agreste de Alagoas, Pernambuco, Paraíba e Sergipe, com muitas nuvens também no leste da Bahia.
0: E no domingo, a chuva vai ficar mais restrita à faixa litorânea entre o norte da Bahia e o leste cearense, além do extremo noroeste maranhense.
1: Na região norte, as instabilidades ficam concentradas principalmente no oeste da Amazônia. Neste sábado, a previsão de chuva com trovoadas no centro-norte e oeste do Amazonas e em Roraima, além de pancadas isoladas no Acre, norte do Pará e Amapá.
0: E no domingo, as chuvas vão perder a abrangência e vão ficar concentradas no centro-oeste do Acre e o sudoeste do Amazonas, com pancadas isoladas no centro-norte do Amazonas e leste acreano. 7h01 e daqui a pouco no Jornal Verdes Campos você vai acompanhar. Na volta do intervalo, dois corpos esquartejados são encontrados em canal na capital cearense. A ordem teria partido de uma organização criminosa lá do Rio de Janeiro.
1: E você vai acompanhar também que uma operação, a Operação Rolezinho, apreende 80 motocicletas com irregularidades em São Luís.
0: E no estado do Piauí, mais de 70 mudas de maconha são apreendidas em uma casa. E o homem foi conduzido à delegacia. Estas e outras informações já já no seu Jornal Verdes Campos, primeira edição.
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0: Muito bom dia, agora são 7:02.
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0: Muito bem, de volta com o seu Jornal Verdes Campos, primeira edição, nessa manhã de sábado, olho na hora, 7:07. Quero dar um recado para você, porque tá chegando, hein? 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
0: 7:12, você acompanhando o Jornal Verdes Campos, primeira edição nessa manhã de sábado, né? Obrigado pelo carinho da sua audiência. Nós temos aqui a Dona Maria do Amparo, bom dia.
2: Bom dia, Aline. Bom dia, meu companheiro Antônio, minha comadre Conceição, meu irmão André, para seu Mané e Dona Francisca lá no Gavião, para seu Zé Rainha, Maria, Ismar. Deus abençoe vocês aí, um abraço. Bom dia.
0: Forte abraço. Dia. Alô, tá bem, Joaninha?
3: Bom dia, Manuel Lucas. Bom dia, Aline Portela.
4: Bom dia.
3: Bom dia, minha amiga Nete Campos. Bom dia a todos que fazem a Verdes Campos Sábado. E bom dia aos ouvintes. Passando aqui para desejar a todos vocês um feliz e abençoado sábado. Um final de semana cheio de
0: bênçãos,
3: saúde e paz para todos. Joaninha Costureira aqui de Alves, um abração para todos e fiquem todos com Deus. Bom dia.
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6: Bom dia, Aline.
0: Bom dia, Raimundinho da Saúde.
6: Um abraço especial para todos ouvindo da Verdes Campos Sat. Hoje eu estou aqui diretamente de José de Freitas, né?
0: Alô, José de Freitas.
6: E ontem estou por aqui. Um abraço aos meus campos maurenses. E é minha terra que eu amo demais, Aline, demais, mesmo, oh, sabe? É uma terra que é o melhor lugar pra gente morar. E hoje está completando mais um ano de emancipação política.
0: É isso aí.
6: Então, eu tenho 265 para 65 anos. Então, muito feliz, né, em morar em Campo Maior. Tá certo? Um abraço especial aí para os Campo Maurenses, minha Zefinha Cabeça Branca, Remédio Ricardo, Natália, Daiane, Wagner, Elis Razão de Valério, Chicano Paraíba, Roberto Mato, Doutor Castelo Branco, João Sucan, Raimundinho do Som, né? Ana Moreninha, Joaninha Costureira, um abração, né? Melquisedeque também, Lucas Santos, todo mundo aí, o Antônio Adriano e aqui também, aqui meu amigo Padre Gilberto, Felipe, aqui no José de Freitas, tá bom? E toda a sua família, Bolívar também, Zé Maria, meu compadre. Ótimo dia, parabéns, Campo Maior.
4: Olha, assim como ele também, eu tenho parentes nas duas cidades também. Sim. Tanto em José de Freitas como em Campo
0: em
4: Maior.
0: Campo Maior.
4: Então, um abraço para todos.
7: Bom dia, Emanuel Lucas.
0: Bom dia, Brito Aline Show.
7: Portela, Ivanício Brito, Sabador chegou com Nosso Senhor, trazendo felicidade e muito amor. A nossos caminhoneiros, nossas quebradeiras de coco, as mulheres que levantam cedo para cuidar dos afazeres, aquelas mulheres que são mãe e pai, aquele abraço. Sim. Aqueles homens que são também mãe e pai, aquele abraço. Tradição, emoção, é poder viver e sentir abraçado ouvindo a programação da Verdes Campos Sat em todo o país. Brito Show de Demerval Lobão, Piauí. Bom dia, bom dia, bom dia, meu povo.
0: Forte abraço, Brito Show. Também aqui o Luiz Pereira, Luiz Calixto, né, na verdade, acompanhando o nosso jornal, e também o Roberto Marques. 7:16, iniciando aqui o nosso terceiro e último bloco de informações. Agora com essa informação até um pouquinho pesada, né? Porque no estado do Ceará, mais precisamente na capital, né? Dois corpos esquartejados foram encontrados dentro de um canal na Avenida Francisco Sá, no bairro Jacarecanga, em Fortaleza, na manhã de ontem. As vítimas são dois homens que ainda não foram identificados, Aline.
4: Equipes da Polícia Militar e também do Corpo de Bombeiros foram acionadas pelos moradores que há alguns dias estavam sentindo um mau cheiro ali na região. O secretário da Segurança Pública e Defesa Social do Ceará, Roberto Sá, disse que a ordem para o duplo homicídio partiu do Rio de Janeiro.
0: Pois é, e segundo testemunhas, Ao chegar ao local, os agentes encontraram 4 sacos grandes jogados próximo do córrego. Com auxílio de cordas, os bombeiros retiraram os sacos do canal e colocaram na calçada.
4: Quando os policiais checaram o conteúdo dos sacos, encontraram os corpos das vítimas. Uma delas estava com a cabeça e os membros. Já a outra estava sem a cabeça, que ainda também não foi localizada.
0: E após a descoberta, a perícia forense foi ao local para recolher os corpos esquartejados e fazer os primeiros levantamentos sobre o caso.
4: E olha, conforme a Secretaria de Segurança, equipes da Polícia Militar, Polícia Civil, perícia forense também e do Corpo de Bombeiros foram acionadas para uma ocorrência relacionada ao achado de 2 cadáveres.
0: E durante uma coletiva de imprensa no Centro Integrado de Segurança Pública para comunicar os indicadores da segurança no estado do mês de julho, o secretário de Segurança do Ceará, Roberto Sá, diz que essa ordem também aí partiu lá do estado do Rio de Janeiro.
4: E ainda, segundo o secretário, as investigações da polícia também estão esperando, né, para identificar quem foi o mandante e também qual a motivação.
0: São exatamente 7h18. Alô, ao Davi Gomes Major, tá aqui na sua televisãozinha de tubo, né? Mas a televisãozinha de tubo é clássica. Eu lembro muito bem de minha infância toda acompanhando a programação da TV, uma televisãozinha de tubo. E ele tá vendo em alto e bom som também, com a imagem muito bem cristalina, aí a programação da mais popular do Brasil. Até eu pedi pra produção colocar aí a imagem, né, dele acompanhando a nossa programação, tá? Obrigado aí o carinho da sua audiência, meu amigo, tá aí, né? A programação da Verdes Campos Site na televisãozinha do nosso amigo aí, que é o Davi Gomes Major. Obrigado pelo carinho da sua audiência, meu amigo.
8: Bom dia, Marcelo.
0: Opa, esse aqui é pro Marcelo. Hoje o Marcelo vai estar somente à tarde comandando o sucesso total, hein? Vamos agora trazer aqui mais informações para você, aqui acompanhando o Jornal Verdes Campos, primeira edição. Vamos agora trazer as informações direto da nossa central de jornalismo aí no norte do estado do Piauí. Alô, bom dia!
9: Bom dia! Obrigado a todos vocês que acompanham o Jornal Verdes Campos SAT, primeira edição. Um bom dia especial a toda a nossa bancada e também a todos os nossos ouvintes que acompanham a rede de rádio Verdes Campos. Olha, hoje é uma participação diferente, né? A gente vai trazer aqui uma notícia que é falar sobre a nossa central de jornalismo aqui, que funciona aqui em Campo Maior, que hoje é a cidade da região norte do estado do Piauí. Para todos vocês que nos acompanham, está completando mais uma primavera. Campo Maior hoje completa 264 anos de emancipação política. Campo Maior foi aí, né, emancipado aí em 8 de agosto de 1762, e com isso aí foi hoje, né, Campo Maior, com a sua programação especial divulgada aí pela Prefeitura Municipal, que fez toda uma programação de reforma de obras, né, divulgação também de hasteamento da bandeira, que acontece também agora pela manhã aqui na cidade de Campo Maior. Haverá também missas. A gente vai, dentro da programação Verdes Campos, falar mais sobre um dia diferente, que é o aniversário hoje da cidade de Campo Maior, terra da carne de sol, da cera de carnaúba, do homem do campo. Hoje a gente deixa aqui, a nós que fazemos a central de jornalismo Campo Maior, os nossos parabéns à nossa Campo Maior. Parabéns aos seus 264 anos, e a gente, claro, continua aqui trazendo muita informação para vocês que acompanham o Jornal Verdes Campos SAT, primeira edição. Eu volto com vocês aí no estúdio.
0: Aí a participação do nosso amigo Eduardo Silva, né, falando, né, sobre mais uma volta ao sol dessa querida cidade do estado do Piauí, onde temos aí a nossa rádio, né, a Verdes Campos de Campo Maior, e também a nossa loja, que fica na rua Siqueira Campos, número 15, no centro da cidade, em frente à Praça Verdes Campos. Então aí, parabéns a você, Eduardo, e também para todos os cidadãos e cidadãs aí que moram nessa querida cidade. Tive a oportunidade de conhecer a cidade de Campo Maior Na época que eu fiz uma excursão para Parnaíba, a gente parou na cidade de Campo Maior, né, para fazer ali um lanche, né, esticar as pernas e aí conhecer essa cidade, meio por pouco tempo, mas é uma cidade bem acolhedora. Parabéns aí a todos os moradores dessa querida cidade, completando aí 264 anos de existência. 7 horas e 22 minutos.
10: Bom dia, olha os pretos, Italinho, Portela.
0: Bom dia, João da Cruz.
10: Bom dia para toda a galera que tá ouvindo nesse momento, vai pro Sargento Pires na Fazenda Boi no Bé, vai pro Dorcival, Lagoa São Francisco, vai pra Tama Boi de Narrobão, no Sugomo na Primavera. E desejar um feliz dia dos pais amanhã para todos os pais desse maravilhoso grupo da Verde Campo. Parabéns. Sim. Aí para a Franli, para o Irlande, para o. A todos que fazem parte do grupo. E o nosso. Alves Mato, professor Edilson. Parabéns para o dia dos pais amanhã. É dia dos pais, 9 de agosto. Diretamente da capital da Manga para todo o Brasil, estou de vocês. João do Peixe é com você, o Vanilson Brito e Aline Portela.
0: Vanilson Brito, aqui é o Emanuel que está apresentando, tá certo? Aqui um forte abraço, meu amigo, obrigado pelo carinho da sua audiência. Vamos agora trazer essa informação aqui do estado do Maranhão, a chamada Operação Rolezinho, Aline.
4: Olha, Emanuel Lucas, uma nova etapa da Operação Rolezinho apreendeu 80 motocicletas na noite da última quinta-feira lá em São Luís do Maranhão. Segundo as forças de segurança, os veículos apresentavam irregularidades administrativas ou indícios de crimes, como adulteração de escapamentos e retirada de placas ou de outros elementos de identificação.
0: Durante a fiscalização, as equipes também encontraram duas motocicletas clonadas. Os veículos foram levados para o plantão da Polícia Civil para investigação.
4: Entre as irregularidades identificadas estavam escapamentos adulterados que provocavam poluição sonora, além de alterações que dificultavam a identificação das motocicletas.
0: E também a Operação Rolezinho faz parte de ações de fiscalização voltadas ao combate de irregularidades no trânsito, a redução da poluição sonora e também a crimes relacionados à adulteração de veículos.
11: Bom dia, meu patrão, Diocris Fontenelle, aqui da Caça Poeira, Granja, diretamente da Caça.
0: Alô, Granja.
11: Curtindo aqui sua programação maravilhosa. Um abraço aqui para todos os granjenses. Valeu, garoto, tudo de bom para você.
0: Valeu, meu amigo, é o nosso amigo aí, o Diocris, né, da Casa do Frango, né, ele mandou aqui uma foto já na labuta, né?
11: Só frango de qualidade, só coisa boa, viu?
0: Então, tá aí, olha, rapaz, já tá aqui, né, pesando aqui o frango já para colocar aí pros nossos clientes. Alô, também aqui pra Luzia Santos.
12: Meu amigo Manuel Lucas, tô ligado aqui no seu maravilhoso jornal, meu amigo. Gostaria que você mandasse aí um bom dia para meu amigo, a medida da saúde, pra minha amiga Joaninha, pra Cristina, pro Zé Paulo, pra Marina, com seu esposo Daniel, pra dona Irene, esposa do Raimundo Cunha, a vovó Rinha Clésia. E todos meus amigos estão ligados nesse momento. É a Luzia da Lagoa Seca, meu amigo.
0: Vamos, alô, minha amiga. Obrigado, Luzia.
13: Alô, bom dia, Campos Arte. Aqui é o Chico Tomate Mão. Manda um alô aí, rapaz. Se eu sou ouvinte.
0: Não tô Chico Tomate.
13: Ontem eu pelejei, quase não conseguia o telefone do revendedor aqui, um representante aqui de Timon. Mas eu consegui. Agora me disseram que podia ligar no final lá, 22. Só manda ser o primeiro da fila, mas nunca chega. Passei uma hora esperando ser o primeiro da fila. Aí foi que a moça de tarde, a net, passou o número ali do rapaz. De Sim. Timon, que é o Leonardo Cabra Macho. Aqui eu comprei dois produtos.
0: Coisa boa, que maravilha.
13: Hoje eu arranjo uma mulher, viu?
0: Olha aí, rapaz.
13: Chico Tomás, um abraço, Leonardo, apresentando Timon, que me veio me entregar de noite. Mas veio, comprei, gastei cento e pouco. Chico Tomás, agora depois vou partir pro óculos. Fiz cirurgia agora. Tava fazendo só um gambá, agora vou ficar melhor. Não vou ficar rápido de cabra um dia.
0: Pronto. Um abraço, Leonardo. Olha aí, rapaz. Chico Tomás já fez aí a aquisição de um de nossos produtos. E vai, ele vai aprontar hoje, hein? É isso aí, meu amigo Chico Tomás. 7h26, trazendo aqui a última informação do nosso jornal, aqui falando do estado do Piauí, porque tivemos aí mais de 70 mudas de maconha que foram apreendidas ontem em uma casa na zona rural de São Raimundo Donato, no sul piauiense. O homem foi conduzido à delegacia de polícia civil, Aline.
4: Segundo a polícia militar, o homem foi abordado na PI 140 após uma denúncia de que ele estaria transportando drogas. A equipe encontrou com o suspeito uma embalagem com uma substância análoga à maconha. Questionado, ele disse aos policiais que o entorpecente era da própria casa.
0: E a equipe então foi ao imóvel, onde encontrou as 77 mudas de cannabis sativa e sementes de maconha que supostamente seriam utilizadas para o cultivo da planta.
4: Na residência, os policiais ainda apreenderam duas espingardas artesanais, uma carabina de pressão calibre 5.5, pólvora, chumbo, um simulacro de arma de fogo, duas facas e um aparelho celular. A equipe também encontrou uma motocicleta com o chassi suprimido.
0: E o suspeito e o material apreendido foram levados à Delegacia de Polícia Civil de São Raimundo Nonato. São exatamente 7h27, não perca aí o seu compromisso. Bem, meus amigos, aqui eu quero trazer aqui o nosso amigo Valdemir Pereira da Silva. Bom dia.
14: Bom dia, Marcelo Macedo. Marcelo Macedo, queria que você botasse amor.
0: Opa, esse aqui é pro Marcelo Macedo, é o pedido musical. Muita gente é queimando a largada. Hoje, pessoal, a gente até, a título de informação, a gente teve aí uma troca na programação, né? A gente teve aí o nosso amigo Marcelo Macedo agora, né, comandando o Balança Brasil, né, sempre de segunda a sexta. E com isso, a Net Campos, a nossa rainha do rádio, ela passou para o período da tarde. Ela agora apresenta aí o Sucesso Total. E no final de semana, mais precisamente dia de sábados, aí nós temos a antiga troca, né? Fazendo a outra troca. Aí todos os sábados nós temos aí o Balança Brasil Especial com a Net Campos. E no sábado nós temos aí o nosso amigo Marcelo Macedo comandando aí o Sucesso Total. Então aí muita gente manda o seu pedido musical e acaba queimando aí a, digamos assim, a largada, né? Mas, pessoal, a gente tem, vocês têm que entender o seguinte, porque devido à carga de mensagens que a gente recebe, né, seja no Primeira Edição, no Momento de F8, nos programas musicais, o seu pedido acaba ficando perdido, né? Ali em meio à relação de mensagens. Então, se você quer fazer o seu pedido musical, então mande sempre o seu pedido no horário do programa, para que o seu pedido não fique ali perdido, né? Entendeu? Porque são muitas mensagens. A gente recebe mensagens de todo o Brasil, principalmente agora que a gente já estava, né, na banda K1, no canal 365, né, com áudio. E agora, principalmente, já que a gente está aí na nossa TV, agora no canal 123, agora mais ouvintes, mais telespectadores agora mandando sua participação aqui para a mais popular do Brasil. Então, se você for mandar o seu pedido musical, então mande sempre no horário ali ou do Balança Brasil, né? Seja de segunda a sexta ali com o Marcelo Macedo, dia de sábado com a NET, ou no Sucesso Total com a NET Campos comandante de segunda a sexta e o Marcelo no dia de sábado, e também o nosso no Terreiro da Fazenda ali na faixa das 6 da noite com o nosso amigo Islândio Farias. Então mande sempre no horário do programa musical.
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0: Bem, meus amigos, não temos mais tempo para mais nada, a gente só tem a agradecer a todos que mandaram sua participação. Se infelizmente a gente não conseguiu colocar seu áudio no ar, então segunda-feira mande-nos para o nosso 86-994-47-5082, que teremos o prazer de colocar no ar, tá certo? E lembrando, sempre com respeito a todos aqueles que trabalham aqui na rede de rádios Verdes Campos Sat, a gente também aqui pede para que você mande o seu áudio sempre ali com a duração mínima de 30, 40 segundos, para que a gente, porque agora com o jornal perdendo aí meia hora, né, digamos assim, então nosso jornal fica um pouquinho mais apertado, então a gente tem que priorizar sempre a notícia e também, claro, dar voz e vez para você aqui falar no microfone da Verdes Campos Sat. Então mande a sua participação para segunda-feira, que a gente vai estar de volta bem cedinho, às 6 da manhã, na segunda-feira, Aline.
4: Desejando um final de semana especial, que Deus abençoe e ilumine a todos os seus pensamentos, a todas as suas decisões, e que traga muita paz, muito amor e muita fé. Bom final de semana e até segunda-feira, se Deus quiser e Ele há de querer.
0: A todos, excelente final de semana. A gente volta segunda, se Deus quiser, Ele assim permitir. Fique agora. Você que não está nos acompanhando pelas afiliadas, pela banda K1 no canal 365, né? Você, e no aplicativo Jeff Play, você segue agora com o nosso Balança Brasil, com ela, né, de Campos, aí trazendo muita música e muita diversão. Mas antes, a oração do Pai Nosso. E você que está nos acompanhando pela banda K1 também no canal 123, você segue com a nossa programação normal. A todos, um bom sábado, um bom domingo, e a gente volta segunda aqui na Mais Popular do Brasil.
15: Olá, amigos, quem fala aqui é Franli. Quero dizer o seguinte: para você ter êxito na fé, você precisa ter fé. Se você não tiver fé, você não vai ter êxito. Saiba de uma coisa, que um dos melhores remédios melhor antibiótico é a fé. Você quer que dê certo sua fé? Se concentre, levante as mãos para cima, se encoste em qualquer, numa parede, em qualquer coisa. E peça a Deus aquilo que lhe interessa. E tenha fé. Se você fizer isso, vai dar certo, vai dar certo. Quem está falando aqui é Franli. Essa oração foi feita aqui na sede da Rede Rádio Verdes Campos, com todos os funcionários daqui da rádio. Todos nós fizemos com fé, pedindo para que você tenha saúde, nossos ouvintes, nossos queridos amigos. Então, só quero lhe dizer para você, tenha fé e reze conosco esse Pai Nosso.
16: Pai Nosso que estás nos céus, santificado seja o vosso nome. Venha a nós o vosso reino, seja feita a vossa vontade, assim na terra como no céu. O pão nosso de cada dia nos dai hoje. Perdoai as nossas ofensas, assim como nós perdoamos a quem nos tem ofendido. E não nos deixeis cair em tentação, mas livrai-nos do mal. Amém. Ave Maria, cheia de graça, o Senhor é convosco. Bendita sois vós entre as mulheres. Bendito é o fruto do vosso ventre, Jesus. Santa Maria, Mãe de Deus, rogai por nós, pecadores, agora e na hora de nossa morte. Amém.
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Bom, olha, depois de você ficar super bem informado com essa dupla incrível que eu adoro, que é o Emanuel Lucas e a nossa musa, né? Negócio bom, olha, depois de você ficar super bem informado com essa dupla incrível que eu adoro, que é

volta, né, pro sucesso total, para matar a saudade, e eu venho pro Balança Brasil. Enquanto isso, não é? Você vai pedir sua música, vai mandar o seu recadinho aqui, vai participar comigo, vai pedir aquela música pra gente recordar, a música popular brasileira, tá, gente? Como a gente tá recebendo novos ouvintes a cada dia, e a gente tá muito feliz por isso, a gente sempre tem que dar aquele toque, nós trabalhamos com a música popular brasileira, tá? Aquela que traz belas recordações, que faz você voltar no tempo e ter boas lembranças na sua vida. Então aí a gente vai seguindo aqui uma manhã bem gostosa, com música linda, com informação, com a sua participação, o seu recadinho, que pra gente é uma honra e é importante estar pertinho de você, tá legal? Manda agora o seu recado no DDD 86, número 9 94 47 50 82. Vou repetir, hein? 9 94 47 50 82, o DDD 86. E eu tô aguardando o seu recadinho aqui, onde quer que você esteja ouvindo a Rádio da Vovó e do Vovô, a nossa rede de rádios Verdes Campos SAT. Mas eu tenho que pedir aquela bênção, que pra gente faz um bem enorme, parece que eu melhoro a cada instante quando eu digo assim: benção vó, abençoa a água, a fé. E os produtos GF8 salvam vidas e poderá salvar a minha e a sua também. A gente sente um alívio recebendo todas essas bênçãos aqui diariamente. Amém.

possa ter um final de semana bem abençoado aí, não é? Que a gente possa ter uma manhã linda, linda, linda, linda. Sempre com aquele objetivo de fazer o bem às pessoas. Porque a gente sabe, gente, que a vida não é fácil para ninguém, não é? A vida não tá fácil, não é fácil para ninguém. Mas olha, entenda bem, cada escolha que você faz hoje define quem será você amanhã. Quem é você amanhã? O que será o seu amanhã? Não é? Por isso não desista. Só porque tá difícil, a gente não pode desistir. E você precisa lembrar de uma coisa. O que hoje parece o fim, preste atenção. Pode ser que o começo, pode ser que esse seja o começo da sua nova versão, de uma nova história na sua vida, de coisas boas que vêm por aí. Então confia aí no processo, não desista, acredite em você também. Nunca pare de sonhar, nunca pare de correr atrás da sua felicidade, nunca pare de acreditar e não deixe ter fé jamais na sua vida, tá? Eita coisa boa, vamos aqui porque tem Lene Lilian, eu quero recordar com você, bom dia, meus irmãos caminhoneiros, amigos queridos que eu adoro, bom dia, para você que é motorista de aplicativo circulando pela cidade agora, bom dia, bom dia, vem pra cá, vem curtir comigo uma manhã deliciosa de sábado. Tô aguardando você, a sua mensagem, o seu recadinho. E agora tem Lene Lilian, bom dia.

0: coisa linda, a festa começou por aqui. Sabadou comigo, Anete Campos, no Balança Brasil. Vem. 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
0: Eita, que isso aqui tá bom demais, não tá não, gente? Tá bom demais. Bom dia.

0: Olha, eu adorei ouvir essa música hoje aqui. A Silvia Letícia, sabe com quem? Eu digo pra você, José Roberto. E eu vou dizer que me pediu. Calma aí, muita calma nessa hora. Que ele mandou mensagem aqui cedinho. Ontem ele me procurou aqui, que ele queria comprar produtos F8. E a nossa equipe foi bem eficiente, graças a Deus. Deixa eu ver aqui o nome dele. Oi, bom dia, bom dia, bom dia.
1: Ô, dona Nete Campos, bom dia. Aqui é o Chico Tomás. Rapaz, ontem eu pedi um favor no seu programa para arrumar um vendedor. Me deram aquele número lá, dois produtos. E é bom com o Leonardo aqui, Timão, caba macho. Veio deixar de noite, mas veio.
0: Coisa boa.
1: Esse é o cara. Agora bote aí Silva Letícia com Zé Roberto pra mim ficar hoje. Já tô cheiroso. Comprei o asa branca. Manda um alô pro Chico Tomás.
0: Chico Tomás. Solteirão,
1: 68 anos. Chico hoje eu tô Tomás. Cheiroso, dona Nete. Obrigado.
0: Rapaz, com óleo.
1: Silva Letícia com Zé Roberto.
0: Deve estar bem cheiroso mesmo. Parabéns, hein? Eu fico feliz, viu, Chico? Porque Chico Tomás, né? É Timon no Maranhão, Chico, você mora, não é isso? Fico feliz. Ontem a gente, ele queria o telefone de um vendedor na região de Timon. E a gente conseguiu aqui, através da nossa equipe da Central de Vendas. E o rapaz foi na casa dele à noite, mas foi lá. Presta bem atenção como é que a gente trabalha aqui, gente. É assim, a gente não tem como deixar você na mão, porque você é muito importante pra gente. Disse que comprou perfume GF8, comprou outros produtos GF8, e a gente fica muito feliz em poder ter ajudado você. E agora você tá feliz que ouviu sua música preferida aqui. Silvia Letícia, gente, é bom demais, hein? É bom demais da conta. E é bom demais ter você aqui também na rede de rádios Verdes Campos Sat, em casa. Onde é que você está agora? Está trabalhando hoje ou está de folga? Ah, eu sou tão curiosa, gente. Eu fico sempre querendo saber da sua vida, se você está bem, se você está trabalhando, se você está na estrada. Qual é o cantinho seu preferido aí? Né? Eu estou aqui no meu interior, estou no meu sítio. Tô com minha família, eu tô aqui, local X, eu tô aqui, eu fico feliz, eu tô na estrada. E a gente sempre agradece você pelo carinho da audiência, por sempre prestigiar também o nosso trabalho aqui na Rádio Verdes Campos Sat. Muito obrigado, de verdade, tá? A gente vai pro intervalo, mas é bem rapidão, eu tô de volta com você, porque eu tenho já pedidos aqui para atender. Já tenho um pedido do Marquinhos Moura também, já tenho um pedido do Hildon. Tô abrindo aqui, os recados estão chegando pra gente, para que a gente possa atender o seu pedido dentro até 11 horas da manhã, porque 11 horas nós temos o momento GF8. E aqui já tá, gente, já tem mensagem aqui, olha. Tem mensagem aqui, não é pouco, não é muito, viu? Obrigada pelo carinho de todos vocês. E é muito bom ter você. Deixa eu botar aqui um recadinho lá do agente de venda de Agricolândia, que está ouvindo a gente.
2: Recado,
0: vamos ouvir.
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0: Tá certinho. Eu vou pro intervalo, gente. Rapidão, tô de volta. Quer ver onde é que eu tô aqui, né? Opa, vamos lá.
3: Campos Sat informa a hora certa.
0: Às 7:08 em ponto. Bom dia.
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0: junto com você até o meio-dia aqui. Ah, hoje sim até meio-dia, né, produção? Ah, hoje eu acertei, não é possível, né? Ei, rapaz, que coisa boa. Estamos aqui ao vivo com você na rede de rádios Verdes Campos Sati, para que a gente possa ficar juntinhos aqui. Meu querido Jairo Alves. Jairo Alves na área, nosso querido editor aqui, gente, com a gente. Eu queria ouvir um tostão da sua voz, pode ser? Eu posso ouvir um tostão, eu acho linda a voz dele. É linda, linda, linda. Deixa eu ouvir um tostão dessa voz maravilhosa. Jairo Alves, tudo bem com você? Bom dia.
1: E aí, Anete Campos, oi, bom dia. Bom dia. Como é que tá as coisas, tudo bem? Como é que tá o sabadão, tá conversando
0: sabadão,
1: bem?
0: Sabadão, final de semana aí, chegou?
1: Chegou, estamos, né? Juntos. Bateu na porta, a gente tem que encarar, né?
0: Vamos encarar, porque nós somos, assim, a gente não tem medo, né? A gente vai,
1: verdade, verdade.
0: Segue em frente e vai seguindo aí. Você que tem feito ótimas produções aí, de comercial, de produtos novos.
1: Bacana, né?
0: Não é? Sempre ali com a equipe gravando e editando e mostrando o que nós temos de melhor na marca GF8, inclusive esse novo produto que é o Framax, que já chegou fazendo a diferença, não é, Jairo Alves?
1: Com certeza, né, de Campos, aí esse produto GF8 salvando vidas. 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
1: 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Então, você aí na sua região, você em todo o Brasil, na verdade, né? Que todo o Brasil acompanha a rede de rádios agora, né, Nética?
0: É.
1: Pelo canal 365, né?
0: Isso.
1: Através da banda KU, né? Pela internet e agora também pela TV, né? No canal 123, né?
0: A TV mais verde do Brasil.
1: É fácil demais, né? E lá você vai poder ter os depoimentos dos produtos, que é sempre importante, né? Uma coisa que a gente preza bem são os depoimentos, né? Isso, né? De campo, não tem aquela questão de, aí a gente tá forçando uma pessoa
0: e nem pagar
1: a
0: ninguém.
1: Falar. E até mesmo se fosse, era meu amigo, era forçando muito, né? Porque é muita gente. Eu quero aproveitar aqui também nessa manhã de sábado, né? Mês de agosto, e desejar aí um mês abençoado a todos que estão nos acompanhando. Eu sou Jairo Alves e aqui, sempre com a Nete Campos, né? Muitas vezes o pessoal pergunta, Nete, cadê o Jairo? Cadê
0: o Jairo? Muita gente quer matar saudade, todo mundo
1: assim,
0: de saudade do Jairo. Como é que tá o Jairo? Ele tá por aqui.
1: É porque a gente tem um trabalho aqui pelos bastidores também, como a Nete falou, nas
0: de
1: produções.
0: Produção,
1: Mas sempre que der e eu puder, né?
0: Estaremos
1: com esse acesso também que a Nete Campos, sempre quando eu estive aqui, cheguei nessa casa, eu me lembro muito bem, uma coisa que eu não vou esquecer, foi essa recepção. E qual o tipo de todo o grupo, mas especialmente também da pessoa da Nete Campos. Então, para mim, é uma satisfação enorme começar o dia aqui, já abraçando aqui esses milhões ou milhares de ouvintes aí em todo o Brasil. E especialmente aqui também, uma manhã gostosa e dar um bom dia super especial para você.
0: Obrigada, meu amor.
1: Então,
0: pra mim é uma honra ter você aqui. É sempre um prazer estar ao seu lado, trabalhar com você, que você sabe do meu carinho, meu respeito, da minha opinião com relação ao seu profissional e o seu pessoal.
1: Obrigado,
0: também.
1: Obrigada, amiga.
0: Obrigada, bem-vindo sempre aqui ao Balança Brasil.
1: Um abração, hein?
0: Valeu.
1: Balança Brasil vai ser bacana.
0: Matamos a saudade dessa voz linda.
1: Ah, coisa boa.
0: Obrigada.
1: Valeu, Netcans, valeu, Brasil.
0: Valeu, bom trabalho pra você. Gente, esse é o nosso editor Jairo Alves, hein? Ele tá aqui já há bastante tempo com a gente. Fica, como ele diz, nos bastidores, por trás das câmeras ali, mas sempre desempenhando um belo trabalho aqui com a gente. E para mim é sempre uma honra poder ouvir essa voz. Eu sempre digo, eu sou fã da voz do Jairo. Tem uma voz linda, linda, linda, linda. É aquela voz que é voz mesmo de quem realmente não precisa fazer, de imposturar, né? Fazer aquela postura. Não, é natural essa voz linda que ele tem.
1: Obrigado, minha amiga. Obrigado.
0: Valeu, Jairo. Bom trabalho para você.
1: Um abraço.
0: Ótimo sábado para todos nós. Vamos aqui. 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Negócio bom. Eu só fico assim, igual o pinto no lixo, como é dito no interior. Feliz demais. Ouvindo a voz do Jairo Alves aqui, ouvindo você. Aquela mensagem maravilhosa dos ouvintes. Nossa, deixa a gente muito feliz. Alô, Quinzinho. Tudo bem com você, Quinzinho? Como é que vai?
2: Você tem que ir de algum lugar. Gostaria de conversar com o Fagner, a vida do viajante.
0: Vida do viajante.
2: Mandar um beijo para meu pai, Chico Rocha, também para o poeta Francisco de Almeida, em Teresina, também para o Ildemar do Celestino, o Flavinho da Dodoca, também para o Ronaldo Wagner, e meu primo Gilvan, e minha prima Júlia Rocha. Valeu, tudo de bom?
0: Tudo de bom para você também, querido. Aquele abraço, muito obrigado. Tem mais recadinhos que chegou cedinho aqui pra gente. A Bárbara em Timon do Maranhão. Oi, Bárbara, tudo bem com você, minha linda? Primeiro recadinho que eu recebi aqui, inclusive. Ela está indicando Marquinhos Moura. É, recebi também, já toquei José Roberto. Marquinhos Moura para Bárbara em Timon do Maranhão. Um abraço, Bárbara, aquele abraço carinhoso para você, minha linda. Muito bom ter você aqui na manhã de sábado. E Portela e Família, que falou assim, ó, Deus abençoe você e sua família. Mande alô aí para Elisa, Ana Maria, Mauro, Martins Teixeira. Toca a música do Hildon. Descansa na sombra de uma árvore. Ah, na sombra de uma árvore é o nome da música. É, ele diz que está em casa cuidando do almoço. Olha que legal. Portela, eu gosto de ver assim, sabe? Ajudando a esposa, a família. Ah, eu fico feliz, o homem. O Flávio sempre fala aqui no momento de F8 que ele faz tudo na casa. Ele não é aquela pessoa que depende só da mulher fazer. Porque, olha, o homem que depende só da mulher para fazer as coisas, sinceramente, né? Você tem que saber fazer tudo dentro de uma casa para ajudar a família. Você tem que saber passar um cafezinho, tem que saber fazer uma comidinha, por mais simples que seja. Não, só sei fazer um arroz, um feijãozinho, um bife. Faça. Ajude a sua família, sua esposa, né? O homem também, o que tem de homem que sabe cozinhar, que sabe fazer uma comida, olha, que é coisa de louco, hein? Eu sigo alguns aqui nas redes sociais, eu fico babando de ver as pessoas que realmente têm um dom, né? De aprender, de fazer, de buscar de conhecimento e de fazer isso. Como o Portela aqui disse que está preparando o almoço hoje, do almoço especial de sábado. Abraço para você, Portela e família, em São Mateus, Maranhão. Ele indicou Hildon, tem o Fagner, tem Marquinhos Moura e tem muito mais aqui para você. Vamos ouvir? A música é linda, hein? Na sombra de uma árvore. Bom dia.

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1: Tá legal, a gente vai balançar juntos aqui, o Brasil inteiro ouvindo a gente, bastante recado aqui no nosso WhatsApp. Eu quero falar de produtos GF8, você sabe que 11 horas tem momento GF8 aqui com o Franlino, a gente fala bastante. 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Vamos lá, tem mais. Tem um pedido aqui. Anete, mas tem pedido, não tem? Nossa Senhora. Tem um pedido aqui para a música do Nando. Olha só, o Chapeludo.
5: Bom dia, Anete. Anete, gostaria de ouvir Chapeludo. Para me oferecer para toda a minha família, para você, né? Bom dia.
1: Bom dia.
5: Antonieta do Espírito Santo, município de Coivara.
1: Antonieta Coivaras, bom dia. Bom dia, toca de Javan para mim, o nome da música é Alívio. Ofereço a minha irmã Josilene, que sempre ouve o programa. Sou Genivaldo, de Água Branca, Piauí. Genivaldo, um ótimo dia para você. Alô, Regina.
10: Bom dia, Nete Campo. Até a Regina Bandeira de Campo Maior. Eu desejo muita saúde para vocês e seu patrão. E tudo de bom para vocês aí, a turma toda. E tem gente, Nete, que pensa que não vai acontecer nada com aquela pessoa. Nós estamos aqui em cima dessa terra para saber que não é flores todo o tempo para nós viver aqui nessa terra.
1: Ah, não, a vida não é flor, e não, Regina Bandeira.
10: É triste você perder seu pai, você perder sua mãe, você perder seu esposo, por causa de quê? Por causa de ladrão, que entra dentro da sua casa e a pessoa fica temendo. Quem é que não tem medo? Que uma pessoa, um ladrão, quando entra dentro da sua casa, ou é morrer ou matar.
1: É verdade. Olha, Regina Bandeira, a gente tem que ter toda a precaução, ter muita fé, né, e acreditar que uma hora as coisas mudam, né, e a gente só espera que seja para melhor. Realmente a gente não está livre de nada nessa vida. Quem está na terra já sabe que tudo pode acontecer. Agora, quando a gente tem fé, quando a gente se cuida, né, tudo tende a mudar a nossa história. Então, muito obrigado, viu? Tudo de bom para você. E quando vai chegando o Dia dos Pais, a gente vai sentindo falta, né, de quem já não tem mais pai, né, a própria a esposa que não tem mais o marido, né, que terminou de criar os filhos sozinho. Então, é momento de reflexão realmente na nossa vida, viu? Obrigada. Vamos lá, tem mais pedidos aqui, além dessa música do Djavan e do Nando Moreno aqui com Rio Negro e Solimões. Alô, você, bom dia, quem é?
11: Bom dia, Nath.
1: Bom dia.
11: Quem me fala aqui é o Pedro Lima, aqui de Camucim.
1: Pedro Lima de Camucim.
11: Nath, gostaria de ouvir a música hoje com Roberto Salles. Meu querido, meu velho, meu amigo.
1: Meu querido, meu velho, meu amigo.
11: Eu curti aqui.
1: Ah, música linda.
11: Relembrar do Dia dos Pais amanhã, tá bom?
1: Tá bom, querido.
11: Tchau.
1: Tchau, tchau. Obrigada. Mais um recadinho. Bom dia.
12: Oi. Bom dia, minha amiga querida, Anete Campos. Vamos em hoje, sábado, e eu gostaria de ouvir com você hoje, Paulo Sérgio. Nem mesmo tempo pode apagar. Eu mesmo quero oferecer para o Sr. José de Oliveira, lá em Campo Maior, para a Lúcia, para a filha dele, para a Luciana, para a Tia Maria Neuza, para o Sr. Miguel Sena,
13: a Luzia na Lagoa Seca, Tia Esquente Mundo Maranhão, Manassés em Alto Lugar. Para você e para todos os ouvintes da Verdes Campo, e lhe desejar assim, um sábado abençoado, saúde, paz e um trabalho abençoado por Deus. Um abração para você e para o Ariel, Juninho Costureira aqui de Alto. Fique com Deus.
1: Obrigada, a gente vai tocar Paulo Sérgio, Josélia Raquel, Fazenda Pau D'Arco em Campo Maior, Piauí. Um abraço aos meus familiares, amigos, vizinhos. Anete, toca uma música da Roberta Miranda, Quando Eu Quero Falar com Deus. Nossa, tem muitos pedidos, gente, aguarde aí que a gente vai atender. Tem pedido aqui, seu José Oliveira, diga o nome novamente da música aí que você indicou, que eu não entendi o nome da música, tá? Seu José Oliveira, em Campo Maior, Piauí. Vamos lá, porque tem muita canção linda. Já tem pedidos aqui também para Raul Seixas, para Carmen Silva, para Erasmo Carlos. Tem muitos pedidos aqui. Pode ficar tranquilo que a gente vai atender você, tá? Seu Zé Oliveira, em Campo Maior, Piauí. Vamos lá, porque tem muita canção linda. Já tem pedidos aqui também para Raul Seixas, para Carmen Silva, para Erasmo Carlos.

0: canção, hein? Que bela canção. Quando eu quero falar com Deus. E você? Quando você quer falar com Deus, como é que você faz? Eu converso o tempo inteiro com Deus. É tão bom, não é? E quando a gente tem você do nosso lado aqui, também renovando a nossa fé, nos abençoando diariamente, aí fica tudo bem mais tranquilo aqui na rádio da vovó e do vovô.
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0: A rádio Verdes Campos Sat está aqui trazendo a banda Magníficos. Será que você nunca me amou? Será?

0: Você nunca, nunca, nunca me amou. Isso é magníficos, magníficos, bom demais.
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0: Olha, Sete, não se atrasem, agora 9 horas em ponto. Bom dia.
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0: Gosta bom demais. Uma manhã super gostosa aqui no sábado. Tem muitos recados que eu não abri ainda, hein? Ah, então tá aqui, seu Zé Oliveira, obrigada. Vendaval que ele quer, gente. Tinha mandado um áudio aqui. Deixa eu botar o áudio do seu Zé Oliveira aqui no ar pra gente ouvir. Bom dia, tudo bem?
1: Vendaval com noite no chá.
0: Ah, agora entendi.
1: Nico Fureira, com a dona Naí de Passanha, Irene Raimundo Cunha, a Xesca Sorriso lá de Timó.
0: Uhum.
1: E todo mundo que tá assistindo aqui. E
0: obrigada.
1: Minha filha também.
0: Noite ilustrada, né?
1: Campo Maior tá inteirando 264 anos hoje.
0: Olha que legal! Campo Maior.
1: Oliveira em Campo Maior.
0: Campo Maior tá aniversário hoje, de aniversário hoje, não é? Que coisa linda! O aniversário de Campo Maior no Piauí. Eita coisa boa! Hoje é aniversário de Campo Maior, rapaz. Ó, deixa eu dizer aqui, Campo Maior Piauí é comemorado dia 8 de agosto, portanto, hoje. A data marca a criação da Vila de Campo Maior em 1762. O dia é considerado feriado oficial no município aí. Que legal. Olha, a comemoração é hoje. São 264 anos completados. Hoje, não é? A fundação oficial e a ereção de Pelourinho em 1762 era a origem, né? Gente, que legal, hein? Um abraço aí pra toda a galera de Campo Maior, Piauí. Hoje, com certeza, Campo Maior tá em festa e merece todo o nosso carinho. A cidade que sempre abraçou a rede de rádio Vezes Campo Sátio. Um abraço para todos os campo maiorenses. Um abraço pro nosso colega de trabalho, né? Que é o Eduardo, que comanda super bem lá o Sucesso Total. Ele abraço para você, querido. Tudo de bom a todos os campo maiorenses que agora sintonizam a gente. A nossa equipe da loja GF8 também. As moças que trabalham lá. Aquele abraço para vocês, tá bom? E parabéns, Campo Maior. Olha só, tem mais indicações aqui na programação. Show do seu rádio. Me pediram aqui uma música, gente. Da Carmen Silva. Como é Dia dos Pais, a gente tem que homenagear realmente. Amanhã é o Dia dos Pais, tá? Deixa eu ver mais um recadinho. Oi.
2: Bom dia, Net Campo. A dona Maria Lopes já está aqui na sintonia. Né? Balanço Brasil, aqui na Anitta Ferraz, Teresina, Piauí. E eu, um bom dia também para todos os ouvintes que estão na sintonia do Balanço Brasil. E eu gostaria que você colocasse uma música da Carmen Silva, aquela que fala o Dia dos Pais, para homenagear todos os pais. E bom dia, tudo de bom. E ótimo final de semana, abençoado.
0: Olha, que legal. Obrigada. Muito bom ter você aqui. Rapaz, o Jairo Alves, eu pedi a ele aqui um tostão da voz dele hoje. Foi o maior sucesso. Olha, bom dia, minha amiga querida. Diga pro meu amigo Jairo que eu fiquei muito feliz quando ouvi a voz dele aí com você. Ela disse que ficou igual a mim aqui, que nem pinto no lixo. Um abraço para ele, que Deus abençoe sua vida hoje e sempre. É a Joaninha Costureira. E teve um áudio aí também que me mandaram, que fala assim, ó, o áudio, o que é que diz?
3: Bom dia. Oi. Bom dia, Anete Campos. É a Maria de Jesus aqui, Anete.
0: Maria de Jesus.
3: Pois é, Anete, a voz do Jairo Alves é muito bonita.
0: É bonita, eu sou fã.
3: Linda demais. Essa alegria aí de vocês todos aí alegra os dias da gente aqui, viu, Anete?
0: Tá bom,
3: um abraço,
0: meu amor. Maria de Jesus. Olha, ele tá mandando um abraço bem carinhoso pra senhora também, tá, Maria de Jesus? Muito obrigada, a gente agradece esse carinho. A gente só tem que agradecer mesmo. E eu sou fã do Jairo, essa voz dele encanta. Uma pessoa maravilhosa. Não é só a voz não, tá, gente? O Jairo é uma pessoa maravilhosa mesmo. Aqui a gente fala sem demagogia nenhuma. A gente fala sempre aqui de peito aberto mesmo, sem demagogia, com todo prazer. Ó, deixa eu ver aqui, eu já toquei algumas canções, mas me pediram aqui também uma música, gente, do Djavan. Quem foi que pediu? Já tocou não, né, Mete? Talvez não vamos tocar ainda. O nome da música é Alívio. Deixa eu ver aqui o que mais me pediram, além da rua Roberto Carlos, Raul Seixas, Carmen Miranda. Quem pediu Carmen Miranda Anete. Foi... deixa eu ver aqui. Raul Seixas,
4: né? Hoje eu quero que você bote a música pra mim. Do Raul Seixas, no dia que a terra parou. Principalmente ofereço pra você, toda a sua equipe aí da rádio. Ofereço pro meu esposo. Ofereço para todas as minhas irmãs.
0: Muito bem.
4: Todas as minhas amigas. né? Se você já tiver rodado no problema, eu quero ouvir essa música do Raul Seixas, O Dia que a Terra Parou.
0: Tá bom, Cristina, aquele abraço. Antônio Félix, tudo bem?
5: Bom dia, Neto Campo, aqui quem fala é Antônio Félix Martins do Major.
0: Aham.
5: O Querão do Piauí. Neto, eu quero que você bote pra mim essa música do Erasmo Carlos, Mulher.
0: Sim. Ah, essa música é linda.
5: É uma música bonita, eu quero oferecer pra minha esposa Maria Francisca e o compadre Chico Zeferino lá na Rua 10. Né, que o compadre Chico Zeferino é revendedor dos produtos GF8.
0: Que legal.
5: Quero oferecer também para Marlene, na Rua 10, Marra Dona Zulo, Fernando Pelo no aposento.
0: Sim.
5: Mas a comadre Antônio Marcelino, minha fiada Creus. E a Maria do Socorro lá em Capitão de Campos.
0: Tá certo. Marra
5: de um Soldador. E para você, todos que é na escuta.
0: Muito bom, obrigada. Tá vendo aí como é que é, né? Antônio Félix e a Maria Fran, todo mundo que tá lá, tá? Uma esposa dele, todos os familiares dele, aquele abraço carinhoso. Eu tenho um pedido aqui também para. Gente, eu tenho vários pedidos. Tem um pedido pro Reginaldo Rossi também. Tem um para João Viola, né? Você ouviu aí também para Noite Ilustrada. Deixa eu ver quem me pediu aqui. A nossa querida ouvinte lá do Rio de Janeiro, cidade maravilhosa. Alô, Marta, tudo bem? Bom dia, estou aqui ligadinha na programação maravilhosa. Quero deixar um cheiro para meus familiares de Hidrolândia e meus queridos aqui também no Rio de Janeiro. Toca a GP. E, menina dos cabelos longos. Eita, vou voltar no passado, essa música é boa, hein? Boa demais, Martinha, um beijo para você. Antes, homenagem aos pais com Carmen Silva, meu velho pai.

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0: Meu grande amor hoje vai se casar. Indicação aqui na nossa programação de quem é, Nete?
1: Bom dia, Nete Campos.
0: Bom dia.
1: Aqui é Manuel Ferreira, aqui de Poitinha de Noia, Alagoas.
0: Alagoas?
1: A música de Garçom, com o Reginaldo Rocha.
0: Garçom? Muito bem. Bom dia. Obrigada, querido. Um abraço pra você. Mais uma indicação aqui. Oi.
2: Bom dia, Nete. Aqui é Benedita, que mora aqui em Paraná. Nete, eu gostaria que você colocasse a música com João Viola. Foi bom demais. Quero oferecer para toda a minha família, principalmente para você e para todos que gostaram.
0: Obrigada, meu amor. Deve ser essa do João Viola, que é a despedida, tá? E se eu não me engano, essa é a canção que você quer ouvir. Vamos lá.
2: Agradeço.

Olha, já viu você que Israel de Coivaras, você pediu aí a música, mas só depois ele botou a net, eu quero com Isaías Saad. Tá bom? Um beijo pra você, um bom dia e muito obrigado.

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1: 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Campos,
2: sou eu, Ivanilda, aqui do interior de Cabeceiras, Piauí. Anete, pensei bastante em qual a música pedir. Eu resolvi pedir ao Alcimar Monteiro, a dona do forró, que essa música é muito bonita, é animada, eu quero ouvir ela. Desejo aí um suado fim de semana para todos nós, aos ouvintes em todo o Brasil e todos que fazem a Verdes Campos SAT.
1: Tá bom, tá dado o recado, tá aí, ó. Já tem um informativo, hein? Direto da redação do portal verdescampos.com.br.

0: Olá, muito bom dia. Estamos começando mais um boletim com as informações direto da redação do portal da Rede de Rádios Verdes Camposat. Vamos destacar as notícias do Brasil e do mundo, transmitindo nosso sinal via satélite para mais de 150 rádios espalhadas em todo o Brasil, via internet através do aplicativo GF Play e através da banda KU no canal 365. Vamos às informações. A Defesa Civil do Estado do Rio Grande do Sul confirmou nesta sexta-feira que uma pessoa morreu e cinco ficaram feridas após a passagem do ciclone Bomba pela região. Até o final da manhã, 118 municípios reportaram danos. A vítima foi um homem que se acidentou na rodovia estadual RS-124, no município de Montenegro, enquanto trafegava de moto. Não há informações complementares sobre a identificação da vítima. Segundo a diretora do Departamento de Gestão de Riscos da Defesa Civil, Ana Maria Hermes, as circunstâncias do acidente ainda não foram confirmadas pelas autoridades locais. Dos cinco feridos, um é do município de Novo Hamburgo. Ele se enroscou em fios enquanto estava em trânsito durante o vendaval. Segundo informações da Defesa Civil, o estado de saúde dele exige mais atenção. Um militar também foi atingido por um estilhaço enquanto estava dentro da viatura em atendimento no município de Osório. E em Dom Feliciano, outras três pessoas teriam sofrido ferimentos leves. A vacinação contra a raiva em cães e gatos está disponível em 52 pontos da capital cearense neste sábado, das 8 da manhã até as 4 horas da tarde. No domingo, haverá também vacinação na sede da Unidade de Vigilância de Zoonoses, no bairro Raquel de Queiroz. A aplicação do imunizante é para cães e gatos a partir de 3 meses de idade. Em Fortaleza, a campanha de vacinação antirrábica 2026 começou no dia 1º de agosto. A imunização tradicionalmente realizada em outubro foi antecipada para ampliar a proteção de cães e gatos contra a raiva. Devem ser vacinados cães e gatos a partir de 3 meses de idade. Fêmeas, gestantes e animais doentes ou em período de recuperação não devem receber o imunizante. Os tutores podem procurar o ponto de vacinação mais próximo de suas residências para garantir a proteção dos animais e contribuir para a saúde da comunidade. Um homem identificado como Francisco Mendes da Silva Júnior foi morto em um ataque a tiros na noite da última quinta-feira em Matias Olímpio, no norte do estado do Piauí. Segundo a polícia militar, um outro homem também foi baleado e ficou gravemente ferido. De acordo com a PM, os dois haviam deixado recentemente o sistema prisional na saída temporária do Dia dos Pais. Ainda segundo a polícia, a dupla estava em uma motocicleta quando foi surpreendida por criminosos armados que efetuaram vários disparos antes de fugir. A polícia informou também que Francisco possuía mais de 12 passagens pelo sistema policial e que a principal suspeita é de que o ataque tenha relação com a possível disputa entre grupos criminosos que atuam na região por pontos de venda de drogas. Ainda de acordo com a investigação preliminar, o crime ocorreu após as vítimas terem manifestado a intenção de assumir um ponto de comercialização de entorpecentes. E a Polícia Civil deve apurar se isso motivou o crime. E dois pescadores denunciaram em vídeos publicados nas redes sociais a morte de um boto e também de um peixe-boi em uma área de pesca de Icatu, a 111 quilômetros da capital maranhense São Luís. Segundo os pescadores, os animais ficaram presos acidentalmente nas redes usadas na pesca e acabaram morrendo. Em um dos vídeos, um dos pescadores denuncia o uso de redes do tipo maião durante a pesca e afirma que o equipamento coloca em risco animais marinhos que vivem na região. O caso ocorre em uma região onde mortes de animais marinhos já foram registradas anteriormente. O Instituto Amares, licenciado pela Secretaria de Meio Ambiente, afirma que episódios desse tipo são recorrentes na Baía de São José e na região do Arraial. Segundo o projeto Amares, durante a Semana do Meio Ambiente do ano passado, por exemplo, o Instituto registrou 3 botos cinza e um peixe-boi marinho mortos na região. O boto cinza é considerado ameaçado de extinção no estado, segundo a Secretaria de Estado do Meio Ambiente e Recursos Naturais, a SEMA. 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

0: Muito bem, você ouvindo Luiz Carlos Magno, Vale Tudo, indicação do Miguel Sena. Alô, Miguel Sena, bom dia.
1: Olá, bom dia, Neto Samba, tem o Miguel Sena, bem, bom dia aqui hoje, aqui, contato 81-619-07. Neto, hoje quero ouvir com o Luiz Carlos Magno, quando a gente gosta, Vale Tudo, oferecer para a Dona Gira, a Sessão Ribeira, a Jandira, o, também para os usos, Janguru, estão ligadão aí, lá no Azeiro, a audiência lá é grande, Milá, o Tônico Osório, né, Mané Bezerra, ligadão, Tô em Celso e o demais que tá ligado à Cruzinha do Sossego, Socorro Fernandes.
0: Tem mais? Ah, parou aí? Então tá bom, tudo certo, dado o recado. Mais recadinhos aqui que chegou pra gente, pedindo Barreirito, quem é? Bom dia.
2: Bom dia, Nete Campos.
0: Bom dia.
2: Aqui é o Josué do Jatobá Contenda, próximo São João dos Patos, povoadozinho. Queria que você botasse uma música aí de Barreirito. Pra mim ouvir aqui mais o meu amigo.
0: Barreirito. Tá bom, querido. A gente vai rebotar. Tem a música dele que eu acho lindo. Onde Estão Meus Passos? Vai pra vocês todos aí, tá? Em São João dos Patos, Jatobá Contenda, aquele abraço. Amado Batista. Anete, aqui é de Viçosa do Ceará. Engenho Pinga da Pedra da Onça. Tá legal. E também Engenho Pinga da Pedra Passagem da Onça. Gostaria de ouvir uma música do Amado Batista. A Folha Seca. Tem mais pedido aqui pro Amado Batista, gente? Essa música Folha Seca me pediram aqui também. Foi a gente lá de Buriti do Maranhão. É quem é? A Maria. Oi, Maria.
3: Bom dia, Nete. Bom dia para todos que fazem a Rádio Regis Campos. Aqui é a Maria, agente de venda dos produtos GF8, no Balde Mesmo, no Tipo de Buriti. Nete, coloca uma música para mim, de Amado Batista, Folha Seca. Eu ofereço para todos os meus clientes, eu ofereço para você, que trabalha nessa rádio linda e maravilhosa, e para todos os meus clientes.
0: Um abraço para você, querida. Muito obrigado a todos os clientes que estão sintonizados. Você que usa, gosta, prova produtos GF8. Tem mais uma agente de vendas aqui. 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Maria Marques. Agente de vendas em Chaval, no Ceará, ali, olha aquela região maravilhosa no estado do Ceará, um abraço para vocês aí também, e manda muitas mensagens para a gente, Maria dos Reis em São Gonçalo, bom dia.
4: Olá, bom dia, Nete Campos, aqui quem fala é Maria dos Reis, São Gonçalo do Piauí. Nete, eu gostaria de ouvir a música de Paulo Ricardo, Olhar 43.
0: Essa gravação é da época do RPM, né? A música Olhar 43, um abraço, minha linda. Muito obrigado também. Bom, tem o Barreirito, já tem um aí. Aqui ainda é recado de 8 e pouco da manhã, tá, gente? Você acredita nisso? Tanto recado que chega aqui que eu fico encantado, sabe? Oi, Jocely, em Granja, no Ceará. Bom dia.
5: Bom dia, minha amiga Nete Campos.
0: Bom dia.
5: Sou a Jocely de Granja, Ceará. E gostaria de ouvir a próxima música do Pablo. Quero envelhecer com você. Só pra curtir mesmo.
0: A gente vai tocar uma outra dele, que essa eu não encontrei, deve ser lançamento, que eu não encontrei, tá, meu amor? Vai mais um aqui.
6: Bom dia, Nete Campos.
0: Bom dia.
6: E a Francisca Alves de Santos, do Clube Neto Maranhão, tô passando isso aqui pra você, pra desejar um sábado bem abençoado pra você.
0: Obrigada.
6: Toda a sua equipe que faz o programa, tá?
0: Muito obrigada.
6: E aí, quero que você bote uma música aí pra oferecer pra minha galerinha do bem, Raimundo, Antônio, Luzia, Segunda, e para todos os ouvintes da rádio, para você, para minha vizinha aqui do lado, da Rua José de Souza, para minha comadre Bira, que mora em Bahia, com o padre Mundinho, Cristina, minha sobrinha Roberta, que mora em volta, mais o seu Dezo, e para todos os ouvintes da rádio, a música que eu quero se bota, música do Gé Gerardo, Nega Senhorita, tá?
0: Tá bom.
6: Bom dia.
0: Muito bem, a Jocélia lá de Granja, no Ceará, isso pode ser qualquer uma, a gente vai tocar, tá, minha linda? Um beijo pra você e muito obrigado. Oi, Raimundo. Anete, toca Chitãozinho Chororó, Fio de Cabelo. Sou Raimundo Vieira, da comunidade Chapada, município Sebastião Leal, Piauí. Tá legal. Tem a nossa loja de Coelho Neto também. Oi.
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0: 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Anésio, toca uma música do Acácio pro meu marido Zé. É a Dalva, sítio Nilo Alegre, município de Boa Viagem. Aquele abraço, já já tem Acácio para vocês. Antes tem Amado Batista. Tem muitas canções pra gente ouvir aqui na Mais Popular do Brasil.

se nesse momento algum de vocês me perguntasse onde estão os meus passos, eu não saberia dizer. 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

Bom dia, Rainha. Bom dia, vovó, vovô. Bom dia, caminhoneiros. Bom dia, agricultor, pedreiro, servente, pescador e todos esses meus irmãos que estão me ouvindo agora nesse momento. Benção, vovó, benção, vovô. Me abençoe para me ser feliz, porque a benção, a fé, a água e os produtos GF8 salva a vida e pode salvar a sua também. Eu vou deixar esse copo com água para receber as mensagens de fé, de coragem, de autoestima para mim e para todos que estiverem nos ouvindo, o anjo da nossa guarda. Vamos começar mais um dia, mais uma jornada, e com fé em Deus e nos produtos GF8 nós vamos chegar bem longe. Nós não somos mais do que ninguém, nós somos diferentes e estamos bem aí pertinho de você. É isso aí.

0: se tudo na vida fosse só alegria, não daríamos valor à felicidade. Às vezes precisamos chorar para sabermos quanto é bom sorrir. É preciso sentir saudade para sabermos o quanto gostamos de alguém. Quando temos tudo na vida, nada parece ter valor. Por isso, viva hoje, esqueça o ontem, deixe o amanhã para Deus decidir. Abraço, Franli GF8. Bom dia, estamos iniciando mais um momento GF8.
1: Uma estrela sempre vai brilhar no meu, no seu caminho. E como diz a frase do Franli, a gente precisa dar valor às coisas, a gente precisa viver e ser feliz. Quando a gente acha tudo assim de mão beijada, a gente não dá valor a nada nessa vida. A gente precisa viver, buscar. E olha, se a vida fosse só oba-oba, felicidade, não prestava não, meu povo. A gente precisa lutar, correr atrás, buscar conhecimento, né, buscar aquilo que a gente necessita para a vida da gente. Vamos ser felizes e vamos sempre prevenir. Quando a gente fala diariamente aqui que prevenir é melhor que remediar, a gente está falando com a maior seriedade do mundo. Eu já ouvia isso há muitos anos dos meus pais. Tem que prevenir, tem que tomar cuidado, tem que ir com calma. A gente tem que correr atrás, porque se você ficar aí com a boca escancarada, cheia de dentes, esperando a morte chegar, você acha que vai chegar aonde? Me diz. No buraco, né? Porque a gente tem que ter, no mínimo, consciência que a gente precisa trabalhar e buscar aquilo que a gente precisa, que a gente necessita, cuidar da família, cuidar da saúde, porque a gente tem uma qualidade de vida bem melhor através dos produtos GF8. A gente consegue fazer isso com você. 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Ele já está por aqui, hoje ele vem conversar com a gente. Vamos bater um papo bacana na nossa palestra diária aqui. Franli, bem-vindo, bom dia.
2: Bom dia, Rainha.
1: Bom dia. Sabador, né?
2: Sabador.
1: É, sábado.
2: Quem foi que inventou esse nome, sábado?
1: É, sextou, sabador. É... Isso é Domingou.
2: Não.
1: Aqui a gente...
2: Não usa esse linguajar, não.
1: Não, né, Franli?
2: Não, esse linguajar, essas coisas. Ó, eu não sou nada contra. Qualquer pessoa pode usar o que quiser.
1: Mas essa modernidade aí não chegou pra gente aqui, não, né?
2: Tem modernidade que não dá pra mim, viu?
1: Tá certo, pra
2: mim. Sabador.
1: Hoje é sábado e hoje...
2: É sábado, hoje é aniversário de Campo Maior.
1: De Campo Maior, pronto.
2: É. Piauí, quantos anos é? 200 e...
1: Deixa eu ver aqui, 264
2: anos. 264
1: anos.
2: Campo Maior, um abraço aí a Rádio Verde Campo, 34 anos tem Campo Maior. Interessante, né? O prefeito de Campo Maior nunca botou a mídia na nossa rádio, né?
1: Sim,
2: mas na
1: mesmo.
2: Dos outros ele bota.
1: Ele bota, porque eu vejo.
2: Na dos outros que falam mal dele, ele bota.
1: É.
2: Mas nós não vamos falar mal de você não, Joãozinho. De jeito nenhum.
1: Não temos
2: interesse. Nós não temos.
1: A gente não trabalha assim.
2: Não trabalha assim. Nós não temos esse caráter.
1: Não.
2: Esse tipo de caráter, não. Falar mal pro prefeito poder vir falar
1: anunciar
2: com a gente.
1: Anunciar aqui.
2: Agora, se as pessoas ligarem pra cá dizendo que a rua não presta, calçamento não presta, O atendimento das escolas não presta.
1: Tá sem merenda.
2: Não tem merenda, aí nós fala.
1: É claro.
2: Agora nós vamos falar mal do Joãozinho Félix, que é o prefeito de Campo Maior. Porque ele não bota mídia na nossa rádio, bota nada dos outros, sem problema nenhum, prefeito. E aí, parabéns aí para os Campo Maiorenses, que eu amo de coração.
1: Nos abraça,
2: eu
1: lá,
2: amo
1: com
2: de coração,
1: carinho.
2: Porque é 34 anos, né, que eu tenho essa empresa lá, certo?
1: Uhum.
2: E aí, nem tem pretensão de sair e quero continuar lá. Sai prefeito, entra prefeito.
1: E a gente
2: nós
1: lá.
2: Estamos lá, né?
1: Exatamente.
2: Então pronto. Parabéns aí para todos os Campo Maiorenses no Piauí. Nossa maneira de trabalhar é diferente. Não vamos escolher um bar para poder trazer o pessoal para cá, não, né?
1: A não ser se quiser, né? Agora, com a repercussão de tudo que a gente faz aqui no mundo todo, que olha, o que a gente fala aqui está no mundo todo, que nós estamos...
2: Agora sim,
1: não, né?
2: Estamos na TV.
1: Na TV.
2: A nossa TV simplesmente tem 60 milhões de pessoas nos ouvindo e vendo no Brasil todo.
1: Uhum. Exatamente.
2: Tá certo?
1: Canal 1, 2, 3.
2: E aí nós vamos seguindo aqui em frente devagarzinho. Entendeu? Os troncos e os barrancos.
1: Mas a gente vai, vamos, a gente, né, segue. Cabeça erguida, plantando e colhendo.
2: Planta macaxeira, planta caju, vende ovo de galinha para pagar o satélite, mas nós não vamos esculhambar o prefeito. Para poder ter verba da prefeitura, não, viu?
1: Uhum.
2: Em lugar nenhum. A gente vende ovinho de galinha, vende alguma coisinha e paga as custas da TV.
1: Vende até a macaxeira, se for necessário.
2: Macaxeira a gente vende, sem problema nenhum. A gente chega lá, devagarinho a gente chega. Bom dia, vovó, bom dia, vovô, benção, vó. Me abençoe para a gente ser feliz. Que felicidade não tem para vender, nem no quilo e nem no metro. É a felicidade, é igual o tempo. Passou.
1: É verdade.
2: Deu para fazer alguma coisa, Deus? Se não deu, ó, adeus. O amanhã não existe.
1: O amanhã é escuro, né? Falei
2: é
1: que você fala.
2: É.
1: A Deus pertence.
2: É escuro. O passado já passou, não adianta mais. Né?
1: Isso.
2: Passou.
1: Vamos viver o hoje.
2: Se você
1: agora,
2: não foi
1: momento.
2: Feliz ontem, passou, né? E outra coisa, não tem mais. Eu, né, tô procurando ser feliz é todo dia.
1: Uhum.
2: Se não deu certo ontem eu não fui muito feliz ontem. Mas eu vou trabalhar para ser hoje.
1: Com certeza, Fernando.
2: Né?
1: Então, é isso, a gente tá sempre buscando isso.
2: E aí eu quero que vocês entendam isso. Eu fui um menino muito sofredor. Eu, Franli, nasci no Tanquinho, no Ceará. Muita gente tá me vendo lá, ouvindo, inclusive meu irmão que mora lá, é parente, tem um irmão lá, Zé Lima. Um abraço, Zé Lima. Como é que tá nosso áudio aí chegando na sua casa, na sua TV, aí na beira d'água, me mostra aí uma crumatá bem grande. Isso, me chama pra mim aí que eu vou. Vou levar o Totinho aí, viu? É um dia eu levo ele.
1: Totinho é outro irmão dele, tá,
2: outro
1: gente?
2: Outro irmão, é. Doido pra ir, doido pra levar ele lá no Ceará, né?
1: E ele não tem tempo.
2: No Candidé, pra pagar nossas promessas, mas...
1: Não acha tempo trabalhando muito?
2: Hã?
1: Ele trabalhando muito, Totinho, não acha nem tempo pra poder viajar, aproveitar. E ele também não gosta, parece, de viajar. Ele é como você, gosta de trabalhar.
2: Gosta de trabalhar. Quem trabalha, Deus ajuda.
1: Uhum.
2: É.
1: O trabalho dignifica o homem, gente.
2: Dignifica.
1: Então, ele deixa a gente.
2: É verdade. 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
1: Muito bem,
2: família. Nós também temos óculos de sol. 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
1: É o Ray-Ban, Franli.
2: É, Ray-Ban.
1: Esse é bonito, viu?
2: Fica bonito.
1: Vê aí como é que fica.
2: Será que o menino comprou um dele? Olha aí.
1: Parece é bonito, não, fica bonito. É, pareceu mesmo pra ali, com Mão Santa. Ficou muito com parecido.
2: Santo. Um abraço, meu amigo Mão Santa de Parnaíba. 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
2: 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Rapaz, vá trabalhar, meu irmão. Não fique esperando pro pai e mãe, não. Ou por pensão, ou por dia do governo. Trabalhe. O trabalho é a coisa mais importante que tem em cima do homem e da mulher.
1: É verdade.
2: Se eu perguntar pra pessoa, tu trabalha, não. O que tu faz mesmo? Nada. Então pronto, é vagabundo. O nome horrível é vagabundo. Sinceramente, né, tio? Tô bonito com esse óculos.
1: Você gostou, Franli?
2: Mas, rapaz,
1: eu acho que ficou muito bem você,
2: 138
1: realmente.
2: R$138.
1: 130, olha, esse que o Franli, ele ficou muito bem, rapaz. Também no Emanuel Lucas, que ele botou ontem, ficou muito
2: Manel
1: bonito.
2: Emanuel Lucas, ficou bem. Tem bom gosto, viu?
1: Ficou bem mesmo.
2: Pegou bem, deixa eu limpar esse bicho aqui.
1: É interessante, viu, produção? Esse óculos aí que o Franli tá usando, que a gente chama Ray-Ban. né? Um óculos Sport Ray-Ban, que ele tá custando apenas R$138 nas nossas lojas. E olha, lembrando que tem proteção UV400 para você usar, não é, Felipe?
2: UV400, uhum. Você pode olhar pro sol, para qualquer, porque ele tem proteção, UV400. Essa proteção, gente, ela é uma proteção que é obrigatório o óculos de sol ter. Entendeu? É porque... porque se você olhar pro sol com óculos sem a proteção, você vai queimar a bilazinha dos seus olhos. Não é isso, Neto?
1: Exatamente. Olha, chegando alguns recadinhos aqui, lembrando que
2: tô bonito. Eu fosse a produção, tirar era uma foto minha.
1: Olha aí, produção. Tá no ponto. A máquina não tá aí, não, produção? Aí. Pra tirar uma foto aí do Franli. Ei, pra gente usar aí, essa foto.
2: A gente tem o diretor, rapaz.
1: Franli, manda pra deputada Gracinha.
2: Deputada Gracinha, como parece com o Monsanto.
1: Uhum. Eu quero agradecer a você que tá mandando mensagens na nossa programação. Nossa, muito obrigado.
2: Da marca GF8.
1: É verdade, Franli. Essa daí ficou bonita. Eu gostei.
2: Gostou, né?
1: Eu gostei, Franli. Ficou muito bem.
2: Eu vou fazer o maior sucesso.
1: Olha, só você olhar.
2: Eu vou fazer o maior sucesso com essa. Com essa foto.
1: Vai mesmo.
2: Vocês vão rir, professor. É isso que eu vou fazer.
1: Olha, eu vou botar um recadinho aqui.
2: Já disseram hoje que meu cabelo tá lindo. Já disseram.
1: Foi mesmo, também?
2: Foi.
1: Menino. Olha aí, rapaz.
2: Tô aqui com os peitos aqui inchados.
1: Inchado de alegria e de felicidade.
2: Disseram que meu cabelo está lindo.
1: Ai,
2: meu
1: que legal.
2: Meu cabelo está grisalho. Tá achando, né, Neto?
1: Não, tá bonito mesmo. Falei, é natural. Eu acho tudo que é natural é mais bonito.
2: Neto, e outra coisa, né? Não precisa estar pintando, né?
1: Não precisa, Franli. Eu acho que principalmente não. O homem, quanto mais grisalho, mais as mulheres gostam do grisalho.
2: Eu tinha ficado com ele mais grisalho há mais tempo.
1: Há mais tempo, né? Porque tem gente que novinho fica com cabelo grisalho, realmente. Bom, tem perguntas aqui. A Maria, a Luzia. Vamos ajudar aqui a Luzia. Oi, Luzia.
3: Oi, Nete. Bom dia. Aqui é Luzia, do Renascensador da Zona Sudeste. Nete, bom dia pra você e seu Franli. Eu queria saber de seu Franli, porque ele é um homem muito inteligente. A minha vizinha,
2: obrigado.
3: Quando ela menstruava, a menstruação dela vinha muito, muito. Ela ficava acamada. Quando é agora, ela disse que a menstruação dela não vem mais.
1: Parou.
3: Aí eu falei pra ela sobre o remédio que vocês vendem aí, né?
1: Produtos de
3: F8. Aí ela disse que é pra perguntar pra o senhor que é um remédio bom, porque ela sente muita dor no pé da barriga. Eita. Aí quando a dor vem, ela fica assim, com falta de ar, fica sem respirar.
1: Pronto, vamos lá.
2: Pronto. Olha, a primeira coisa, nós estamos falando pro Brasil todo.
1: Uhum.
2: E nós estamos na televisão.
1: Não somos médicos.
2: Nós não somos médicos. Nós temos que deixar bem claro, para depois não vir problema pra nós, né?
1: Eu concordo, ela disse, falei inteligente. Por quê? Porque ele busca conhecimento, ele vai atrás, ele vai atrás dos especialistas, a gente dá só uma orientação aqui.
2: Em primeiro lugar, ela deve procurar um ginecologista.
1: Ginecologista,
2: né? Para orientar. Mas enquanto você não vai, se você quer o produto que nós devemos lhe orientar aqui, é a melatonina GF8. Melatonina em GF8, né? Porque ela entrou na menopausa, né, Nete?
1: Uhum.
2: E a melatonina é excelente. E aí ela vai tomar a melatonina com cálcio mais vitamina D, GF8. Ó, ela vai tomar cálcio mais vitamina D, GF8 plus. 2 em 1. Então ela toma duas melatoninas à noite, quando ela for dormir, junto com o cálcio. E pela manhã ela toma só o cálcio, em jejum, entendeu? E pode deixar, e aí procura um médico. Com certeza, né? Esse pessoal que já vem, já procuraram e não deu certo.
1: É verdade.
2: Então, olha assim, ó, melatonina em GF8, tá aí. 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E vai controlar sua menopausa, né? Porque o homem tem... a mulher tem menopausa e o homem tem andropausa.
1: Uhum.
2: O homem não menstrua, mas
1: o
2: homem...
1: É um cambinho que todos nós...
2: Mas o homem tem também. Então ela precisa tomar esse cálcio rapidinho com a vitamina D, porque ela vai começar a ter problema nos ossos.
1: É verdade.
2: Né? Né, Nete?
1: É obrigatório.
2: É obrigatório. Então,
1: tomar o cálcio.
2: Isso aí, é tomar o cálcio com vitamina D.
1: É vita
2: e
1: osteoporose, que a gente perde tudo.
2: Cálcio com vitamina D plus GF8. 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
1: Uhum.
2: Alzheimer. É pessoas que têm problema de Parkinson, né? Na família. É evitar, logo você tomando isso aqui, vai evitar. Tem labirintite, né? Então, a melatonina vai lhe servir. E muitas coisas mais que ela vai lhe servir. Para andropausa, entendeu? É porque você é uma pessoa que parou de menstruar. Então, ela entrou praticamente, eu acredito que ela tenha entrado na menopausa, né, Nete?
1: Exatamente.
2: Ela não falou a idade dela, mas com certeza.
1: Mas certeza, bom, isso, ela já entrou,
2: então,
1: na, já passou.
2: Com isso,
1: né?
2: Aí, minha irmã, que vai dar tudo certo.
1: É verdade.
2: E estamos aqui, é à sua disposição, viu?
1: Mas não deixe
2: mas
1: de procurar um médico, né?
2: Um
1: ginecologista.
2: Um ginecologista.
1: Exatamente.
2: Que é a pessoa certa.
1: Bom.
2: 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Tá certo?
1: Uhum. Olha, produção, tô mandando um vídeo aí pra você que veio da loja GF8 de Coelho Neto, mas eu tenho uma outra pergunta aqui, que eu disse pra ela que eu ia perguntar. Vamos falar já no ar, eu respondi aqui, vamos ouvir?
4: Bora. Bom dia, Nete Campos. Aqui é sua cliente, Maria da Conceição Vieira.
1: Oi,
4: de
1: Maria
4: Barras,
1: da Conceição.
4: Barras. Eu queria que você passasse um remédio para mim. Eu tô com a dor assim do lado do quarto. Aí dói demais, tá até inchando. Eu queria um remédio, que o Franli passasse um remédio para mim.
1: Produto GF8.
4: Um abraço para vocês.
1: Olha, deixa eu lhe dizer aqui, você tá com dor aí nos quartos, como ela diz, nas lateral, descendo o bumbum, e às vezes fica inchado. Você precisa procurar um médico.
2: Sim.
1: É, Franli, precisa
2: sem
1: procurar
2: dúvida,
1: um médico.
2: Né?
1: Mas
2: aí nós podemos indicar um produto.
1: Exatamente.
2: Enquanto ela não vá ao médico, uhum, né? E talvez o médico vá lhe
1: passar o mesmo.
2: Exatamente. 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
2: 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Aí nas suas... nas nádegas, né?
1: Nas nádegas, assim nádegas. Do lado, né? Ela disse que é nos quartos, né? Como
2: nos
1: ela
2: quartos,
1: falou.
2: Tanto faz quarto, nádegas, né? Bumbum,
1: bunda,
2: dá no meio, no meio. Quando o cara morre, os bichos vão comer. Não sei pra que tanto esse negócio. É nago, bababá, bababá. Isso tudo é coisa de dondoca.
1: Uhum.
2: E na bunda, a senhora tá com esse... com a dorzinha na bunda, nos ossos da bunda. E, que minha mãe chamava de cadeira. Tá com a dor nas cadeiras. E aí, dei massagem com óleo de Santa Helena na dor das cadeiras. Entendeu? É desse jeito e é assim mesmo.
1: Bom, nós temos um vídeo aqui que veio da nossa loja de Coelho Neto no Maranhão.
2: Vamos nossa lá. Loja de Coelho Neto. Ah. Um abraço aí, amiga.
1: Vamos lá, dá play aí, produção.
5: Olá, bom dia a todos. Estamos aqui com o nosso agente de venda, a dona Francisca Alves, né, minha dona Francisca?
6: É, eu mesmo.
5: Está aproveitando a nossa promoção ali. Olha só os modelos de rádio que ela já está adquirindo. Não é mesmo, dona Francisca?
6: É, graças a Deus. Estou indo bem, graças a Deus. Vim comprar um rádio que é para me vender. Semana que vem eu venho comprar produtos que é para vender, que eu estou saindo bem. Graças a Deus.
5: Isso mesmo.
6: Agradeço.
5: Muito obrigada, dona Francisca. E você aí que quer adquirir produto GF8 ou um modelinho de rádio, porque ela tá levando bastante modelinho de rádio aqui, gente.
1: Viu? Ela é bem...
2: essa nossa gerente aí.
1: Ela é desenrolada, né, Franlinha?
2: É, e é tão simpática essa menina,
1: ela,
2: né?
1: É bem, ela é bem educada. Perguntou,
2: seu Franlinha, eu tô perto de me informar. E aí eu posso tirar horazinha por dia pra fazer a... é, lá a gente pode, vai se formar. Eu acredito que ela se formou, sim. E, então,
1: aqui
2: né,
1: pra
2: né?
1: gente é um orgulho, né, Franlinho? Quando
2: pra
1: as pessoas.
2: É um orgulho,
1: o Franlinho fala isso muito aqui. Quantos e quantos funcionários não já,
2: não se, já formaram, conseguiu, né?
1: Se formaram, formou os filhos, comprou casa, construiu, né?
2: As, ontem as eu tava, Edete, olha aí, olha o que é. Ontem eu tava lá no, no cemitério, Jardim da Ressurreição.
1: Uhum.
2: Estava lá no sepultamento de um grande amigo meu, considerava um grande irmão, Valtim Rezende. Ele é muito conhecido aqui. Tinha loja aqui na Expedicionária em frente, a loja de carro ali. E ele tinha construtora também. E ele foi fazer um transplante de fígado e não teve rejeição.
1: É.
2: Fortaleza e veio a falência. E aí a filha ia falecer. E então aí eu tava vendo, na hora que eu chego lá, aí que a cerimonialista lá, até mandou um abraço pra ela, pra mãe dela. Entendeu? Aí ela disse, seu Fernando, eu quero tirar uma foto com você. É, a minha mãe é sua fã. E eu só tenho que agradecer você, que foi minha mãe. Eu sou o que sou hoje, porque causa de minha mãe. E minha mãe era sua funcionária. Trabalhou muitos anos lá. Entendeu, Nete?
1: Entendi, Franlinho.
2: E ela disse que a
1: isso
2: mãe dela é nossa fã.
1: Como a gente fala, é o nosso pagamento, né? Porque quando a gente tem um retorno desse, gente.
2: Aí me deu até um presente, entendeu? E aí trabalha lá no jardim. Ela é cerimonialista.
1: Uhum.
2: E ela disse: olha, minha mãe trabalhou muitos anos com você. E eu quero lhe dizer que eu fiquei muito grato, viu, por. Pela sua amizade. Nete, é assim, aqui a gente trabalha, pode dizer, funcionário, nós todos temos que trabalhar pela empresa.
1: Uhum.
2: A empresa em primeiro lugar, depois vem o restante das outras coisas. Então, eu dou tudo de mim pela empresa. E também eu quero ver esses 50 anos que eu tenho de empresa, um funcionário dizer que não recebeu o seu salário.
1: É verdade, né?
2: Graças a Deus, até hoje.
1: Impressionante.
2: Porque,
1: mesmo num período muito difícil que a gente enfrentou, que foi a pandemia.
2: E todo mundo
1: recebeu
2: todo o dinheiro que eu tinha no banco e tudo, demiti os funcionários, paguei todo mundo. Porque todo mundo que trabalha precisa receber. Agora, eu detesto aquela empresa irresponsável, que eu fico, e o funcionário também irresponsável, eu chamo de irresponsável. Você luta por ele, tem consideração a ele, aí chega uma empresa, eu estou precisando de um funcionário tal. Ele trabalha onde? Lá no grupo GF8. Trabalha lá. Quanto é que ele ganha lá? R$2.000, bote 3. Traga ele pra cá.
1: Uhum.
2: Você, patrão, empresário que faz um negócio desse, ele não passa de um irresponsável. Quem tá dizendo sou eu, Franli. Fica tirando funcionário dos outros. E também aquele funcionário que se dedicou à empresa e chega outro, botou R$100 a mais, você também é um, não é um bom funcionário. Do jeito que você fez na minha empresa, vai fazer na dos outros. Porque você não sabia de nada, tudo você aprendeu aqui. Sem pagar nada, ao contrário, recebendo. E aí você não dá valor, mestre. Tem que dar valor à empresa.
1: Concordo, Pedro.
2: Se você trabalhou aqui, se formou em medicina, se formou não sei o quê, é lógico que você vai conseguir coisas melhores. Mas sair de um emprego para ir para o mesmo emprego, trabalhar na mesma função, por causa de R$100, você não é um bom funcionário. Você não é um bom funcionário, está dizendo sou eu. E o patrão, e empresário que tira, tira um funcionário de uma empresa, que já aconteceu muito aqui, com a gente aqui. Primeiro, quando chega aqui na minha empresa, você trabalha onde, mestre? Ah, eu trabalho na empresa tal. E por que que você quer sair de lá? Ah, não sei o que, não. Vamos primeiro saber por que que você quer sair. Pro patrão lá, pro empresário lá, não saber que eu tô tirando os funcionários dele, né, Nete?
1: Concordo com você, Fernando.
2: Isso é muita mesmo, irresponsabilidade, porque... e olha, muita empresa.
1: Você sabe
2: apesar que eu quero dizer uma coisa, apesar dos pesares, hoje tá acontecendo uma esculhambação no Brasil. Não digo lá fora porque eu não sei, mas no Brasil eu tô.
1: Uhum.
2: No Brasil, um país católico, o país mais católico do mundo é o Brasil.
1: Sim.
2: Mas tá acontecendo uma esculhambação degenerada no Brasil. Pai não respeita filho, filho não respeita pai, funcionários são poucos que prestam dentro da empresa. A gente procura uma degenerada no Brasil. Pai não respeita filho, filho não respeita pai, funcionários são poucos que prestam dentro da empresa.

0: produção,
1: o que eu mandei ontem, Anete.
0: Verdade.
1: É, respeite as pessoas, respeite seu irmão, respeite seu pai. O filho que não respeita o pai não vai pra lugar nenhum, não presta pra nada. Vai pagar caro. Filho que se intriga com o pai vai pagar caro. Isso aí eu não tenho dúvida. Vai pagar caro, mortes violentas, vai pagar caro com doenças horríveis.
0: É.
1: Pai é pai, meu amigo. Nem que seja o que seja, ele é pai. Ele trabalhou para sustentar, ele trabalhou para você. E agora você precisa respeitar. Cadê, produção?
0: Vai aí, produção.
1: Bote aí no
0: aquele
1: ar.
0: Vídeo lá.
1: Esse vídeo aí,
0: uhum,
1: é um vídeo que eu encontrei.
0: É uma realidade, hein?
1: É realidade. Bote o ar e quem estiver me assistindo pela TV vai ver também. É a realidade.
0: Play, produção.
2: Mais triste entre irmãos. O mais triste é esquecer um irmão após tudo o que viveram juntos, deixando que o orgulho ou um mal entendido os afaste. Você realmente acredita que o rancor vale mais do que o amor? Lembre-se dos momentos difíceis que compartilharam. Quando na infância dividiam a mesma roupa porque não havia dinheiro para coisas novas, compartilhavam o mesmo prato de comida que estava na mesa ou a mesma cama, enquanto papai e mamãe faziam o impossível para que vocês estivessem bem. Mesmo assim, enfrentando as dificuldades e as dores da família, vocês cuidavam um do outro e enxugavam as lágrimas que escorriam pelas bochechas. E agora, você vai permitir que uma briga, ou até mesmo alguém que fala mal da sua família, te faça esquecer quem esteve ao seu lado nos piores momentos? Abandone o orgulho, busque o perdão e lembre-se: um irmão é um presente que a vida não te dá duas vezes. O orgulho separa, mas o amor e o perdão reconstruem.
0: Parou aí, Fali, mas deu o recado, foi dado. E realmente, realmente é ruim quando a família se afasta.
1: Respeite seu irmão,
0: é.
1: Respeite seu pai, respeite os vizinhos, respeite os amigos. Se você quer lhe dizer uma coisa, se você não gosta do Franli, souber que ele anda no lugar, não vá lá. Entendeu? Não vai lá onde ele está. Não é verdade, né?
0: Concordo com você.
1: Se você vai lá pra insultar ele.
0: Acaba com esse orgulho bobo que as pessoas têm de
1: acaba
0: orgulho.
1: Com esse orgulho besta. Fala com teu vizinho. Fala com teu irmão. Ah, meu irmão, tem irmão que realmente é sacana, tem irmão que bagunça tudo, mas fale com ele, mas deixa ele pra lá. Olha, intrigado não, mas aquele irmão, que é seu irmão, que dividiu o pão com você, não tem nada por que você... tá, né, Nete?
0: Concordo, Fali.
1: É homem,
0: eu acho
1: também,
0: que...
1: Nete. Homem, presta atenção, Nete.
0: É diferente.
1: É homem que dá em cima da cunhada.
0: Ah!
1: Dá em cima da mulher do seu amigo.
0: Aí tá na índole ruim que ele já tem.
1: Índole ruim.
0: É.
1: Tanta mulher que tem por aí, Nete. Você vai dar logo em cima da sua cunhada.
0: É horrível.
1: Tanta mulher que tem por aí, vai dar logo em cima da mulher do seu vizinho. Do seu amigo. E, ó, Nete, preste atenção. A maior separação que eu já vi foi de, possível eu digo aqui, foi de amigo, lavação de roupa de mulher com outra amiga.
0: Uhum.
1: E de amigo com outro amigo. Ah, minha mulher lá em casa não gosta disso, minha mulher lá em casa não gosta de namorar assim, minha mulher lá em casa não
0: muito
1: gosta daquilo.
0: Muito bom você tocar nesse assunto aí pra gente alertar os nossos ouvintes mais uma vez, que a gente já vem falando sobre isso, gente, há muito tempo, Franlis.
1: Há muitos anos que a gente fala.
0: Mas como agora a gente está também na TV, no nosso canal, e a gente está também pro mundo todo agora, e quem nunca ouviu Franlis falar, preste atenção, que isso aqui é sério, não é? E acontece com muita frequência aí, viu?
1: Acontece. Eu tenho um amigo, meu amigo não, ele é amigo, era um casal de amigo aqui do Saci de Teresina.
0: Uhum.
1: Ali tem um barzinho que é muito conhecido aqui no Saci, que tem uma costela de carneiro, tem umas coisas por lá. Não sacia.

0: conhecido. Só que esse casal andava os dois juntos. Onde o casal ia, o João com a Tereza, né? O João com a Tereza e o Francisco com a Maria. João com a Tereza e Francisco com a Maria. Esse é um exemplo. É um casal muito conhecido. Aí, o que que aconteceu? Aí o João começou a olhar para Maria, do amigo. E o amigo, aí começou. O João começa, ontem à noite lá em casa, eu quis namorar, a mulher não quis. E ele conversando pro amigo,
1: contando,
0: né?
1: Pro outro amigo.
0: No bar,
1: tá, gente?
0: Lá no bar. Conversando pro amigo. Onde eu quis namorar, a mulher não quis e tal. E hoje eu vou dar uma volta por aí, procurar. E aí o amigo só assim, só ouvindo, né?
1: Uhum.
0: E aí o amigo vendo, né? Aquilo. E aí,
1: já interessado.
0: E a Tereza chegava lá pra outra amiga dela, dizia, meu marido quis namorar comigo ontem, eu não quis. E lá se vai aquela corra toda. E a outra também dizia, lá se vai, né? E nas mesas de bebida, começava a trocar palavras. Tu chegou em casa com bafo de cachaça, por isso que eu não te quis. E não sei, aquela corra toda. Em resumo, tá acontecendo, sabe o quê? Aí um disse que gostava muito de assistir o jogo do Flamengo. Lá no barzinho tem uma televisão.
1: Combinava.
0: Lá no barzinho tem uma televisão. Ah, hoje tem jogo do Flamengo, domingo. Que hora? 4 horas. E aí o outro amigo, que interessado na mulher do outro, disse, então vamos pra lá, vamos chegar mais cedo um pouco, 3 horas. A gente fica bebendo lá enquanto o jogo
1: começa.
0: Aí ele está certo. Mas vamos lá, dizer pro outro, né? Aí.
1: Três horas da tarde, o marido já estava lá. Esperando.
0: E outro esperando. Aí o outro combinou com a mulher dele. Ó, eu vou pra aí que fulano vai me esperar lá no barzinho. Eu vou pra aí, tu vai ficar só. Tá certo. Aí o cara combinava e ia lá pra casa do outro.
1: Do amigo.
0: E ele esperando lá no barzinho. O cara só ia chegar lá pra 4 horas, entendeu? Cansado de namorar. E aí, rapaz, mas você demorou e tal. Velho. Não, porque o pneu do carro furou, da minha moto furou. E eu tive que ainda ir lá não sei aonde. Tudo bem, é aquele sorriso maravilhoso. Né? E aí, e essa história foi se ameudando, Aí depois... aí depois, né... Deu o que? Separação.
1: Separação, confusão. Perde a amizade, perde a família.
0: Então, se você tem sua roupa suja, não conte pro seu amigo.
1: Lava em casa
0: mesmo. Se você não vai, essa história de lavar roupa suja em mesa de bar que não dá certo. Tá certo? Suas intimidades com a sua esposa, com a sua namorada, é coisa de vocês dois. Que é tudo que o vizinho quer saber é isso. Se você tá bem, tá namorando bem ou não tá. Entendeu?
1: Uhum.
0: Então, para com isso. Viu? Então é aí, meu amigo velho. Para com isso, que isso não dá certo. Se você namora ou não namora, problema aí seu. Agora, se você tá ruim, agora aproveitando aqui o gancho, né? Aproveitando o gancho, eu vou falar aqui do HIM.
1: Sim, aproveitar o gancho aí para os casais.
0: O HIM, ele aumenta a testosterona e a progesterona da mulher e a testosterona do homem. E aumentando a progesterona, aumenta o libido. E aumentando o libido, aí você vai aumentar, você vai ter uma vida amorosa bem melhor. HIM, você tomar aquele azulzinho, você pode morrer, ele acelera. Esse aqui é HIM, aumenta o seu desejo de namorar. HIM, ele aumenta, agora ele vai devagarinho. Vai devagarinho, não é de uma noite, da hora pra outra. Se aí você quer namorar, e aí você toma aquele azulzinho, né?
1: Uhum.
0: Toma o azulzinho e vai pega, vai namorar. Menino, mas morre gente desse jeito. Porque ele não tá ajudando nada, ele tá só acelerando o coração. Só acelerando. E aí ele acelera, vai mais fluxo para as partes íntimas. É, entendeu? Se tiver entupido alguma veinha, aí estoura e você, puf, morre.
1: Verdade.
0: Puf, no chão. E um HIM, o que que vai acontecer? Ele vai lhe aumentando a vontade, os ativos de que tem nesse produto, ele vai aumentando a vontade. 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E aí vai aumentar o libido e aí vai aumentar a vontade
1: de namorar.
0: E aí você que tem vontade de engravidar, o espermatozoide já sai morto. Por quê? Por causa que você não tem mais a idade ou alguma coisa está acontecendo. E ele também vai te ajudar para que seu espermatozoide chegue a quantidade viva aonde é para chegar. E aí você vai ter sua família tranquila. 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Entendeu? Gente boa, pense num menino bom. Sonha de ser bom pra mãe dele, já, pra mim já é tudo. Que eu te digo uma coisa: o filho que não ajuda os pais não presta. É zero.
1: Concordo.
0: O filho que é intrigado com os pais é zero. Entendeu? Aquele pai que te ajudou, que fez tudo, é um filho que não presta. Mas aqui, agora sim, se é um pai que você nunca conheceu, né, Nete? Saiu de casa, lhe abandonou, aí tem razão de você não tem contato com ele, né, Neto?
1: Exatamente.
0: É um pai que lhe deu tudo, lhe dá tudo, e você pagar com ingratidão, você é fraco. Já nasceu fraco. Entendeu? Então aí o Bruno, e aí na cidade de Granja do Ceará, é um bom menino.
1: Verdade.
0: É um bom menino, bom pra mãe dele, que eu vi lá, eu estive lá na casa dele. Um abraço, meu amigo Bruno. E abraço todos aí de Granja, Camucim e região. Entendeu?
1: Eu tô procurando. Muito bem, Franli. Tenho sim. Olha.
0: Que eu tô procurando.
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1: Franli, tem uma pessoa que está perguntando aqui, que ele disse que outro dia mandou um vídeo dos pais, o casal assistindo a gente na TV, E aí você falou aqui no ar, olha, eu vou mandar, eu vou dar, se viesse, alguma coisa assim, ia dar, não sei se era o H&M, era o colágeno, era algum produto. E aí a produção ali tá avisando que ele disse que ele veio atrás, veio buscar. Aquele casalzinho, vou, eu quero saber, quero que ele mande um vídeo.
0: É, um vídeo, quem é?
1: Ah, sei quem é, tá aqui, a dona, seu neto e a dona Maria. Produção, vou mandar aí pra você, pra que você possa mostrar aqui, ó, o Franli. Tava os dois sentadinhos, realmente. O Franli falou, ah, pois se eu visse, eu entregaria. Eu lembro que o Franli falou alguma coisa nesse sentido. Deixa eu mandar aqui pra produção, pra gente lembrar o Franli.
0: Da onde é eles?
1: Ele é, deixa eu ver aqui, Franli, vou já lhe dizer que ele mandou aqui.
0: Pois é.
1: Ele sabe onde ele é? De Colinas, no Maranhão.
0: Colinas.
1: Mandei um vídeo aí, produção.
0: Um abraço aí, Colinas. Ô, oh, cidade bonitinha.
1: Uhum.
0: É Colinas, o nome também é lindo.
1: Verdade.
0: Gente, eu adoro o Maranhão.
1: Muito bom.
0: É, esse
1: aí. Olha, você lembra desse vídeo aí? Lembra. Qual foi o produto que o Franli prometeu aí pra ele? Neto e Dona Maria. O nome dele é Elielso. Ele disse que tava vindo a Teresina mesmo e que vinha aqui visitar. Tá na nossa loja, inclusive. Elielso.
0: Tá em Teresina aqui?
1: Ele tá aqui na loja. É filho desse casal aí, do neto e da Dona Maria.
0: É filho desse.
1: É filho. Ele que mandou a mensagem, mandou o vídeo, ó.
0: Pois eu prometi, eu tô.
1: Qual foi o produto, hein, Elielso? Fala aí, o pessoal, ele disse que tá aqui o vídeo, a gente já tá mostrando, viu? Que legal, ele quer cuidar dos pais. Eu acho bonito isso.
0: É, muito bonito o filho cuidar
1: dos
0: pais.
1: É verdade.
0: E é interessante, porque você aí, qualquer lugar, você cuida dos pais, né? Amanhã é dia dos pais.
1: Acho que foi o colágeno, ele disse.
0: Mas todo dia é dia dos pais.
1: É verdade.
0: Eu acho que não é colágeno, deve ser o... É, creatina.
1: Acho que o H&M, acho que foi a creatina. H&M. Alguma coisa assim que a gente tava falando.
0: Vamos ver o que foi, eu não sei. Vê se lembra aí. Entendeu? O H&M, se foi colágeno. Se foi, o que foi? O que eu tiver prometido, eu dou.
1: Olha aí.
0: Entendeu? Agora eu quero dizer.
1: Amanhã é o dia dos pais.
0: Amanhã é dia dos pais. Você que é sócio lá do Atlantic City, amanhã comparece lá tem um brinde que é dado pros sócio lá, tem coquetelzinho lá, tem música ao vivo, vai lá no que tem o Atlantic City, que tem sócio, né, Neto?
1: Uhum.
0: E aí sócio as pessoas podem usufruir com a família, é muito. Se você quiser ser sócio do Atlantic City, é só falar com a Deolinda. Ou então lá na portaria mesmo, você vai lá na portaria e fica sócio. E leva a sua família, tem muita coisa lá bacana. Muita coisa lá, entendeu?
1: Uhum.
0: É que você pode se divertir com a família.
1: Inclusive, gente, é a comemoração dos pais. Todo mundo
0: comemoração ali, dia dos pais.
1: Café da manhã especial.
0: Não, agora nós não estamos mais fazendo café.
1: Não, né?
0: Não, nós estamos fazendo coquetel.
1: Ai, que legal.
0: Porque o café. Ele andava com muitos desencontros.
1: Uhum.
0: Entendeu? E a gente chegava lá 11 horas, já não dava mais, tinha mais.
1: Entendi,
0: café.
1: Friendly.
0: Né?
1: É
0: então
1: verdade,
0: aí a gente. Com o tempo a gente vai aprendendo as coisas.
1: Vamos
0: aí quando nós fazemos um coquetel,
1: né?
0: E distribuímos presente.
1: Uhum.
0: Né? Coquetel, a gente faz um coquetelzinho já lá 1 hora da tarde, na hora de distribuição dos presentes, coquetel. Não é isso?
1: Exatamente.
0: E aí dá pra todo mundo.
1: Concordo com você. Melhor.
0: Então,
1: que toda a família participa, né? O filho que vai,
0: participa,
1: a mãe,
0: né,
1: que
0: tia?
1: Vai junto.
0: É isso.
1: Chegamos o momento, né, de rezar, Franli.
0: Hã?
1: Vamos rezar agora?
0: Bora rezar. Quero oferecer essa água. Quando a gente começar aqui, todos os dias nós botamos esse copo com água aqui. Esse copo com água, ele é para receber as bênçãos das pessoas que mandam para nós. E quando nós recebemos as bênçãos com essa água, nós repassamos para as pessoas que nos ouviram e nos viram.
1: Uhum.
0: E eu quero oferecer essa água benta, que quando as pessoas mandam, a água fica benta. E para todos que me ouviram e viram, e que todos rezem comigo essa pequena oração. Essa oração foi minha mãe que me ensinou há 60 e, e, anos atrás. E eu aprendi e até hoje carrego comigo. Graças a Deus, que Deus me ajude. Até hoje, comecei a dirigir carro cedo. E até hoje nunca bati um carro. Entendeu? Então, vamos rezar junto, Nete?
1: Vamos lá.
0: Essa oração. Vamos. Você que é motorista, você que está dentro do carro, ouça essa pequena oração. Vale a pena. E quem não está também, não tem problema. Você saiu sua moto, seu carrinho, saiu de casa, vale a pena. Vou no caminho de São Jorge, Santo Antônio na minha guia. Quem tem olho mal não me enxerga, quem tem pé não me alcança. Os anjos cantam nas alturas e o galo no pé da cruz, para sempre, a mim, Jesus.
1: A mim, Jesus.
0: Com quatro eu me fecho, com cinco eu me tranco. Com a chave do sacrário, divino do Espírito Santo. Bem pai, bem mãe.
1: Amém, Fulinho. Se Deus nos permitir. Olha, bebe essa água, gente, que com certeza ela está recheada de bênçãos. Só coisas boas para a sua vida. Um ótimo final de semana a todos. Eu quero que você aproveite aí para o seu final de semana. Visite a família, ligue para o seu avô, para a sua mãe. Procure saber notícias, dê carinho e atenção para os idosos, tá certo? A gente encerra aqui, já Fábio Brito e o Jornal Especial de Sábado, segunda edição. A gente volta na segunda-feira com o Momento GF8 às 11 horas e com o Sucesso Total às 2 da tarde. Logo mais, hoje, às 2 da tarde, tem Marcelo Macedo na tarde da Vez Calçade. Tchau, tchau.
2: Olá, amigos. Quem fala aqui é Franli. Quero dizer o seguinte: para você ter êxito na fé, você precisa ter fé. Se você não tiver fé, você não vai ter êxito. Saiba de uma coisa, que um dos melhores remédios, melhor antibiótico, é a fé. Você quer que dê certo sua fé? Se concentre, levante a mão para cima, se encoste em qualquer, numa parede, em qualquer coisa. E peça a Deus aquilo que lhe interessa. E tenha fé. Se você fizer isso, vai dar certo, vai dar certo. Quem está falando aqui é Franli. Essa oração foi feita aqui na sede da Rede Rádio Verde Campos, com todos os funcionários daqui da rádio. Todos nós fizemos com fé, pedindo para que você tenha saúde, nossos ouvintes, nossos queridos amigos. Então, só quero lhe dizer para você: tenha fé e reze conosco esse Pai Nosso.
3: Pai Nosso que estás nos céus, santificado seja o vosso nome, venha a nós o vosso reino, seja feita a vossa vontade, assim na terra como no céu. O pão nosso de cada dia nos dai hoje, perdoai as nossas ofensas, assim como nós perdoamos a quem nos tem ofendido. E não nos deixeis cair em tentação, mas livrai-nos do mal. Amém. Ave Maria, cheia de graça, o Senhor é convosco. Bendita sois vós entre as mulheres, bendito é o fruto do vosso ventre, Jesus. Santa Maria, Mãe de Deus, rogai por nós, pecadores, agora e na hora de nossa morte. Amém.
4: Esse Pai Nosso e Ave Maria é um oferecimento da família da Rede de Rádio Verdes Campos Sat e suas afiliadas. Para todas as pessoas que estão nesse momento passando por situação difícil nos hospitais, com a Covid ou com outras doenças. E também para todas as famílias que estão sofrendo porque perderam seus entes queridos. Rogamos a Deus que Ele console cada coração sofredor nesse momento tão difícil nas nossas vidas. A família da Rede de Rádio Verdes Campos Sat e suas afiliadas têm a certeza que juntos vamos passar por tudo isso e sair do outro lado mais forte.
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Olá, boa tarde, meio-dia e mais 11 minutos. Começa agora o seu Jornal Verdes Campos deste sábado, hoje, 8 de agosto do ano de 2026. E estas são as principais manchetes de hoje. Posto de gasolina são autuados por desviar combustível no sul do Piauí. Aposentados e pensionistas do Piauí podem ter benefício bloqueado. Golpistas usam nome do IASP para aplicar golpes contra usuários no WhatsApp. Câmara de Vereadores abre inscrições para concurso com salários de até R$ 2.800 em Cidade do Maranhão. Primeiras carteiras de pescadores suspensos são reativadas no Maranhão. Mortalidade infantil no Ceará reduz 68% em 25 anos. Policial militar com filho autista consegue na justiça cancelar transferência para outra cidade do Ceará. Médico é preso em flagrante por suspeita de estupro de vulnerável. Lula sanciona lei que libera crédito com FGTS para hospitais filantrópicos. Fim de semana tem previsão de vendaval no sudeste e geada no sul do Brasil. E ainda, agosto é o mês do gás do povo para famílias de duas ou mais pessoas. Liberação começa na segunda-feira. Estas e outras informações você confere no seu Jornal Verdes Campos de hoje, que está apenas começando.

0: Vamos nessa, Brasil, estamos chegando nesse comecinho de tarde de sábado para o nosso último jornal da semana. E eu começo pedindo a sua licença para entrar na sua casa e saudá-lo com muito carinho. Eu sou Fábio Brito e falamos ao vivo da rede de rádio Verdes Campos Sat, via satélite para todo o país, através do sinal da antena parabólica. Estamos ao vivo para o mundo inteiro pela internet. E é claro, também já ao vivo pela TV Verdes Campos Parabólica, canal 123. 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
0: Vamos nessa, vem comigo, acerte o seu relógio, não se perca no tempo. São 12 horas e mais 14 minutos. 12 e 14. Olha, hoje, sábado, 8 de agosto, é celebrado o Dia do Pároco. E também o Dia Nacional da Pessoa com Atrofia Muscular Espinhal. E os católicos celebram nesse 8 de agosto o dia de São Domingos de Guzmão, fundador da Ordem dos Pregadores. Olha, boa tarde desse sábado vai para uma cidade piauiense que está de aniversário. Celebrando mais um ano de emancipação política, a cidade que é conhecida no Piauí como a terra dos heróis do Jenipapo. O boa tarde hoje é para a simpática cidade de Campo Maior. Alô, você de Campo Maior, região dos Carnaubais. Olha, Campo Maior faz limite ali com muitos municípios da região norte. É pertinho lá de Cabeceiras, Nossa Senhora de Nazaré, faz fronteira com Alto Longar, Novo Santo Antônio, Cocal de Telha, lá do lado também está Jatobá, Sigifredo, Coivaras, Alpes, Marras, aquela região toda lá, né? Distante 73 quilômetros da capital piauiense. Não é tão distante não, né? Hoje celebra 264 anos de emancipação. Parabéns, Campo Maior. Campo Maior que tem um centro histórico ainda de referência no Piauí. Lá o centro histórico na cidade vai formado por uma arquitetura colonial, imperial, né? Faz presente lá na estrutura de edificações ali da Praça Bonaprimo, centro de Campo Maior. A gente não pode falar de Campo Maior sem falar na carne de sol, que é o prato obrigatório e a marca registrada no município. Campo Maior também é um polo religioso. Lá você conta com a Catedral de Santo Antônio, que atrai visitantes, turistas, para os maiores festejos juninos do Piauí. E a festa de Santo Antônio, reconhecido como patrimônio cultural do Piauí por lei estadual. Olha, quem nasce em Campo Maior é Campo Maiorense. Boa tarde, Campo Maior no Piauí. O nosso som está ecoando na região. Muito bem, agora são 12 horas e 17 minutos, 12 e 17. Olha, quero lembrar também que já estamos aqui ao vivo através do canal do YouTube. Você que está aí mexendo no telefone celular, está no seu computador, você já pode nos acompanhar pelo canal do YouTube. O endereço é esse aqui, ó, @verdescamposat. @verdescamposat. Curta a nossa transmissão. Dê um like, compartilhe o link aí na sua rede social, no seu grupo de WhatsApp. Vamos trazer o destaque inicial deste sábado. Eu começo com informações do Piauí. Olha a fiscalização, atenção, hein? Postos de gasolina são autuados por desviar combustível no sul do Piauí.

0: Olha, 12 postos de combustíveis foram autuados durante a operação Petróleo Real, realizada ao longo desta semana no sul do Piauí. Ao todo, 93 postos foram fiscalizados em 20 municípios da região, em ação voltada a verificar a quantidade e a qualidade dos combustíveis comercializados. A operação foi conduzida pelo PROCON Piauí, em parceria com o Instituto de Metrologia do Estado do Piauí, IMEP. Olha, a maioria das irregularidades identificadas está relacionada à medição dos combustíveis. Em 9 postos, foi constatado volume menor do que o indicado no visor da bomba. Em média, os testes apontaram diferença de até 100 mililitros a cada 20 litros abastecidos. Em um dos estabelecimentos, o volume entregue a menos chegou a 688 mililitros a cada 20 litros, quase o dobro da média registrada na operação. Entre as demais irregularidades, também foi verificado alto teor de etanol na gasolina, acima do limite de 33%, autorizado pela lei federal. Outras autuações trataram de falhas estruturais e de segurança. Um posto de combustível não possuía o kit de análise, equipamento obrigatório para verificar a quantidade dos combustíveis, enquanto outro mantinha extintores de incêndio vencidos. Segundo o PROCON, a entrega de combustível em quantidade inferior, ou seja, menor, a contratada, configura visto de quantidade, prática vedada pelo Código de Defesa do Consumidor. Então, os postos autuados poderão responder a processo administrativo no PROCON Piauí e ficam sujeitos às sanções previstas na lei federal, entre elas multa. E olha só, os órgãos de fiscalização orientam que o consumidor que suspeitar de irregularidades em postos pelo Piauí afora, como diferença no volume abastecido, o combustível de má qualidade, devem procurar o órgão pelos canais de atendimento. O recado também vale para os demais consumidores do país, né? Então, você que está agora aí no Maranhão, está no Ceará, qualquer regional do país, você pode procurar o Ministério Público, onde tem lá o PROCON local, que vai também fazer e receber essas denúncias e, acima de tudo, verificar a procedência e, é claro, punir os responsáveis que estão cometendo crimes, né, com irregularidades em postos de combustíveis pelo Brasil.
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0: Vamos nessa, agora são 12 horas e 22 minutos. 12:22.

0: Olá, Jornal Ventes Campos, segunda edição deste sábado. Saúda com muito carinho você que está em casa aí no aconchego do lar. Família reunida na hora do almoço. É, já está almoçando? Ah, muito bem, já está de frente para o prato, almoçando, né? Muitos aguardando aí o almoço. Um abraço, bom comecinho de tarde para você. Olha, queremos também aqui cumprimentar os nossos amigos que estão agora aí na estrada, viajando pelo Brasil afora. Você que está no trânsito, já aproveitando aí o final de semana. Hoje é sábado, com certeza muita gente já, né, passeando, viajando, aproveitando o fim de semana. É, então alô aí você que está com a família, está com os amigos. Boa viagem, viu? Bom retorno aí à sua residência. E você vá em paz. 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Vamos nessa, Brasil. A partir de agora, os canais da comunicação já estão abertos para a sua participação. Olha, se você tem aí já uma reclamação, tem uma reivindicação aí do seu povoado, do seu bairro, da sua cidade, já pode mandar mensagem pelo WhatsApp. Quer passar um aviso, um comunicado? Mande pra gente. Qual é o telefone? Anote aí o número, viu? É o WhatsApp. Esse telefone aqui, esse número, ele vale para todo o Brasil. Então, você que está me escutando agora aí, através da sua emissora local, você vai mandar mensagem para esse número. Pessoal também aí do canal do YouTube, pode interagir conosco na página. Pessoal que está pela TV Verdes Campos, canal 123, pode mandar mensagem agora para esse WhatsApp. Anote. 086-99447-5082. Anotou aí? 086-99447-5082. Então, esse é o número. Já chegando aqui muitas mensagens. Olha, Fábio, mande um alô aqui para Francisco Antônio em Barro, Ceará. E também Sambaíba em Boqueirão do Piauí. Eu não mudo de canal. Toda vez dos Campos, acompanho toda a programação. Um abraço. Pessoal aí do Piauí, também do Ceará, companhia da gente. Olha, boa tarde aqui para nosso ouvinte aqui de Alto Longar, Nazaré Souza. Boa tarde, Nazaré. Alto Longar acompanhando aqui a nossa programação. Vamos interagir com a nossa audiência.
1: Boa tarde, Fábio Brito, boa tarde, Galego, rapaz, atendendo aqui os nossos clientes de alta região, rapaz, Pau d'Arco do Piauí. Olha que tá chegando nesse momento aqui, a gratidão a Deus e a todos os nossos clientes, Fábio Brito e Galego. Quem tá chegando aqui é o seu Manel Alves, rapaz. Boa tarde, seu Manel Alves. É, seu Manel Alves mora ali em Baixão, em São José, rapaz, em frente à arena de futebol. Nosso amigo cliente tá ligado aqui no Jornal Segunda Edição. Muito obrigado, seu Manel Alves. Também tá chegando aqui é seu João Evangelista, rapaz. Seu João Evangelista mora em Pau d'Arco do Piauí. É, nosso amigo cliente, a esposa dele, a dona Supriana. A dona Supriana Maria mora também em Pau d'Arco do Piauí. E a filha dele, a dona Tonha Alves, mora aqui no bairro Maravilha. Todo mundo ligado no Jornal Segunda Edição, muita gente, Fábio Brito e Galego, vindo aqui em Alto. Muito obrigado, Fábio Brito e Galego, rapaz.
0: Tá certo, Nonatino Fiário CDs, é nossa agente de vendas aí da região do Piauí. Olha aqui uma nota de utilidade pública, Francisca de São Luís Gonzaga do Maranhão. Ela tá procurando informações de parentes no Piauí. Olha, Francisca Adriana procura sua mãe biológica, de nome Maria do Socorro Bezerra, natural da cidade de Batalha, no Piauí. Francisca Adriana foi adotada por Dona Raimunda Belisário, em Esperantina, no Piauí. Dona Raimunda foi embora para o Maranhão com Francisca Adriana, ainda pequena. Dona Socorro tinha um irmão chamado Antônio Socorro. Francisca Adriana tem muita vontade de encontrar sua mãe biológica. Se alguém souber de alguma informação, entre em contato com esse telefone. Falar com Rafaela, filha da Francisca Adriana. Então, atenção, região de Batalha, região norte do Piauí. Se você conhece aqui a mãe, essa senhora, por nome Maria do Socorro Bezerra, entre em contato aqui com as pessoas no Maranhão. Eu vou deixar aqui o telefone no ar, é o 099-9-8508-9927. 989-8508-9927. Vamos torcer aqui para que essa família do Maranhão reencontre aqui a parente, no caso a mãe biológica, que ela não conhece, que possivelmente more no estado do Piauí. Qualquer outra informação, pode mandar mensagem aqui para o nosso WhatsApp 0869-9447-5082. Olha, Fábio, mande boa tarde aqui para o pessoal de Beneditinos. Quem tá por lá? Nazaré Souza. Boa tarde, Nazaré. Beneditinos. Um abraço, meu amigo Cleanto Alves, rapaz. Beneditinos Piauí ouvindo a gente. Cadê os peixes, rapaz? O homem tem criatório de peixe. Beneditinos Piauí. Mais participação popular. Vamos aqui com a audiência no estado do Ceará. Vamos lá.
2: Boa tarde, meu amigo Fábio Brito. Estou aqui ligado no seu programa, aqui diretamente de Camocim.
0: Camocim, Ceará.
2: 5.
0: Maravilha.
2: Quem fala aqui é o seu amigo Ismael Fontenelle. Mande um alô aí para todo mundo aqui, os quilômetros 5, em Camocim, Ceará.
0: Tá bom, meu querido. Um abraço a todos aí em Camocim, no estado do Ceará. Acompanhando a gente através aí da nossa emissora local afiliada, a nossa rádio de granja. O nosso som está ecoando da região de Camocim, no Ceará. Vamos fazer aqui o nosso primeiro intervalo e já você confere. Atenção, hein? Olha, aposentados e pensionistas do Piauí podem ter benefício bloqueado. Você vai saber o porquê já. E ainda hoje, primeiras carteiras de pescadores suspensos são reativadas no Maranhão. E eu vou contar a história de um policial do Ceará, olha, policial militar do Ceará, com filho autista. Ele conseguiu na justiça cancelar a transferência dele para trabalhar em outra cidade. Depois do intervalo.
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0: Vamos nessa, agora são 12:38, 12:38, de volta ao vivo com o seu Jornal Verdes Campos, segunda edição, informação com precisão e credibilidade. 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
0: Vamos nessa, vem comigo. 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Vamos nessa, seguimos juntos ao vivo com o seu Jornal Verdes Campos, segunda edição, informação com precisão e credibilidade. Olha, já eu vou voltar aqui com participação, muitas mensagens chegando, você envia aí o seu recado, mensagem de texto, mensagem de voz, de vídeo, pode interagir aqui com a nossa audiência. Olha, eu tenho aqui um recado para os motoristas que nesse momento trafegam aí por Teresina e Timon no Maranhão. É que a ponte metálica voltou a ser interditada nesse sábado. A ponte João Luiz Ferreira, conhecida como Ponte Metálica, que liga Timon Maranhão a Teresina do Piauí, foi novamente interditada hoje para a continuidade de serviço de manutenção na estrutura. A ponte já havia sido interditada ontem, segundo a Secretaria Municipal de Trânsito, Transporte e Mobilidade de Timon. O bloqueio começou às 8 horas da manhã de sábado e deve seguir até 5 horas da tarde. Então, segundo o secretário municipal de trânsito, o Thales Joaquim, os serviços são necessários para aumentar a segurança dos motoristas que passam pela ponte. Então, você já está avisado, né? A ponte está interditada, então a alternativa, você que vai para Timon, saindo de Teresina ou vem de Timon para o Piauí, lá tem a opção da Ponte da Amizade. Inclusive ontem ela estava muito interditada por volta de 6, 7 horas da noite. Pessoas desavisadas que foram para Timon e aí procuraram a ponte lá metálica, só que a ponte metálica estava interditada nesse horário ontem, então muito congestionamento. Então para você fugir desse pessoas desavisadas que foram para Timon e aí procuraram a ponte lá metálica, só que a ponte metálica estava interditada nesse horário ontem, então muito

0: Discussão entre vereadores interrompe eleição na Câmara Municipal. A polícia foi chamada. Já já eu trago a confusão. Olha, a Fundação Piauí Previdência, Piauí Prev, alertou desta semana mais de 1.700 aposentados, pensionistas e militares da reserva e da reforma que ainda não realizaram a prova de vida referente ao mês de julho. Caso a pendência não seja regularizada, os beneficiários podem ter os pagamentos bloqueados na folha de salário já agora do mês de agosto. Então, os beneficiários que fazem aniversário em julho deveriam realizar o procedimento até o fim daquele mês. Estão entre os que podem ter o pagamento bloqueado nesse mês de agosto. Já os nascidos em agosto têm até o dia 31 desse mês para fazer a prova de vida e evitar pendências no benefício. Olha, a prova de vida, ela é obrigatória e deve ser realizada anualmente no mês de aniversário do beneficiário. A convocação, ela inclui aposentados do Poder Executivo, Tribunal de Contas do Piauí, TCE, né? Militares da Reserva, pensionistas do Estado do Piauí também. Então, essa verificação, ela tem como objetivo confirmar que o beneficiário continua apto a receber o pagamento. Quem não realizar o procedimento dentro do período estabelecido deve regularizar a situação para evitar a suspensão dos proventos. Aí você pergunta, Fábio, como é que eu faço essa verificação? Olha, a prova de vida, ela pode ser realizada de forma digital pelo aplicativo Meu RPPS. Esse é o nome, aplicativo Meu RPPS. Para isso, o beneficiário do Piauí deve baixar o aplicativo na loja virtual do celular e selecionar a opção referente a Piauí Prev. Olha, o procedimento, ele pode ser feito pelo próprio beneficiário por meio do telefone celular, sem necessidade de comparecer a um local, né? Desde que todas as etapas exigidas pelo aplicativo sejam concluídas. Agora, quem tiver dificuldade para realizar a prova de vida pelo aplicativo também pode procurar atendimento presencial. Aí você vai para onde? Você vai na sede da Piauí Prev, que fica em Teresina, ali na Avenida Pedro Freitas, número 1900, Bairro Vermelha, na Zona Sul da capital do Piauí. Então, quem tem dificuldade de manusear aplicativo, quem não sabe como é que faz, então pode ir de forma presencial até a sede da Piauí Prev. E mais uma vez eu quero lembrar que essa prova de vida aqui se refere apenas a servidores do Estado do Piauí. Não é a prova de vida do INSS. Essa aqui é uma prova de vida específica para quem é servidor da ativa e também aposentado aí do governo do Estado do Piauí. Vamos trazer informações agora do estado do Maranhão. Vamos até a nossa central de jornalismo com o Messias GF8, ele tem informações aí do fim de semana. Cadê você, Messias? Boa tarde.
1: Boa tarde, Fábio Brito, boa tarde aos ouvintes da Verdes Campos SAT. E agora vamos com informações aqui da central de jornalismo de São João dos Patos, hoje sábado, dia 8 de agosto. Olha, a skatista de Imperatriz, Raíssa Leal, volta a competir neste domingo, dia 9, no Rio de Janeiro, em busca de mais um grande resultado na carreira. A atleta vai disputar o SLS Rio Takeover, terceira etapa da temporada da Liga Mundial de Skate Street, em uma competição que vai reunir alguns dos principais nomes da modalidade. A etapa terá um significado especial para o skate. Pela primeira vez, o histórico Maracanãzinho será palco de uma competição da modalidade. Raíssa terá a oportunidade de competir novamente diante da torcida brasileira e pretende aproveitar a energia do público para buscar o título. Olha, a participação também marca o retorno da skatista a um local que traz boas lembranças.

0: No ano de 2022, Raíssa Leal foi campeã do SLS Super Crow, realizado no Rio de Janeiro, conquistando um dos títulos mais importantes de sua trajetória no skate. Além de Raíssa, outros brasileiros estarão na disputa pelo título. A competição terá representantes nacionais e estrangeiros, aumentando a expectativa para as disputas masculina e feminina. Olha, para os fãs maranhenses, a competição também será uma oportunidade de acompanhar novamente uma das principais representantes do estado no cenário internacional do skate. Natural de Imperatriz, Raíssa Leal se tornou um dos grandes nomes da modalidade e segue levando o nome da cidade para importantes competições pelo mundo afora. O SLS Rio Takeover será realizado neste domingo, portanto, amanhã, dia 9, no Maracanãzinho, no Rio de Janeiro. Boa sorte aos brasileiros, boa sorte à nossa Raíssa Leal, que representa muito bem o nosso estado do Maranhão. E com essas informações, Fábio, eu volto à bancada do Jornal Verdes Campos, segunda edição. E com você, um bom final de semana a todos. Bom trabalho.
1: Ok, um abraço, Messias. Muito obrigado, viu, pelas informações aí do estado do Maranhão, destacando aí o que temos de esporte, né? Representante aí do esporte do Maranhão no cenário nacional e internacional.

0: Olha, chegando informações aqui do estado do Ceará. Um policial militar conseguiu na justiça cancelar sua transferência a outra cidade para permanecer próximo ao filho autista de 8 anos e à esposa gestante. O agente apresentou prova de que a mudança poderia comprometer a assistência dos dois. Morador de Fortaleza, ele havia sido transferido para Pacajus, ainda na região metropolitana de Fortaleza, mas a cerca de 60 quilômetros de distância da capital. Conforme documentos apresentados no processo, o homem estava de licença saúde quando foi comunicado de sua transferência de Fortaleza em maio desse ano. Primeiro, ele foi destacado para Horizonte, depois enviado para Pacajus. Ele tentou apelar de forma administrativa da decisão, pontuando a necessidade da sua presença na capital pelo acompanhamento do filho autista e da esposa grávida, mas quando obteve uma negativa, ele recorreu à justiça. Em sua defesa, o policial apresentou relatórios médicos e terapêuticos apontando que o filho possui transtorno de hiperatividade e ali ainda transtorno do espectro autista nível de suporte 2, atraso na fala, episódios de autoagressividade e dependência para autocuidado. E aí o pedido policial de anular a transferência foi negado em primeira instância, mas quando chegou ao Tribunal de Justiça do Ceará no mês de julho, a decisão foi reformada pela juíza Mônica Lima Chaves, que ordenou o retorno do policial à capital cearense. Em sua decisão, a magistrada destacou que o filho do militar precisa de acompanhamento multiprofissional contínuo nas áreas de terapia ocupacional, psicologia, entre outras, e que a presença do pai era indispensável para o sucesso do tratamento e para a manutenção da rotina terapêutica do ambiente doméstico. Parabéns aí para a magistrada, né? Uma decisão justa. Olha, quem tem filho autista ou com qualquer outra dependência sabe da dificuldade que é a ausência de um pai ou de uma mãe, de um responsável, numa situação dessas. Agora são 12 horas e mais 54 minutos, 12h54. Daqui a pouquinho vamos trazer informações aí do aniversário da cidade de Campo Maior. É, hoje é um dia de festa, Campo Maior está de aniversário. Um abraço aí a todos de Campo Maior acompanhando a gente. Eu vou agora voltar ao interior do Piauí, porque o Ministério Público reúne órgão de Esperantina e região para fortalecer a proteção às famílias vulneráveis. E tem também informações aqui de um acidente, viu? Caminhão com carga de bois tomba na PI-110. A 110 é aquela que liga Batalha Barras, é isso? Região ali de Batalha Barras. As informações é com ele agora ao vivo, Adilson Carlos. Boa tarde, Adilson.
1: Boa tarde, Fábio. Boa tarde a você acompanhando a Verdes Campos SAT em todo o Brasil. Trazendo agora informações da Central de Jornalismo da Verdes Campos SAT aqui na cidade de Barras Norte do Piauí. Um caminhão carregado de bois tombou na PI-110 entre os municípios de Batalha e Barras, no norte do Piauí. O acidente aconteceu nas proximidades da localidade Catombo e chamou a atenção de motoristas que passavam pelo trecho. Segundo as informações iniciais, o condutor teria perdido o controle da direção ao fazer uma curva, provocando o tombamento do veículo às margens da rodovia. Apesar da gravidade da ocorrência, o motorista e os demais ocupantes do caminhão não sofreram ferimentos. Também não houve registro de pessoas que precisassem de atendimento médico. Após o acidente, foi necessário retirar os bois que estavam sendo transportados. A operação foi realizada com cuidado para garantir a segurança dos animais e evitar novos acidentes no trecho. O trânsito exigiu atenção durante os trabalhos de remoção do veículo e da carga. As causas exatas do tombamento ainda deverão ser esclarecidas. A ocorrência não deixou vítimas, mas reforça a necessidade de atenção dos motoristas ao trafegarem pela PI-110, especialmente em trechos de curvas. E o Ministério Público do Estado do Piauí reuniu representantes da Rede de Proteção de Esperantina, Joaquim Pires e Morro do Chapéu do Piauí para discutir estratégias de fortalecimento do atendimento a crianças, adolescentes e famílias em situação de vulnerabilidade. O encontro ocorreu por iniciativa da 2ª Promotoria de Justiça de Esperantina e foi conduzido pelo promotor Tiago Queiroz de Brito. Entre os assuntos discutidos estiveram a melhoria da comunicação entre os órgãos, os desafios enfrentados pelos serviços socioassistenciais e a necessidade de integrar as instituições para agilizar o acompanhamento das demandas. Participaram representantes dos conselhos tutelares, CRAs e CREAs dos três municípios. A reunião também marcou a apresentação institucional do novo promotor, responsável pela 2ª Promotoria de Justiça de Esperantina. Ao final, ficou definida a realização de novos encontros periódicos para aperfeiçoar os fluxos de atendimento e fortalecer a cooperação entre as instituições. A expectativa é ampliar a eficiência da rede de proteção e garantir respostas mais rápidas às famílias que necessitam de assistência e acompanhamento. 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Adilson Carlos para o Jornal Verdes Campos SAT, 2ª edição.
0: Ok, Adilson, muito obrigado, viu, pelas informações aí da região de Barras, no estado do Piauí. Agora vamos voltar aqui com a participação popular. 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Vamos nessa, tem ouvinte chamando. Participação popular.
2: Boa tarde, Fábio Brito. Boa tarde, galera. Fábio Brito, mande um alô para o Genival Carolina e a dona Luísa no alto do município de Campo Maior. Somos seus ouvintes de todos os dias. Todos os dias nós estamos ligados ao seu programa, Fábio Brito.
0: Tá certo, amiga. Um abraço a todos aí de Campo Maior, acompanhando aí a nossa audiência. 994-4750-82.
3: Boa tarde, Fábio Brito, é o César de José de Freitas. Fábio Brito, já estou ouvindo o Jornal da Verdes Campos, viu? Boa tarde para você, para o Galego. Fábio Brito, eu quero que você reforce o convite aí, que hoje eu passei um áudio. Convidando essa vaqueirama aí para a Missa dos Vaqueiros aqui na cidade de José de Freitas, quarta-feira, dia 12. Missa dos Vaqueiros, nosso festejo nacional do livramento. Você e o Galego estão convidados. Boa tarde.
0: Boa tarde, meu amigo. Muito obrigado aí pela participação. 994-4750-82. Aqui você tem voz e vez.

0: Bom dia, ei, aqui em Altos, eu assisto a Verdes Campos pelo YouTube.
1: Canal do YouTube. Por não, um abraço aí o pessoal que tá pela internet acompanhando a gente nesse sábado.
2: Fábio Brito, boa tarde, meu amigo. Aqui é o Mundico, o rei da banana da cidade de José de Freitas. Fábio Brito, eu acabei de chegar aqui em casa, dos bairros na cidade, e agora estou almoçando e já estou de saída. Vou ali já para o município de Altos, São Romão e Novo Santo Antônio. Meus clientes, me aguardem aí que o Mundico, o rei da banana, está chegando.
1: Tá bom, meu amigo. Maravilha. Um abraço pra você. Um abraço também aqui pro Jami Sucan. Tá mandando um alô aqui para Cleudes, Dona Beta, seu Silvestre e família, Campo Maior, Piauí. Um abraço aí, pessoal de Campo Maior, cidade aniversariante deste sábado, hoje, 8 de agosto.
3: Boa tarde. É da Rádio Verdes Campos.
1: Isso
3: boa
1: mesmo.
3: Tarde, diga Fábio lá. Brito. Eu quero saber dessa notícia aí que você iniciou aí dos aposentados aí do INS, você falou que pode ser suspenso. Eu quero saber. Boa tarde para vocês.
1: Boa tarde, amigo. Como eu esclareci agora há pouco, esse alerta, essa informação, ela é direcionada aos aposentados, aos servidores ligados ao governo do estado do Piauí. Não são os aposentados lá do INSS a nível nacional, não. Aqui é específico apenas para o estado do Piauí, que há esse pedido para o recadastramento, né, a questão da atualização da prova de vida, porque senão esses servidores podem perder o recurso, o salário, já a partir desse mês de agosto. Tá bom, amigo? Só me confirme se você foi do estado do Piauí, algum servidor aposentado, então a informação, ela é para você. Caso você não seja do INSS, porque as regras da prova de vida do INSS são outras, diferentes para quem está no Piauí Prev, que é a Previdência Social do Estado Piauiense. Olha, chegando aqui reclamação, Fábio, aqui no fundo do canto, município de Alto Longar, estamos com uma grande falta de água. Já passamos por outros verão e não era assim. Tá com esse problema aqui, falta de água. Olha, quem liga a bomba diz que não tá puxando. Mas não tá puxando por quê? Hã? Eu quero saber. Olha, esse poço é administrado por quem? É Águas do Piauí ou é Prefeitura ainda? Porque tem alguns poços da zona rural que a Prefeitura ainda está na responsabilidade. Outros já foram passados para Águas do Piauí. Então, caso seja de responsabilidade da Prefeitura, a gente pede aí que o município veja a situação lá desse povoado. Canto, né? Fundo do canto, o pessoal tá insatisfeito reclamando aqui da falta de água nas torneiras. Com a palavra às autoridades. Vamos fazer aqui mais um intervalo e já você confere. Olha, atenção. Agosto é o mês do gás do povo para a família de duas a mais pessoas. Inclusive, o recurso vai ser liberado a partir do dia 10, próxima segunda-feira. E ainda hoje, médico é preso em flagrante por suspeita de estupro de vulnerável. Detalhe já.
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0: Vamos nessa, agora são 1 da tarde, mais 10 minutos, 1:10, de volta ao vivo com o seu Jornal Verdes Campos, segunda edição. Informação com precisão e credibilidade. Olha, boa tarde, você que está em casa, você que está no trabalho, está na estrada, está de boa, curtindo já o fim de semana, muito obrigado pela sintonia. Você que nos escuta agora pela rede de rádio ou pela TV Verdes Campos, canal 123. Canal 123. Até às 2 da tarde estamos ao vivo para todo o país. E daqui a pouquinho teremos as informações do esporte, destaque aí para o Campeonato Brasileiro. Fim de semana, muitos jogos, né? Já já o Emanuel Lucas vai atualizar a gente de todas as partidas que acontecem nesse fim de semana. Olha, Jornal Segunda Edição, anunciando para você aqui o Campeonato de Pesca do Atlantic City Náutico Clube, que vai acontecer no próximo dia 16 de agosto. Aniversário de Teresina no Pesque Pague. Homenagem aí ao aniversário da capital piauiense. É um evento que já está no calendário de Teresina, né? São mais de 20 anos realizando esse evento, agora em 2026, são 22 anos. Então você é o nosso convidado para se inscrever e participar desse campeonato de pesca. Então vai ser dia 16. Você pode estar ligando agora e já fazendo a sua inscrição pelo telefone 0869-9429-6351. 9429-6351. Vai ter troféu aí para primeiro, segundo e terceiro colocados. Olha, vá, prestigie, leve a família e os amigos, viu? Pra torcida, fazer a torcida. Olha, quem não sabe onde fica o nosso Atlantic City Náutico Clube, ele fica localizado em Teresina, ali na Avenida Enrual de Carvalho, sem número, bairro Angelim, é zona sul da capital piauiense. Outras informações é só baixar aí no seu telefone o nosso aplicativo GF Play. Lá também no aplicativo você já faz, de onde você estiver, a inscrição nesse campeonato de pesca. 16 de agosto, a gente se encontra lá. Olha, falando em evento, você não pode perder nesse final de semana, amanhã, domingo, dia 9 de agosto. Atenção, região de Altos. Vem aí, tradicional forrozão das caravanas do Miguel Cândido. É amanhã, domingo, dia 9, a partir das 4 horas da tarde. Olha, essa festa aqui é garantia de casa cheia, meu amigo. Quando se vê falar em forrozão das caravanas, você já imagina. É muita gente. E amanhã nós teremos aqui várias atrações, entre elas Miguelzinho Forrozeiro, Juninho Forró Pesado e quem mais vai estar lá? Hã? Piseiro de Luxo. Além, gente, olha, além da sonorização do Paredão LBN e Paredão Pancadão. É no Clube do Miguel Cândido, cidade de Altos, no Piauí, ali na rua Cícero Paiva, 405, bairro Bacurizeiro, Altos. É amanhã, então não perca, imperdível. Abraço aí pro Miguel, pro Danilo, acompanhando a gente. Vamos nessa, Brasil, agora são 1 da tarde, mais 14 minutos, 1:14. Olha, você continua mandando seu recado pelo nosso WhatsApp 0869-9447-5082. Aqui você tem voz e vez.
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0: Olha, vamos trazer informações nacionais. Médico é preso em flagrante por suspeita de estupro de vulnerável. O médico-chefe do departamento do Hospital Salva-Luz, em São Paulo, foi preso em flagrante na noite de ontem por suspeita de estupro de vulnerável. A vítima é uma médica que também trabalha na unidade. Olha, segundo o boletim de ocorrência registrado pela Polícia Civil, o caso aconteceu em um apartamento do bairro Cambuci, na região central da capital. A ocorrência foi registrada na primeira delegacia de defesa da mulher, Segundo o documento, a médica havia combinado de almoçar com o colega para comemorar a publicação de artigos científicos de sua autoria. Os dois consumiram bebida alcoólica e, segundo o relato registrado pela polícia, também fizeram uso de uma substância entorpecente. A médica afirmou à polícia que passou a ter lembranças fragmentadas dos acontecimentos após o consumo das substâncias. Segundo o relato, sua última lembrança nítida era de estar caindo no banheiro. Mais tarde, ao recuperar parcialmente a consciência, ela procurou o celular para pedir ajuda à mãe e a uma amiga. Ainda conforme o boletim, a vítima relatou ter chegado ao apartamento usando um vestido e acessórios, mas depois foi encontrada com roupas diferentes e sem os objetos que usava. Ela também afirmou ter flashes de memória nos quais o investigado tentava manter uma relação sexual com ela. Olha, a Polícia Militar, os agentes responsáveis pelo atendimento informaram que encontraram a vítima parcialmente despida e emocionalmente abalada. Segundo o registro, ela apresentava sinais compatíveis com alteração do estado psíquico ou de consciência e não conseguia explicar naquele momento o que havia acontecido. Olha, fim de semana tem previsão de vendaval no sudeste e geada no sul do Brasil. Os efeitos do ciclone extratropical que atingiu o Brasil nesta semana devem diminuir ao longo deste sábado e amanhã domingo, apesar de favorecer a entrada de uma massa de ar frio sobre o sul, conforme previsão divulgada pelo IMET neste sábado. O resfriamento favorece a formação de geadas no centro-sul do Rio Grande do Sul e em áreas de Santa Catarina. A partir da próxima segunda-feira, dia 10, o ar frio alcança também São Paulo e Rio de Janeiro, mas com menor intensidade. Então, nesse fim de semana, a previsão é que as tempestades permaneçam concentradas entre o Paraná, o centro e o norte de Santa Catarina, o sul de Mato Grosso do Sul e o centro-sul de São Paulo. E ainda tem aviso amarelo de perigo potencial para vendaval em São Paulo, Rio de Janeiro, litoral do Espírito Santo e no sul de Minas Gerais, com ventos variando entre 40 e 60 quilômetros por hora. Olha, atenção, golpistas usam o nome do IASP do Piauí para aplicar golpes contra usuários no WhatsApp. O Instituto de Assistência à Saúde dos Servidores Públicos do Estado do Piauí, IASP, emitiu um alerta aos usuários sobre uma tentativa de golpe envolvendo o nome da instituição. Olha, segundo o governo, foi identificado o uso indevido de um número de WhatsApp por pessoas que estariam se passando por representantes do Instituto para solicitar informações de beneficiários. O IASP informou que não solicita dados pessoais ou bancários por WhatsApp para realizar pagamento de reembolso. A instituição destacou que os pedidos devolutivos relacionados a reembolso são feitos exclusivamente por meio de processos administrativos oficiais. Então, alerta é para que usuários não compartilhem informações como documentos, dados bancários, senhas ou qualquer outro dado pessoal, caso recebam mensagens suspeitas. Em caso de dúvidas, os beneficiários podem entrar em contato com a central de atendimento do IASP pelo telefone 086-2222-0320. 22 22 03 20.

0: Olha, atenção pescadores do estado do Maranhão, as primeiras carteiras de pescadores que estavam com os registros suspensos já foram reativadas no Maranhão. A informação foi divulgada pela Federação das Colônias de Pescadores do estado do Maranhão. A reativação ocorreu após uma determinação judicial em uma ação coletiva movida pela federação em favor dos pescadores que ela representa. Em Nova Olinda do Maranhão, por exemplo, pescadores que tiveram seus registros suspensos devem acompanhar as informações e verificar junto às entidades se estão entre os pescadores representados no processo. A medida, ela não significa que todos os pescadores terão a carteira reativada automaticamente. O benefício depende da representação no processo e da inclusão do nome do pescador nas relações encaminhadas para análise. Segundo a federação, o Ministério da Pesca já realizou a reativação do primeiro lote de registros suspensos. A federação informou também que uma nova relação de pescadores estão sendo analisada de forma individual e deverá ser encaminhada à justiça para dar continuidade ao processo de reativação. A orientação é que os pescadores procurem a entidade a qual são vinculados para verificar a situação de seus registros e se estão incluídos entre os representados nessa ação judicial. E ainda no Maranhão, vamos trazer informações agora da região de Coelho Neto. Vamos movimentar aqui a nossa central de jornalismo com Milton Vieira. Tem informações do fim de semana. Boa tarde, Milton. O destaque é com você.
1: Boa tarde, Fábio Brito. Boa tarde, Galego. Boa tarde, audiência. A Polícia Federal deflagrou nesta quinta-feira a Operação Procuração Fantasma para investigar um suposto esquema de fraudes contra o Instituto Nacional do Seguro Social, o INSS. De acordo com as investigações, o grupo é suspeito de cadastrar procuradores de forma fraudulenta para manter benefícios assistenciais ativos e contratar empréstimos consignados em nome de beneficiários que poderiam ser fictícios, criados com identidades falsas. Segundo a Coordenação Geral de Inteligência da Previdência Social, o prejuízo estimado aos cofres públicos pode chegar a R$5.700.000. Estão sendo cumpridos 7 mandados de busca e apreensão em São Luís, Santa Luzia do Paroá e Zé Doca, além de medidas de bloqueio de bens e quebra de sigilos bancário e fiscal dos investigados. Os suspeitos poderão responder por crimes como estelionato contra entidade pública, associação criminosa, falsificação de documento público e uso de documento falso.
0: Ok, Milton Vieira, muito obrigado pelas informações. Mais uma semana com operações da PF, desta vez no Maranhão, cujo o alvo são investigações de fraudes no INSS. Ainda daquelas fraudes suspeitas, né? Cometidas contra segurados. Vamos voltar com participação popular?
2: Boa tarde, Fabrício, todos os ouvintes, Jornal Verdes Campos, segunda edição. 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Olha, hoje estarei no Sobradinho, Castelete, alô meu amigo Elton, e também meu amigo aí Cruz do Sobradinho. Daqui a pouco também estou aí no Morro da Arara. Alô vereador Josias, aquele abraço. E o prefeito João Mourão, daqui a pouco estou no Morro da Arara, tem um jogo lá, depois tem festa. Também vou estar ali no Zundão, na casa da Dona Rosa. Vai ter um grande São Gonçalo e leilão, viu? E dá uma notícia boa aqui. O amarelão pegou alta, viu? Amarelão pegou alta. 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É amarelão, verdona e também aqui é o vermelhinho, né? 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
0: Ok, Mineral, um abraço, muito obrigado aí pelas informações, nosso agente de vendas GF8, região de Altos, no Piauí.
3: Bom dia, Fabrício, bom dia, Galego, aqui é o Raimundo, da Estado do Zundão, da
0: Diga Gruta seu Raimundo.
3: De Santa Faustina, Altos, Piauí. Ah. Estamos convidando todos os romeiros de Santa Faustina para vir a Romaria, dia 6 de setembro, primeiro domingo do mês, aguardando todas as cidades vizinhas e os amigos de Santa Faustina, todos os romeiros. Obrigado, Fabrício.
0: Tá bom, meu querido, um abraço, tá aí o convite, né, mais uma Romaria, como acontece todo primeiro domingo do mês, na Gruta de Santa Faustina, região de Altos, no Piauí. Olha, um abraço aqui para nosso ouvinte, a Valdene, ali da Sambaíba, município de Boqueirão do Piauí. Essa aqui é ouvinte assídua do nosso jornal. Eu tive o prazer de conhecer a Valdene quando eu estive visitando a Sambaíba por ocasião da Festa da Cultura, né? Festival de Cultura lá, promovido pelo professor Fábio, lá em Boqueirão. Um abraço, Valdênia, a todos os moradores da Sambaíba, acompanhando a nossa programação. Vamos nessa, teu ouvinte chamando, participação popular.
4: Olha, Fábio, é Regina Bandeira, eu vou comprar esse aparelho bem aqui, pra botar na minha geladeira, pra evitar uma coisa pior. Pode reclamar, Regina Bandeira de Campo Maior, Rua Clemente Pires, Rua
0: Luiz
4: Sobrinho, a casa é 31. O que é isso? Talão de luz é um absurdo. Vamos mudar de empresa. Vamos mudar de empresa. Pode ser que mude de presidente e pode ser que mude de governador, de tudo.
0: Pô, tá bom. Olha, o ouvinte tá aqui reclamando de quê, meu Deus? É da energia, né? Ela colocou antes aqui um áudio. Deixa eu ver se eu compreendo aqui o pensamento dela. A Regina lá de Campo Maior, né, Regina? Acho que é reclamação a respeito de energia, é isso? Me parece que é consumo de energia.
4: Que é a Regina Bandeira de Campo Maior. Em Campo Maior tá faltando energia. Energia. É queimando os portões das casas. É queimando televisão. É queimando geladeira. E aí, o que é que a gente vai fazer? Hoje mesmo mandei consertar meu portão. A Regina Bandeira de Campo Maior.
0: Pô,
4: e
0: não,
4: a
0: Regina.
4: Falta de água também.
0: Falta de água.
4: Eu tenho as caixas d'água, desde antes de ontem, que eu pelei para lavar a roupa na máquina. Nunca tinha tido esse problema, não. Hoje eu me levantei 4 horas da manhã para lavar. Graças a Deus deu certo. Deu na primeira. A primeira coisa que eu botei, a roupa, e a segunda.
0: Porra.
4: Aí eu mandei um senhor trepar na escada
0: para
4: olhar o total da água.
0: E aí?
4: Pois é falta de energia. Porque a água fica fraca por causa da energia.
0: É verdade. Tá aí o recado da nossa ouvinte Regina aí de Campo. Tá revoltada, né? Insatisfeito. E esse é o presente que o morador de Campo Maior ganha hoje, é? Hoje é aniversário de Campo Maior. Aniversário da cidade. E os problemas persistem e são gritantes. Questão aí de abastecimento de água, de energia, com a palavra às autoridades. Olha aqui a nossa ouvinte, a Cleide de Barras, quer mais informações sobre a prova de vida do servidor público. Ô Cleide, já eu vou novamente trazer para você aqui o aplicativo para atualizar a prova de vida, viu? Aguarde aí.
5: Ô amigo, boa tarde. Rapaz, eu não consigo falar nesse horário. Eu consigo no Netcampo, no Landim lá, o das 6 horas.
0: Mas agora já conseguiu, homem. Diga lá.
5: Galego, tá rápido de cabra aí. Agora a minha irmã é aposentada pelo estado, professora Véia, e ela nasceu em dezembro. Tem que fazer essa prova de vida também agora? Minha irmã, né? Eu não.
0: Pô, não.
5: Tem que fazer essa prova também agora? Ela recebe todo mês, mas ela nasceu em dezembro, então o documento é tudo de dezembro. Tem que fazer agosto também,
0: mas
5: porque
0: ela
5: disse que é só recebe quando a data de nascimento, e aí deixa o caba doidinho.
0: É verdade.
5: Valeu, meu amigo. Tomás aqui, Timão, pela minha irmã. Mas agora eu passei áudio pra vocês.
0: Nesse agora deu certo. Agora eu já coloquei o seu no ar pra todo o Brasil, também aqui pela TV Verdes Campos, canal 123. Eu quero só esclarecer novamente, esse alerta aqui é da Piauí Prev, governo do estado. Os servidores que estão ligados à instituição estão sendo chamados aí para atualizar o cadastro da prova de vida. Caso contrário, já no mês de agosto o dinheiro vai ser cortado. Não vai ter pagamento de salário, não. Então isso vale aí para os aposentados do governo do Piauí. E aí eu quero aqui novamente frisar o aplicativo para você fazer a prova de vida. Cadê o aplicativo? Traz para mim aqui o aplicativo. O nome do aplicativo é Meu RPPS, aplicativo Meu RPPS. Você, na loja virtual aí do seu celular, você procura lá, digita o nome, Meu RPPS. Aí vai aparecer lá o aplicativo, você bota para baixar o aplicativo no celular. E aí no aplicativo você vai abrir e já vai fazer a atualização da prova de vida, tá bom? Caso você seja vinculado ao governo do estado do Piauí, Piauí Prev. Agora, se for em relação ao INSS, me parece que o ouvinte tinha dúvida aí do aniversário. E aí já é uma outra regra, né? E pela última regra determinada pelo governo federal, não há mais essa obrigação de você fazer a prova de vida para perder o benefício. Porque se não fizer, perde o benefício. Não tem mais isso. Então, o próprio governo, através do seu banco de dados, ele tem elementos suficientes para provar se você está vivo ou está morto. Se ainda continua aí recebendo o dinheiro, como é que está. Quando você vai ao pleito eleitoral, vota, aí o governo sabe, olha, fulano votou na última eleição, então ele está vivo. Então já atualiza aqui o dado de 2026. Se vacinou, da mesma forma. Então existem vários meios para o governo identificar no seu banco de dados se você está vivo, para atualizar automaticamente a prova de vida. Agora, isso não impede de você, na sua agência bancária, ir lá e fazer também essa verificação. Mas o governo, o INSS, não pode mais suspender a aposentadoria porque não fez a prova de vida. Somente aí entra a exceção, casos extremos. Inclusive, houve uma convocação aí de que pessoas aí estão há vários anos que não fazem a prova de vida. Então, esse pessoal está sendo chamado e tem um prazo aí para verificar. Mas você que está recebendo regularmente, né, existe essa prova de vida automática que é feita pelo INSS. Olha aqui, mais ouvintes reclamando da falta de água. Também na região de Alto Longar. Fábio, falta de água, localidade Buritizal, Alto Longar. Tem 3 poços, estão com as bombas queimadas. A bomba está queimada. Peça aí a prefeitura para mandar consertar. Então, atenção, administração municipal de Alto Longar. Inclusive, recentemente, o prefeito de Alto Longar esteve aqui no Jornal Verdes Campos, segunda edição. Nesse período, estava de férias. Eu não sei se foi abordada essa questão de poços tubulares. Mas a gente tem recebido várias reivindicações no tocante à estrutura melhor desses postos tubulares, ou poços tubulares, para que ofereçam um atendimento melhor. Então, com a palavra aí, o município, sobre essas bombas queimadas aí, que atende a localidade Buritizal, município de Alto Longar. Vamos fazer aqui mais um intervalo e já já você confere. Olha, Lula sanciona lei que libera crédito com FGTS para hospitais filantrópicos. E já já todas as informações sobre o pagamento do gás do povo. Dinheiro será liberado dia 10, segunda-feira agora. Detalhe já já.
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6: Vamos nessa, agora 1:39, 1:39, de volta ao vivo com o seu Jornal Verdes Campos, segunda edição. Informação com precisão e credibilidade. Olha, muito boa tarde você que nos acompanha aqui através da nossa rede de rádio Verdes Campos. E também pela TV Verdes Campos, canal 123. 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
6: Vamos nessa, vem comigo. Agora são 1h43, 1h43. Olha, pescador morre após acidente em alto mar. O pescador, identificado como Pedro Cavalho de Oliveira, 63 anos, morreu após cair no mar durante uma atividade de pesca. O corpo foi levado pela embarcação até o porto Albatroz, em Luiz Correia, litoral do Piauí, na manhã de hoje, sábado. Olha, segundo a Polícia Militar, Pedro caiu na água na tarde da última quinta-feira, enquanto a embarcação navegava em alto mar. Os demais tripulantes realizaram o resgate, mas ele não resistiu. A vítima fazia uso de medicamentos para controle da pressão arterial e era diabético. Pedro era mestre da embarcação e natural de Fortaleza, no Ceará. As circunstâncias da queda estão sendo apuradas. O presidente Lula sancionou nesta semana a lei que prorroga até o fim de 2030 o uso de recursos do Fundo de Garantia do Tempo de Serviço FGTS em linha de crédito destinadas a hospitais filantrópicos e instituições sem fins lucrativos que prestam atendimento complementar ao SUS. A norma foi publicada no Diário Oficial da União. Olha, na prática, a medida ela permite que santas casas, hospitais filantrópicos e instituições voltadas ao atendimento de pessoas com deficiência tenham acesso a financiamentos para investir em infraestrutura, compra de equipamentos, ampliação de serviços e organização financeira da instituição. Segundo o governo federal, a proposta também busca facilitar a substituição de dívidas com juros mais elevados por financiamentos de longo prazo e com taxas menores. A estimativa é que algumas instituições consigam trocar empréstimos para encargos próximos a 18% ao ano por linhas de crédito em torno de 12% ao ano. A estimativa é que algumas instituições consigam trocar empréstimos para encargos próximos a 18% ao ano por linhas de crédito em torno

concurso público para o preenchimento de vagas imediatas, além da formação de cadastro reserva. O edital contempla cargos destinados a profissionais com níveis fundamental, médio e superior. Salários podem chegar até R$ 2.800. Os cargos disponíveis pela Câmara são vagas para vigia, que no caso aqui é nível fundamental, auxiliar administrativo nível médio, motorista carteira D nível médio, analista técnico legislativo nível superior, analista de controle interno nível superior e procurador jurídico também nível superior. Os salários variam de R$ 1.621, que é o salário mínimo, até R$ 2.800, para jornada de até 40 horas semanais. As inscrições são realizadas pela internet até o próximo dia 8 de setembro. Olha, mais informações do Piauí. Autor de chacina no interior é condenado a 67 anos de prisão. Lúcio Batista Fialho, réu pela chacina ocorrida em Baixa Grande do Piauí, no sul do estado, em abril de 2023, foi condenado a 67 anos e 6 meses de prisão. Ele responde pelas mortes de Leonilton Souza Silva, Luiz Pedro Dalcin, Gustavo Dalcin e Luiz Antônio Dalcin, sendo os três pai e filhos. Olha, o julgamento aconteceu na quarta-feira passada, na vara única da comarca de Ribeiro Gonçalves, no Piauí. Lúcio foi submetido ao Tribunal Popular do Júri. A ação penal foi movida pelo Ministério Público, que denunciou não só Lúcio, mas também John Leno dos Santos Abreu, preso em abril de 2023, apontado como o mandante da chacina. A eles foi imputada a prática de homicídio qualificado por motivo fútil e por recurso que dificultou a defesa das vítimas. Olha, confusão em Câmara Municipal do interior do Piauí. Uma discussão entre vereadores interrompeu a sessão para a escolha da nova mesa diretora da Câmara Municipal de Parnaíba. A Polícia Militar foi acionada ao local para conter a situação. Olha, a confusão aconteceu durante a votação para o biênio 2027-2028. Olha, imagens mostram o momento em que os vereadores Geraldinho, do União Brasil, e Juan Benício, também do União Brasil, iniciam uma discussão durante o processo de votação. Olha, a primeira confusão levou à interrupção da sessão, que só foi retomada após os vereadores serem contidos. Minutos depois, a discussão recomeçou e os dois parlamentares foram novamente contidos após trocar empurrões. Mas, rapaz... Olha, equipes da Honda ostensiva com apoio da motocicleta Rocan, da Patrulha Maria da Penha, esteve no local para controlar a situação. Isso aqui é uma vergonha, viu? É uma vergonha. Porque o eleitor, ele elege um parlamentar, um vereador, para representar o seu povo. Mas essa representação não pode chegar a esse ponto. A violência, o interesse próprio, não é? Aqui é parlamentar brigando por mais espaço na mesa diretora, na eleição. Quem é que vai ser eleito para a direção da Câmara, biênio 2027-2028. Estão pensando no futuro. Como é que vão se arranjar? Enquanto isso, problemas principais continuam ao Deus dará, que não são discutidos pelos parlamentares, que ao invés de pautar o que realmente é importante, estão aí brigando por interesse próprio. Olha, mudando de assunto, vamos agora falar de esporte, porque o final de semana está recheado de muitos jogos.
Inclusive

0: inclusive. Temos aí jogos importantes que podem mudar as primeiras colocações da tabela do Brasileirão. As informações com ele, Emanuel Lucas. Vai, Emanuel!
1: Boa tarde, Fábio Brito. Boa tarde, amigos ouvintes do Jornal Verdes Campos, segunda edição. Trazendo agora os destaques do esporte, sendo um oferecimento do óleo Santa Helena. 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Falando dos jogos que movimentam esse fim de semana, mas ontem, né, tivemos aí a abertura da rodada da Série B, de mais uma rodada, rodada de número 21 da competição. Tivemos o Operário do Paraná perdendo em casa para o São Bernardo por 3-1 e o Ceará batendo da Ponte Preta em casa pelo placar de 2-0. Hoje, no sábado, né, final de semana, será regada de muito futebol, né, teremos a abertura da 22ª rodada do Campeonato Brasileiro na Arena do Grêmio, às 16h, tem Grêmio e São Paulo, teremos às 18h30 no estádio Baenão, em Belém do Pará, o Remo recebendo o Atlético Mineiro, no estádio Couto Pereira, às 20h30 tem Coritiba e Chapecoense, e às 21h tem Clássico Carioca, Botafogo e Fluminense. Falando também dos jogos do domingo, né, teremos transmissão aqui na rede de rádio Verdes Camposat. A partir das 15h30, teremos o líder do campeonato entrando em campo, o Palmeiras, enfrentando a equipe do Internacional ao vivo direto do estádio do Palmeiras. Tá certo esse jogo? A partir das 15h30 estaremos já aí com o meu amigo Ian José Silva e também Jairo Alves aí pra gente comandar a jornada esportiva. Mas também a rodada vai começar antes, né? Os jogos do domingo, às 11h, no horário do almoço, tem Cruzeiro e Mirassol no estádio do Mineirão, Bahia e Vasco na Arena Fonte Nova, no mesmo horário do nosso jogo, né? Vamos trazer também flashes aí desse jogo. Teremos Bragantino e Corinthians no estádio Cícero de Souza Marques às 18h30. Às 18h30 também teremos o duelo entre Santos e Atlético Paranaense. E fechando a rodada, teremos Flamengo e Vitória no estádio do Maracanã às 19h30. Pela Série B, teremos aí a continuação da 21ª rodada. Hoje, né, às 16h, tem Vila Nova Esporte no estádio Uba, em Goiânia, e o Botafogo de Ribeirão Preto recebendo o América Mineiro na Arena Santa Cruz, em Ribeirão Preto, às 18h30. A rodada vai continuar no domingo com mais aí 4 jogos. O Atlético de São João do Rei pega o Criciúma no estádio Joaquim Portugal às 11h. Teremos Náutico e Atlético Goianiense no estádio dos Aflitos às 16h. Novo Horizontino e Juventude no estádio Jorgão também às 16h. E o Cuiabá recebendo aqui do Fortaleza na Arena Pantanal às 18h. Também teremos aí Brasileirão da Série C. Hoje teremos 4 partidas, 2 partidas na faixa das 17h, com Botafogo da Paraíba e Santa Cruz no estádio Almeidão. Teremos Figueirense e Ferroviária também às 5 no estádio Orlando Scarpelli em Florianópolis. A Inter de Limeira recebe o Volta Redonda às 19h30 no estádio Major Levi Sobrinho, e o Ituano pega a equipe do Barra jogando no estádio Novelli Júnior em Tu às 19h30 da noite. Hoje também tem, e domingo, né, nós temos a continuação da rodada com Maringá e Amazonas às 16h no estádio Willie Davids em Maringá. O Ipiranga do Rio Grande do Sul pega o Floresta no estádio Colosso da Lagoa também às 16h. O Itabaiana recebe o Caxias no estádio Etevino Mendonça às 18h30, e no mesmo horário no estádio Castelão em São Luís, o Maranhão recebe a equipe do Brusque. Também teremos os jogos de ida das quartas de final do Brasileirão da Série D. Hoje, às 16h, tem Nacional do Amazonas e ABC na Arena da Amazônia, em Manaus. Teremos também São José do Rio Grande do Sul e Gama no estádio Francisco Noveleto às 17h. O Uberlândia recebe o Caxias no estádio Parque do Sabiá também às 17h. E às 18h30 no estádio Divino Garcia Rosa tem Goiatuba e Asa de Arapiraca. Também teremos Brasileirões femininos, né? Começando pela Brasileirão Feminino da Série A1, né? Hoje teremos aí a 15ª rodada com 2 jogos. O Atlético Mineiro recebe o Bahia às 15h e a Ferroviária pega o Palmeiras às 16h. Teremos também os jogos do domingo, né? Rodada cheia com 5 partidas, Grêmio e Cruzeiro às 11h, Juventude e Misto às 15h, mesmo horário para Vitória e Internacional. O Corinthians faz o clássico alvinegro contra a equipe do Santos, e o São Paulo recebe a equipe do Bragantino às 18h. Também teremos aí rodada completa do Brasileirão Feminino da Série A2, a última rodada da fase de classificação. Todos os jogos acontecendo acontecendo hoje na faixa das 15h. Ceará Esporte no CT Cidade Vozão, o Rio Negro de Roraima pega a equipe do Paysandu no estádio Canarinho, a UDA das Alagoas pega o Vasco no estádio Rei Pelé, o Minas Brasília recebe o Vila Nova no estádio Bezerrão, o Ação do Mato Grosso pega a equipe do Doce Mel no estádio Dito Souza, o Taubaté enfrenta o Itabirito no estádio Joaquinzão, o Itacoatiara recebe o Atlético Piauiense no estádio Floro de Mendonça e o Pérolas Negras pega a equipe do 3B da Amazônia no estádio da Rua Bariri. Esses jogos aí definindo os 8 classificados para a próxima fase do Brasileirão Feminino da Série A2. E pela Série A3 serão definidos aí as equipes que vão subir da 3 para 2. Teremos Realidade Jovem Coritiba no estádio Teixeirão às 15h. O primeiro jogo foi 2-1 para o Coritiba. O Tiradentes do Pará recebe a Portuguesa do Amapá no estádio Municipal Augusto Corrêa às 15h, com o placar agregado de 5-2 para a equipe da Portuguesa do Amapá. O Juventude Sergipe recebe o Prosperidade do Espírito Santo na Arena Batistão às 15h. A ida foi 2-0 para a equipe sergipana. E amanhã, às 16h, no estádio Aníbal Toledo, tem Planalto de Goiás e Pantanal do Mato Grosso, com placar agregado de 1-0 para a equipe goiana. Portanto, Fábio Brito, muito futebol aí depois dessa parada para os jogos de ida e volta da Copa do Brasil. E segunda-feira estarei trazendo aí o balanço de todos esses jogos dentro aqui do Jornal Verdes Campos, segunda edição. Um forte abraço, um bom Dia dos Pais para você e para todos os nossos amigos ouvintes, e até segunda-feira.
0: Ok. Manuel Lucas, muito obrigado, viu? Obrigado aí pelas informações do esporte. Vamos falar agora do programa Gás do Povo do Governo Federal. Liberação do dinheiro pode começar ou já começa na segunda-feira, viu? Beneficiários do programa Gás do Povo, que integram famílias com duas ou mais pessoas, podem fazer a retirada do gás a partir do dia 10 de agosto. Então, o benefício é uma política pública do governo federal e já é utilizado por mais de 15 milhões de famílias de baixa renda. Quem recebe o Gás do Povo agora em agosto? Olha, nesse mês o recurso ele é disponível para famílias de baixa renda, composta por 2 a 3 pessoas, e para aquelas com 4 ou mais integrantes. Então, o Gás do Povo ele não é acumulável. Em agosto, os contemplados eles podem retirar a recarga a partir do dia 10, com prazo limite até o dia 9 de setembro. Caso o benefício não seja resgatado até essa data, o voucher ele é cancelado, sendo necessário aguardar o próximo ciclo. Então, como é que funciona o calendário? Famílias compostas por 2 a 3 pessoas recebem o benefício a cada 3 meses, totalizando aí 4 recargas por ano. Já os lares com 4 ou mais integrantes também recebem o auxílio a cada 2 meses, somando aí 6 recargas anuais. Recentemente, a data de reposição do programa ela foi fixada pelo governo para ocorrer sempre no dia 10 de cada mês. Então, por exemplo, se uma família de 3 pessoas for aprovada e entrar no programa no mês de março, né, no caso entrou, ela recebe as recargas a cada 3 meses, ou seja, o benefício ele cai no dia 10 de cada mês. Então agora 10 de agosto, 10 de setembro, 10 de outubro e por aí vai. E aí muitas pessoas perguntam, Fábio, eu ainda posso receber o benefício ou me inscrever? Não há necessidade de inscrição no programa, pois a seleção ela é feita automaticamente pelo governo, priorizando as famílias inscritas no programa Bolsa Família. Vamos nessa, olha, chegando aqui os últimos recados deste sábado. Deixa eu mandar um abraço aqui para o nosso amigo ouvinte ali da região de Boqueirão do Piauí, vereador professor Valdec. Fábio, estou aqui na escuta do jornal no povoado 10 de janeiro, Boqueirão do Piauí. Mande um abraço aí pro seu Chico e o craque Neto. Alô, seu Chico. E o craque Neto, tá ouvindo a gente, é? Muito bem, ele mandou aqui um vídeo, rapaz, do radinho aqui, sintonizado no Jornal Verdes Campos, segunda edição. Um abraço pra vocês aí, Boqueirão. Vamos nessa, mais recado chegando.
2: Fala aí, Fábio Brito, boa tarde. Luiz Pereira aqui na sintonia da Verdes Campos Sat, no jornal aí da Verdes Campos Sat, em Teresina, Parque Alvorada de Teresina, Piauí. Quero te mandar um alô aí pra minha família aí, minha irmã Maria e o esposo da Lava Elias, os meninos aí, Rogério, Chiquinho, estão tudo ligado aí no Jornal da Verde Campos Sati. A Fazenda Boa Vista, aí, município de Altos. Aí tem também meus parentes lá, meus primos lá nos Cocos. Povoado Coco.
0: Pô, não.
2: Tem muita gente também ligada aí, Fábio, lá no assentamento Tesoura. Tudo aí, município de Altos, viu?
0: Tá bom, meu amigo.
2: Valeu pra esse pessoal aí. Valeu, Luiz Pereira.
0: Um abraço, Luiz. Muito obrigado aí pela participação. Olha aqui uma reclamação ainda da região de Campo Maior, gente. Olha, Fábio, peça explicações do SAAD de Campo Maior. É uma vergonha, estamos há quase 3 meses sem saber o que é ter água nas torneiras no centro de Campo Maior. Os idosos estão sofrendo, passando a madrugada acordados para encher baldes. Tá todo mundo doente de tanto carregar água, meu Deus. Mas para os festejos de Santo Antônio estava tudo lindo, tudo muito bom. No fim do mês tem mais uma festa. E a água do SAAD não chega às torneiras. Olha, o pessoal tá reclamando, tá insatisfeito, né? Então atenção aí, SAAD, que é o sistema de água ligado à prefeitura de Campo Maior, deu uma explicação. Qual é a justificativa para essa falta de água aí, reclamado pelos ouvintes? Principalmente nesse sábado, dia do aniversário de Campo Maior. Eita, presente, presente de grego. Olha, Fábio, estou aqui na escuta do jornal Anaildo de Tocos, interior de Granja, no Ceará. Alô, Granja, aquele abraço.

0: Gente, o nosso tempo não nos permite mais e por aqui finalizamos o seu Jornal Verdes Campos, segunda edição de hoje. Hoje é sábado, 8 de agosto do ano de 2026. Amanhã é Dia dos Pais. Amanhã eu vou estar com meu papai, você que tem ainda o seu pai presencialmente, faça o mesmo. Abrace, beije, diga papai, eu lhe amo. É muito bom, viu? Parabéns aí a todos os pais do Brasil. Olha, outras informações, acesse o portal verdescampos.com.br. 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A seguir você confere Marcelo Macedo e o sucesso total. Hoje é com ele, né? Ah, hoje, tarde de sábado, é com ele, Marcelo Macedo. Hoje é sábado, maravilhoso e abençoado fim de semana a todos. Paz e bem. Na segunda-feira voltaremos ao meio-dia, aqui ao lado do Dom Galego. E é pra frente que as malas batem.
1: Olá, amigo. Quem fala aqui é Franli. Quero dizer o seguinte: para você ter êxito na fé, você precisa ter fé. Se você não tiver fé, você não vai ter êxito. Saiba de uma coisa, que um dos melhores remédios, melhor antibiótico, é a fé. Você quer que dê certo sua fé? Se concentre, levante a mão para cima, se encoste em qualquer, numa parede, em qualquer coisa, e peça a Deus aquilo que lhe interessa. E tenha fé. Se você fizer isso, vai dar certo, vai dar certo. Quem está falando aqui é Franli. Essa oração foi feita aqui na sede da Rede Rádio Verde Campos, com todos os funcionários daqui da rádio. Todos nós fizemos com fé, pedindo para que você tenha saúde, nossos ouvintes, nossos queridos amigos. Então, só quero lhe dizer para você, tenha fé e reze conosco esse Pai Nosso.
2: Pai Nosso que estais nos céus, santificado seja o vosso nome. Venha a nós o vosso reino. Seja feita a vossa vontade, assim na terra como no céu. O pão nosso de cada dia nos dai hoje. Perdoai as nossas ofensas, assim como nós perdoamos a quem nos tem ofendido. E não nos deixeis cair em tentação, mas livrai-nos do mal. Amém. Ave Maria, cheia de graça, o Senhor é convosco. Bendita sois vós entre as mulheres. Bendito é o fruto do vosso ventre, Jesus. Santa Maria, Mãe de Deus, rogai por nós, pecadores, agora e na hora de nossa morte. Amém.
3: Esse Pai Nosso e Ave Maria é um oferecimento da família da Rede de Rádio Verdes Campos Sat e suas afiliadas. Para todas as pessoas que estão nesse momento passando por situação difícil nos hospitais, com a Covid ou com outras doenças. E também para todas as famílias que estão sofrendo porque perderam seus entes queridos. Rogamos a Deus que Ele console cada coração sofredor nesse momento tão difícil nas nossas vidas. A família da Rede de Rádio Verdes Campos Sat e suas afiliadas têm a certeza que juntos vamos passar por tudo isso e sair do outro lado mais forte.
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0: 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Olha, pra você ligado na Verdes Campos Sat, uma feliz tarde. Vamos lá então, vai começar agora o sucesso total.
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2: Muito bem, Brasil, vamos lá então, vai começando agora. É o sucesso total. É começando a partir de agora. Feliz tarde pra todo mundo. Chegamos aí no final de semana e eu desejo pra você um fim de semana assim massa demais. Hoje dia 8 de agosto de 2026, né? A partir de agora tá começando mais uma tarde na sua rede Verdes Campos Sat, transmitindo via satélite para todo o Brasil. É uma alegria, uma satisfação. Olha, já ficaram muito bem informados aí no jornal. Agora vai pintando aqui muita música boa e você de todo o Brasil vai fazer o programa junto com a gente. Olha, manda o teu zap, manda o teu alô e vem participar na maior rede de rádios do Brasil, Verdes Campos Sat. Mais de 60 milhões de ouvintes conectados a partir de agora para acompanhar a programação aqui do Sucesso Total na tarde maravilhosa de sábado. E aí, pessoal, como é que tá o sábado de vocês aí? Tá legal? Olha, se tiver assim meio pra baixo, meio tristinho, te prepara aí porque o negócio agora vai ficar bom. Nessa tarde, então, de sábado, 8 de agosto, 8 do 8. Vem pra cá com esse sucesso. Olha, pedindo licença pra entrar na sua casa com muito carinho. Benção, vó, e que essa benção me traga felicidade e que traga também para você. Aqui na Rádio da Vovó, do amigo caminhoneiro e dos nossos irmãos camponeses, a Rádio do Trabalhador do Brasil, da dona de casa, da família. E vamos juntos, meus amigos. Manda teu zap, manda o teu alusão. 86994475082. Manda aí o teu abraço e pede aquela musiquinha também que você gosta nessa super tarde, tá legal? 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Vamos seguindo então? Vem pra cá agora, 2 da tarde, 13 minutos, hora de Brasília. Vamos começando com Cavaleiros do Forró. Não pegue esse avião. Vamos juntos. Boa tarde, Brasil. Olha o sabadão começando aqui pra você.
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0: Aí o sucesso, então, na voz do cantor Altair José, a música Eu Vou Tirar Você Desse Lugar. Eita, cabra recorajoso, você é bom, minha amiga, você é bom, você tem um coração bom. A tarde de sábado vai seguindo e a gente vai com vocês aqui na melhor tarde do Brasil. E a gente vai até às 5:30 da tarde, levando pra você muita música, informação, descontração e, claro, sua participação em todo o Brasil. Manda aí o teu zap, manda aí o teu boa tarde. É um prazer imenso compartilhar essa tarde com vocês, tá? Olha, muita gente passou a semana inteira trabalhando e agora, Marcelo, eu tô aqui na baladeira, tô deitado, tô sentado, tô só acompanhando aqui a tarde da Verdes Campos Arte. Olha, você também tá no barzinho, hein? Muita gente no barzinho, galera aí no fundo do quintal, tá no sítio, tá na fazenda, nas churrascarias, tá na praia, tá no hotel também, todo mundo ligado aqui na tarde da Verdes Campos Arte pra curtir o programa que é sucesso. É um sucesso total. 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Resort Hotel Cajuína Náutico Clube, Teresina, Piauí. 2:23 agora e a tarde tá quente, corre a esquentar ainda mais, meu filho. A esquentar ainda mais aqui no programa Sucesso Total no sabadão. Marcelo Macedo até às 5:30 fazendo companhia pra você. Vamos lá, vamos trazer o ouvinte agora. Boa tarde.
1: Marcelo Macedo, Fernando São José dos Patos.
0: E aí, Fernando?
1: Pra mim, Perla. Por favor, amigo, te agradeço. Perla, Fernando, toca o nome da música, é Fernando. Perla, Fernando.
0: Muito bem, então, já sei qual é a música, a gente manda já pra você, então, Fernandão de São João dos Patos. Valeu, Fernando. Um abraço pra você, meu querido, obrigado pela participação. Valeu, vamos juntos. Alô, você, boa tarde.
2: Olá, Marcelo Macedo, boa tarde.
0: Boa tarde.
2: Gostaria de ouvir uma canção com José Roberto. Hoje eu venho dizer que te amo.
0: Muito bem.
2: Pra ouvir e oferecer a todos os ouvintes do programa. Uma boa tarde.
0: Boa tarde pra
2: Maria
0: você.
2: Aqui do bairro Satélite.
0: Maria do bairro Satélite em Teresina. Ô, galera boa de Teresina no Piauí, né? Um abraço aos nossos irmãozinhos de Teresina no Piauí, acompanhando a Verdes Campos SAT. Pela atenção, vai mandando. Manda o teu abraço, o teu alô. Na tarde de sábado, sabadão é todo nosso. Boa tarde.
3: Boa tarde, Marcelo Macedo. Aqui é o JJ da cidade de Barras.
0: Fala, Jota, boa Marcelo tarde. Macedo,
3: hoje eu gostaria de ouvir a música de Lidomar Castilho. Eu vou rifar meu coração.
0: Ih,
3: essa
0: rapaz,
3: mesma eu vou oferecer.
0: Vai rifar o coração?
3: Para o Coinho, que trabalhou com o João Hugo, que mora na Rua Santo Antônio, e para o Riba Belinha no Mercado Central, e para o Birubiru. E todos os ouvintes da rádio Verdes Campos Sites.
0: Valeu, Jota.
3: Da cidade de Barras, que vão no dia 11 de setembro ao Canidé.
0: Pronto, o homem é vai ao Canidé. Garoto. Vai pagar a promessa por lá, não é isso? Tá certo, JJ. Boa viagem pra você no sentido da Canidé, que fica no estado do Ceará. Um abraço, inclusive, pra todos os romeiros que vão fazer essa viagem, saindo de diversos pontos, principalmente da região norte e nordeste do Brasil, sentido a esse santuário que é. É lá, portanto, na cidade de Canidé, São Francisco, esperando por todos vocês de braços abertos. Valeu, Jota. Vamos lá, pessoal. Sabadão tá quente. Alô, boa tarde.
4: Mais boa tarde, Marcelo Macedo, eu quero ouvir aquela música Secretária, para oferecer pro compadre Chico Gomes, que ele tá precisando de uma grande secretária.
0: Ah, tá precisando de uma secretária?
4: Você é um cara inteligente, você sabe, rapaz.
0: A
4: oferecer pro compadre Chico Gomes, lá na Chapada Grande, né? Pro compadre Dalberto, lá no Buriti Grande, mas o Bastião, pra minha bela loura, pra minha mãe Deus Uito, pro meu cunhado Pega, pro Neguinho lá no Benjamin, pro Girissa, pro Bintivi, pro Gato Preto.
0: Gato Preto
4: 7
0: também.
4: 7 quilos.
0: Olha aí.
4: É o Teixeirão aqui do Belém, município de Alto Piauí, Marcelo.
0: Tá certo, então, Teixeira, um abraço aí pra essa turminha boa, companhia mais popular do Brasil. Tudo de bom, pessoal, vamos chegando. Programa Sucesso Total, trazendo mais uma participação.
5: Boa tarde, meu amigão da Rádio Medicão.
0: Fala, amigo, boa tarde.
5: A Rádio da Vovó e do Vovô. Antônio Marcelino, olho da Zelena Cidade Feito, aqui deitado, ouvindo a rádio. E gostaria de pedir a música, a banda Malícia, Estrelinha do Céu, hoje é sábado.
0: Estrelinha do Céu!
5: Só pra mim curtir aqui deitado, pensando nas coisas boas.
0: Eita, só pensando nas coisas da vida.
5: Vai mandar pra nós e você.
0: Tá certo, seu Antônio.
5: Tamo junto, tamo por aqui. Tamo
0: um grande abraço. Bom final de semana aí, seu Antônio, ligado na Verdes Campos SAT. Daqui a pouquinho vou dar Malícia, Formazinha das Antigas, a música Estrelinha do Céu. Estrelinha do Céu. Tá bom, amigão, um abraço. Boa tarde, obrigado. Olha, Marcelo, boa tarde pra você, meu amigo. Hoje vamos ouvir Roberto Carlos, meu querido, meu velho, meu amigo do Robertão. Olha, Marcelo, para todos os papais. Pois é, hoje é o dia que antecede, né? Véspera do Dia dos Pais. A gente aproveita e manda um abraço para todos os papais em toda a região. É isso aí, é o nosso amigo Portela e a família ligada na Verdes Campos SAT. Um abraço para você, meu amigo. Tudo de bom, Portela e a família acompanhando o programa, que é sucesso total em todo o Brasil. Tudo de bom para você, Portela. Cadê a música, Fernando? Tá chegando? Essa da Perla, ao nosso amigo Fernandão lá de São João dos Patos, né? Rapaz, o homem inclusive tá de aniversário lá, viu? E a festa vai ser grande hoje em São João dos Patos. Valeu, Fernando!

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Olha, bom demais aí essa música, né? Estrelinha do Céu com a banda Malícia pra matar a saudade desse forrozinho aí das antigas. Olha você que tá nas estradas ouvindo a Pedisca Fussati, obrigado aí pela carona. Muita gente viajando a lazer, a trabalho e aí curtindo a Pedisca Fussati. A nossa tarde fica demais aí com a companhia de vocês por aqui, tá? Tudo de bom. Obrigado, Brasil, pela essa grandiosa audiência. Muita gente chegando, inclusive pela primeira vez. É a sua primeira vez, é? Opa, bem-vindos, faça da Pedisca Fussati o seu dia a dia muito mais feliz, faça o seu dia a dia assim com muita energia. Isso, é, bem-vindos aqui na Pedisca Fussati, é, meu amigo, é bom demais, hein? Vamos nessa! 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Deixa bom demais, hein? Vamos nessa! 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

0: 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Agora já são 2:49. Boa tarde. Olha aí, onde é que você tá agora? Onde é que você tá acompanhando a Pedidos Campsat? Rapaz, tô doidinho pra te mandar um alô, viu? Onde é que você tá agora, Marcelo? Eu tô aqui no fundo do quintal, Marcelo. Tô te ouvindo. Maravilha, meus amigos. Obrigado demais aí pela companhia. Deixa eu mandar aqui mais boa tarde, Josélia Raquel em Campo Maior. Oi, Josélia. Boa tarde, Marcelo. Coloca aí José Augusto. Tá certo, Josélia. Um abraço pra vocês em Campo Maior. Boa tarde, eu sou a Na Lígia. Gostaria que você mandasse aí uma música do José. É a música do José Ribeiro, é isso? A do José Pereira, rapaz. A música. Ah, entendi. Uma música pro José Pereira. Ele tá trabalhando hoje, Marcelo, na Escola Fazendária em Teresina. Tá te ouvindo. A música Pai do Fábio Júnior. Deve ser a filha dele, né? A Nalígia? Ô, Nalígia! Ah, ela quer homenagear o paizinho dela. Então tá bom, música Pai do Fábio Júnior. É o senhor José Pereira na Escola Fazendária. Ei, seu José! Um abraço, meu amigo. Obrigado pela companhia.
1: Boa tarde, Marcelo Macedo. Quem fala aqui é Antônio Félix Martins, do Major Buqueirão do Piauí. Marcelo, eu quero que você bote pra mim a música do Cristiano Neto, Casta no Quintal, viu? Quero oferecer aqui para minha esposa Maria Francisca e todo que estiver aqui na escuta, viu? Uma boa tarde pra você.
0: Tá certo, amigão. Obrigado pela participação. Seu Antônio Martins aí de Boqueirão do Piauí. Valeu, seu Antônio. Alô, Marcelo. Que bom ter você aqui nessa tarde de sábado com a gente, Marcelão. Olha, eu sou Bruno Carlos aqui de Barras. Manda aí uma música pra minha mãe, Marcelo. O nome dela é Antonieta. Aqui quem fala é o Leandro, é isso? Ah, tá mandando a música pra Antonieta e o Leandro. É o Bruno Carlos acompanhando a gente em Barras do Piauí. Alô, cidade de Barras. Muito boa tarde pra vocês em em Barras, acompanhando o programa Sucesso Total. Alô Marcelo, queria pedir uma música pra você, é do Nico Rezende, Esqueça e Vem. Quero oferecer pra minha mãe Elizabeth, meu filho Eduardo, eles moram em Coivaras, e também pra Edileza,

0: a Edileuza, que tá falando de Sinop, no Mato Grosso, Marcelo. Ah, então tá bom, um abraço, Edileuza, lá, portanto, na cidade de Sinop, no Mato Grosso, mandando abraço pra Elizabeth, pro Eduardo e pra mãezinha, né? Eita, coisa boa, obrigado pela companhia. Alô, você, boa tarde.
1: Oi, Marcelo Macedo, boa tarde.
0: Boa tarde.
1: Aqui é a Sandra de Curralinhos. Que você tenha um final de semana bem maravilhoso. Eu não sei se você é pai, mas se você for, um feliz Dia dos Pais para você e para todos que estão ouvindo e curtindo a Verdes Campos
0: Santos. Tá certo, querida, obrigado.
1: Marcelo, hein? Hoje eu queria ouvir a música da Simone Holanda, se for possível, tá bom? Eu ofereço para você e ofereço para todos os ouvintes. Que todos tenham um final de semana bem maravilhoso.
0: Tá certo, então,
1: e tenham
0: querida.
1: Uma boa tarde.
0: Ô, Sandra, um abraço pra você em Curralinhos do Piauí. Olha, Marcelo Macedo é pai sim, tá? É um meninão, rapaz, o João. O nome do meu filho é João Marcelo, tem 9 anos de idade. Eita, que o papai ama demais. E o papai fica derretido aí, o João Marcelo filhote aqui. É, papai fica derretido, né? Ah, então tá bom. Pois é, rapaz, meu filho único, tá? Só tem um filho, Marcelo Macedo, que é o João Marcelo. Obrigado, querida, obrigado pela participação, obrigado pela audiência. Alô, Marcelo, aqui quem fala é a Francimar Gomes, de Pacuá, Uruoca, Ceará. Olha aí o pessoal de Pacuá. Um abraço pra vocês em Uruoca. Atenção, Uruoca, Ceará. Então, ligado lá na frequência, né? Na 106,3. É a Verdes Campos Sátia em Uruoca, pra vocês acompanharem sempre a verdadeira a programação a mais popular do Brasil. Grande abraço aí, Francimar. Mais um ouvinte, boa tarde.
2: Boa tarde, meu amigo Marcelo Macedo. Opa. Rapaz, aqui é o filhão do Balucão da Palmeira, Cabeceira Piauí.
0: Qualquer
2: uma da música pro meu ouvido, mas tem espolete pra oferecer pra toda a vaqueira aqui no município de Cabeceira e Barra.
0: Cabeceiras,
2: viu?
0: Do Piauí,
2: Cabral,
0: todo mundo ligado.
2: Cedor, viu? Uhum. Meu filho Henrique Vaqueiro, Rian Vaqueiro, meu amigo, o Igor lá também, lá na Vaca Brava, minha esposa Júlia, viu? Tô bem aqui assim no pé do rádio, mas tô ligado seu programa. Seu
0: tá
2: programa,
0: ligado no programa.
2: Aqui, é muito ouvido aqui na região do Canto da Palmeira e Cabeceira.
0: Tá ligado, meu amigo. Um abraço pra você, tamo junto, bom final de semana. Rapaz, eu recebi um vídeo aqui de um caminhoneiro, tá na estrada, curtindo a Verdes Campos Sátia.
3: Boa tarde, meu amigo Marcelo Macedo.
0: Tamo juntos, amigão.
3: Aqui é o carreteiro Francisco das Chagas.
0: Olha as imagens aí da pista.
3: Tá ligado. Tô aqui no tapetão preto aqui, eu e o companheiro aí na frente aí. A puxada da Brita, de batalha pra Teresina, capital do sol. Gostaria de pedir uma música aí de Capim com Mel. Ela fala assim, telefonar-me. E quero desejar um ótimo final de semana a todos nós. A joia, fique com Deus e tudo de bom.
0: Tudo de bom pra você, amigão. Boa viagem aí, atira uma boa no volante. Eita, coisa boa, rapaz. Estão aí transportando Brita, né, de Esperantina, Barras, sentido a Teresina. Um abraço, meus amigos, bom trabalho. É muita gente trabalhando, né, gente, também no Sabadão. Um abraço, meu amigo, tá aí o Francisco Carreteiro, tá ligado na Rede Verdes Campos Sate. Boa tarde, Marcelo, coloca Belchior Tudo Outra Vez, essa música bonita, hein? É o Luiz de Almeida, ô Luiz de Almeida, amigão, um abraço pra você, Luiz. Bom final de semana, Luiz de Almeida. Alô, você, boa tarde.
4: Boa tarde, aqui é Maria José.
0: Maria José.
4: Formosa, município de Piripiri.
0: Piripiri.
4: Na Já Formosa. Estou fazendo parte dos remédios.
0: Opa, dos danos, beleza.
4: Né? Já comecei a comprar.
0: Uhum.
4: E meu marido também vai comprar agora.
0: Que maravilha, muita saúde pra vocês então, aí em Piripiri.
4: Estou gostando muito do remédio.
0: É, qualidade, né, não, amiga?
4: E manda aí um alô pra nós aqui, uhum, na Formosa. Meu esposo está ouvindo vocês ali. Aqui sai de uma rádio de manhã, uhum, usa uma e da meia pra tarde ele bota em vocês aí.
0: Pronto, e fica ligado na Verdes Campos Sate. Que maravilha, um abraço pra esse casal. 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Qual foi o produto aí que a senhora adquiriu? 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Um abraço, muito obrigado pela participação. 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Alô, boa tarde.
5: Boa tarde, Marcelo Macedo.
0: Fala, meu amigo.
5: Marcelo, aqui é o João Clodoaldo, de Esperantina, no Piauí.
0: Esperantina, João.
5: Marcelo.
0: Hã?
5: Eu quero ouvir aí a música do Maurício, uhum, a cada momento.
0: A cada momento.
5: Oferecer pra você, a todos da rádio, a todos os ouvintes.
0: Certo.
5: E tudo de bom pra vocês.
0: Tudo de bom, meu amigo.
5: E um bom trabalho, como sempre. Trabalho bem feito. Até a próxima.
0: Até a próxima, então. Um abraço, muito obrigado pela sua audiência. Todo mundo ligado na Verdes Campos Sat. Rapaz, o sabadão aqui tá demais. Alô, boa tarde.
6: Boa tarde, Fabrício. Fabrício, pode
0: me... Aqui, rapaz, é aqui.
6: Boa tarde, Marcelo. Marcelo, ah. Marcelo, bota música pra mim do Geraldo Nunes.
0: Geraldo Nunes?
6: Guarda pra mim.
0: Uhum.
6: Vou oferecer...
0: Pra quem?
6: Pra vovó Crespa, pra Cruzinha. Pra Dona Caola, Antônio Sorriso, Antônio da Viola, Chiquinho Barra Nova. E pra todos que estiverem ouvindo o programa.
0: Muito bem, então, Dona Joana de Campo Maior. Um abraço, bom final de semana pra senhora aí, Dona Joana. Bom, a gente vai seguindo aqui no Sabadão. Agora tem Zezé de Camargo e Luciano. Olha, brigue comigo, mas não vá. Brigue comigo, mas não vá. Feliz tarde, Brasil. Vamos lá, vamos lá. Sucesso total continua.

0: Muita canção aqui na tarde da Verdes Campos Tarde. Meu querido, meu velho, meu amigo, música de 1979, em homenagem aí a todos os papais, né? Amanhã, gente, é o Dia dos Pais e a gente, ó, já parabeniza todos os pais no seu dia tão especial. Eita, coisa boa! Intervalo e a gente volta daqui a pouquinho trazendo muito mais aqui no maior sabadão do Brasil.
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0: 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Vamos lá então, estamos de volta aqui com o nosso programa Sucesso, transmitindo via satélite. Essa é a sua rede Verdes Campos Sat. É a programação que faz a diferença. Tá todo mundo ligado. E o sucesso total vai seguindo nessa super tarde de sábado, dia 8 de agosto. Eita, que tá dando gosto, né? A gente acompanhar a Verdes Campos Sat, transmitindo via satélite pra todo esse Brasil. É tudo de bom. E agora tem a banda Capim com Mel. Telefona-me. Que sucesso das antigas, hein? Pra matar a saudade no melhor sabadão. Vem com a gente.

Eita, sucesso na tarde de sabadão, Belchior. Tudo outra vez, que sucesso pra matar a saudade e recordar na Rede Verdes Campos Sat. Uma boa tarde pra você. Olha, vamos seguindo juntinho, gente. Até 5:30, o ritmo é esse. O ritmo é de alegria, é de amor, é de paixão, é de música boa no ar. Agora tem a banda Mastruz com Leite, A Praia.

0: baita sucesso aqui na tarde da Verdes Campos Sat. Tá aí a voz da cantora Bete Nascimento, ela que por 17 anos foi aí, né? Uma das cantoras pioneiras do Mastruz com Leite, a querida cantora Bete Nascimento, soltando a voz aí com a música A Praia. É, rapaz, na praia é tudo de bom, né? É zinaria e uma aguinha de coco, é ruim? É produção, é ruim? É bom demais. 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
0: Muito bom, agora a gente vai seguindo com vocês. Agora tem aí o sucesso de Cristiano Neves, A Carta no Quintal. Excelente tarde pra você, bom final de semana. O seu fim de semana por aqui é

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0: Olha, bom demais aqui na Verdes Campos Sati, Bel Marques e a voz do Bel Marques aqui na Verdes Campos, a música Menina Me Dá o Seu Amor. Olha, uma feliz tarde pra você ligando aqui na tarde de sabadão, feliz sábado pra todo mundo. O seu fim de semana por aqui é simplesmente demais, hein, pessoal? Olha, vamos chegando pra cá pra curtir sucesso e música boa na sua tarde. Vamos lá, então, vamos trazer mais participações agora. Vamos lá, vamos trazer o ouvinte pra conversar com a gente. Boa tarde.
1: Dona Maria. Boa tarde, meu grande amigo Marcelo Macete. Vos fala aqui, Raimundo Nonato, Vicentino Menezes, inclusive Maria Lopes da Silva aqui no bairro Anitta Ferraz. Certo. Eu queria parabenizar você e todos daí que são papai.
0: Todos os papais,
1: pelo,
0: né,
1: nosso
0: Raimundo?
1: Dia que transcorrerá amanhã. Transcorrerá amanhã.
0: Domingão dos pais.
1: Dia 9, né?
0: Isso.
1: De julho. De agosto. De agosto.
0: Agosto, isso, agosto.
1: 2026. Pediria que você botasse uma música aí com Roberto Carlos, que fala em pai. Tem uma excelente final de semana abençoada, eu e Maria Lopes da Silva aqui da Ferrari. E vamos pra frente, que atrás vem gente.
0: Tá certo então, meu amigo Raimundo Nonato. Um abraço pra você, a Dona Maria Lopes também acompanhando aqui o programa. Sucesso total, uma feliz tarde, bom final de semana. É amanhã, é o dia dos pais, é verdade. Alô, boa tarde.
2: Marcelo Macedo, boa tarde.
0: Fala, amigão.
2: É o Raimundo João aqui em Pedro Segundo.
0: E aí, Raimundo?
2: Marcelo, hoje eu gostaria de ouvir Newton César.
0: Newton César.
2: Volte para mim.
0: Volte.
2: E aqui eu tô só aqui mesmo.
0: É verdade. Alô, boa tarde.
2: Marcelo Macedo, boa tarde.
0: Fala, amigão.
2: É o Raimundo João aqui em Pedro Segundo.
0: E aí, Raimundo?
2: Marcelo, hoje eu gostaria de ouvir Newton César.
0: Newton

0: Isso.
1: Uhum.
0: Passe por mim, nem bota atenção.
1: Amado Batista.
0: E eu ofereço pra você, pra todos que ouviram o seu programa. Sou gente assim, de grande.
1: Muito bem, de grande, não
0: sei. Tá na escuta do programa.
1: Tá na escuta do programa. Toinha, tá certo, Toinha? Toinha tá em grande no Ceará. Muito boa tarde pra vocês em grande. Vamos lá, atenção, alô, você, boa tarde.
2: Boa tarde, Marcelo Maceda.
1: Boa tarde.
2: Quero desejar um feliz dia dos pais.
1: Uhum.
2: Para todos os pais do
1: tá
2: Brasil.
1: Tá chegando, amanhã.
2: Para meu pai, senhor Elídio.
1: Senhor Elídio
2: pra
1: também?
2: Pra você e para todos do Tarde Total.
1: Uhum.
2: Qualquer uma música de pai, aí eu ofereço certo. A todos os pais.
1: Todos os papais, tá certo, Elidinha. Um abraço pra vocês em Lagoinha do Piauí, ali pertinho de Água Branca. Uma boa tarde, todo mundo ligado na Verdes Campos Sat, aqui no Sabadão. Alô, boa tarde, vamos lá, mais um ouvinte.
3: Boa tarde, meu amigo Marcelo.
1: Boa tarde.
3: Eu gostaria de pedir uma música oferecida para todos os pais do mundo inteiro. Uhum. Do nosso Brasil. Quem fala é Ismael Fontenelle, aqui de Camusim, Ceará.
1: Camusim, grande abraço, Ismael. Tá aí o Ismael ligado na Verdes Campos Sat em Camusim. Ismael Fontenelle, meu amigo, um abraço pra você. Parabéns aí pra todos os papais, todos os pais aí também de Camusim, né? Acompanhando a gente. Forte abraço. Vamos seguindo, boa tarde pra você.
4: Olá, meu amigo. Eu começo às 6h10 na hora da oração, na vez de escândalo.
1: Ah, já começa cedinho.
4: Sou cliente, ontem eu comprei perfume Asa Branca e o remédio de minha irmã. Mas agora eu quero é ouvir aí.
1: Diga aí, meu amigo.
4: Paulo Sérgio, não creio mais em nada. Bota aí, pra Chico Tomás de Timão Maranhão.
1: Timão!
4: E aí, bota aí avisando pra mulher bonita aí, que eu tô mandando, vai de 68. Bota aí.
1: É?
4: Paulo Sérgio, não creio mais em nada.
1: Pronto, não creio mais em nada do Paulo Sérgio. Um abraço pra vocês em Timão, no Maranhão, acompanhando a Verdes Campos Sat. É o Chico Tomás. Ei, seu Chico Tomás, um abraço, seu Chico. Ligadão na Verdes Campos Sat, aqui no Sabadão.
5: Marcelo.
1: Oi, boa tarde.
5: Marcelo, a mulher falando, mas escondi aí. Para a Neto Campos, mas é porque eu tô sendo aqui agora. Se tu puder, tu puder botar ela para mim ouvir, eu.
1: Pronto, seu Bernardo. Tá certo, então, seu Bernardo, que mora na Vila Firmino Filho, na zona sudeste de Teresina. Um abraço, meu amigo. Tudo de bom aí, seu Bernardo. Acompanhando e ligadão na Verdes Campos Sat. Alô, boa tarde. Vamos lá, mais um ouvinte.
6: Boa tarde, meu amigo Marcelo Macedo.
1: Boa tarde,
6: rapaz, que fala aqui é o Francisco Mendes, do Mucambinho, da zona norte da capital piauiense, Teresina, Piauí. Hoje eu gostaria, rapaz, que você botasse pra mim Carmen Silva. Meu velho pai.
1: Meu velho pai,
6: e gostaria de oferecer para todo, para você, Marcelo, que é pai, para mim, que sou pai, sou avô, meus filhos, que são pai também, e todos os pais do Brasil, do mundo, viu?
1: Certo.
6: Francisco Mendes Mucambim, um abraço,
1: Francisco,
6: fica com
1: Mendes,
6: Deus, Marcelo.
1: Um abraço, Francisco Mendes, tá aí, todos os papais aí, pessoal, já tá nas comemorações, mas o dia amanhã, né, gente? Amanhã, portanto, no dia 9 de agosto, é o dia dos papais. Alô, você, muito boa tarde, bem-vindo a Verdes Campos Sat. Cadê?
7: Oi, Marcelo, boa tarde.
1: Boa tarde,
7: Marcelo, aqui é a Ada de Coelho Neto.
1: Coelho Neto Maranhão.
7: Estou de frente pra televisão, olhando pro seu Franinho.
1: Coisa boa, ligadinha
7: hoje
1: com a gente.
7: Hoje eu consegui, mas não deu trabalho não, foi rapidinho, ó.
1: Rapidinho, não foi?
7: Porque a Dantiana é ligada ainda.
1: 365 na parabólica.
7: Aí, tô vendo aqui o seu Franinho, já viu o
1: coisa
7: seu
1: boa.
7: Galego, o seu Fabrito, pela manhã. E agora tô vendo vocês, Márcia Frami, tomando remédio.
1: Ligadinha na TV.
7: Oi, é bom demais
1: Sat,
7: ver
1: tá
7: vocês.
1: Vendo canal 1, 2, 3, né?
7: Nossa.
1: Pronto, dona Alda. Prazer ter a senhora. Pode ir aí, a senhora vai acompanhar a programação, vai conhecer todos os comunicadores assistindo aí a TV Verdes Campos Sat no canal 123. Esse novo meio de comunicação que tá caindo no gosto do Brasil, né, gente? A gente vem percebendo, né, nas últimas semanas, as pessoas vão sintonizando a TV Verdes Campos. 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É a TV mais verde do Brasil, é a TV Verdes Campos Sat do seu ladinho, levando o melhor do entretenimento, da informação, tudo para você nessa TV que é a cara do nosso povo, da nossa gente. Um abraço para a senhora Dona Alda em Coelho Neto, Maranhão. Alô, boa tarde.
8: Bom dia.
1: Opa, cadê?
8: Agora já é boa tarde, né?
1: Pronto, só uma

0: Boa tarde, aqui é a dona Irani. Tá certo, dona Irani. Boa tarde também pra senhora, tá bom? Alô, boa tarde, sim, vamos lá.
1: Boa tarde, Marcelo Macedo.
0: Oi, amigo.
1: Quem fala aqui é Francisco Carnaúba, ex-prefeito de Duque Bacelar, Maranhão.
0: Ei, Francisco Carnaúba.
1: Sou ouvinte do seu programa, né?
0: Tá boa, Carnaúba.
1: Eu gostaria de oferecer todas as músicas do programa para minha filhada Francisca Souza.
0: Uhum.
1: Lá na Rua da Cruz, no bairro Ai Redonda, aqui no Bacelar.
0: Pronto, então tá bom. Muito obrigado pela participação. Olha, pessoal, quando vocês for gravar um áudio, ou você baixa um pouquinho o volume do som, se afasta um pouquinho do som para que o fundo não saia mais alto do que a sua voz, tá bom? A sua voz tem que estar em primeiro plano, tá bom? Ajuda a gente aí. Valeu, Carnaúba. Um abraço para você, Carnaúba. Obrigado pela participação. Alô, boa tarde.
2: Boa tarde, Marcelo. Aqui é o Everaldo. Da cidade Lago da Pedra, estado do Maranhão.
0: Eita,
2: Marcelo.
0: Lago da Pedra no Maranhão.
2: Marcelo, eu gostaria de te pedir uma música com Genival Santos. Sangue do meu sangue.
0: Sangue do meu sangue, é essa?
2: Gostaria de oferecer para todos os ouvintes seus,
0: uhum,
2: e para todos que gostaram da mesma.
0: Tá legal então, obrigado então, Everaldo. Boa tarde pra você, Everaldo, em Lago da Pedra, no Maranhão. Alô, Lago da Pedra, um abraço, todo mundo ligado na Verdes Campos Sat. O Everaldo tá lá com o rádio ligado. Alô, você, boa tarde.
3: Boa tarde, Marcelo Macedo.
0: Fala, campeão, boa tarde,
3: passando
0: amigo.
3: Aqui nessa rede de rádio, Verdes Campos Sat, a rádio da vovó, a rádio vovô, a rádio mais popular do Brasil, Joséan, já tá batendo aí, para lhe pedir uma música aí. É, Magno, Borbulho de Amor, quem Magno, deve ser borbulha. O peixe para subir do aquário mergulhado.
0: Uhum.
3: Não somos igual, não é melhor, nós só somos diferentes.
0: Só somos diferentes, tá certo então, amigão Joséan, um abraço, muito obrigado pela participação. Tá ligado, tá ouvindo? Então tá bom demais. Vamos nessa, mais participação, gente. Obrigado e muita mensagem aqui no programa Sucesso Total, nessa tarde tão maravilhosa de sabadão. Olha, Marcelo, tô no trabalho, Marcelo, ligado na Verdes Campos Sat. Manda um abraço pra gente aqui, rapaz, é o Idegnon, Bacabal, Maranhão. Coloca aí, garçom do Reginaldo Rossi. Garçom, aqui, nessa mesa de bar, a gente manda já, meu amigo. Um abraço pra vocês em Bacabal, Maranhão. O nosso amigo Idegnon. Um abraço, Idegnon. Um abraço pra você, meu amigo.
4: Boa tarde, Marcelo.
0: Boa tarde.
4: Dona Deusuíta
0: de São João dos Patos.
4: Se for possível, outra, viu? Adereço que meu filho Anderson, Anderlande e Adelício, Thiago Eduardo.
0: Tá legal então, um abraço pra senhora, boa tarde, obrigado pela participação aí, a nossa amiga Deusuíta, em São João dos Patos, dona Deusuíta, um abraço.
5: Boa tarde, Marcelo, sou Neide, no São Raimundo, Sigifredo Pacheco.
0: Sigifredo Pacheco, no Piauí.
5: É, eu gostaria de ouvir.
0: Diga aí, minha amiga.
5: Roberto Carlos, meu querido, meu velho, meu amigo.
0: Oh, já tocou essa música,
5: eu ofereço
0: já tocamos.
5: Para todos os pais do nosso Brasil, para todos os pais.
0: Todos os papais.
5: E parabenizar pelo seu dia.
0: Muito bem, obrigado, dona Neide. Obrigado pela participação aqui com a gente, dona Neide. Todos os papais, o nosso abraço carinhoso. Alô, você, boa tarde.
6: Boa tarde, Marcelo Macedo.
0: Oi.
6: Aqui é a Marinete, aqui do assentamento Angico, município de Grajaú, aqui no Maranhão.
0: Ah, Barão de Grajaú.
6: Quero pedir uma música com Wagner Moraes, ofereço para minha esposa Zé de Oco, conhecido.
0: Certo.
6: Zé de Jesus, conhecido por Zé do Oco, para minha filha Raquel, minha filha Flor, minha filha Carol. E para todo quem gostar da música, principalmente para você. Desejo que você mande um alô aqui para nós aqui, no assentamento Angico, aqui no Maranhão. Uma boa tarde.
0: Valeu, Marinete. Assentamento Angico, é? Opa, o assentamento Angico com a gente em Grajaú, no Maranhão. Um abraço para vocês no assentamento Angico. Obrigado, dona Marinete. Tudo de bom para a senhora e a sua família. 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Vamos lá, boa tarde.
7: Boa tarde, Marcelo Macedo. Aqui é a Luísa, Sucupira do Riachão. Quero que pediu a música do Zé do Brega, Mesa Maranhão. De Bar, para eu crescer, para todos que gostar da música. Aqui é as quebradeiras de coco de Sucupira do Riachão.
0: Quebradeira de coco.
7: E para você também.
0: As meninas quebrando coco e ligadas aqui com a gente. Ô, meninas, um bom trabalho para você. Achei tão bonitinho, rapaz. Eu tenho vontade de quebrar um coco também. Eu nunca quebrei coco, mas eu tenho vontade de ir lá, sentar assim no tamborete, no chão e arrochar na quebradeira de coco, produção. Um dia a gente vai chegar lá também. Eu quero quebrar coco. Eu quero arrochar os cocos. E não tem esse negócio, não. Pega a machadinha e arrocha a quebradeira de coco. Tá certo, querida. Muito obrigado. Tá um bom trabalho pra vocês aí. E o bom é aquele azeite, né? Quando prepara o azeite de coco, rapaz, não tem parinha, não, mano. É bom demais. Cadê o senhor José Pereira? Fala, Zé!
8: Boa tarde, Marcelo Macedo. Aqui é o José Pereira, do Centro Administrativo Teresina Piauí.
0: Muito bem, Centro Administrativo.
8: Estou aqui no trabalho, na Escola Fazendária, ouvindo aqui a Verdes Campo Site, ligado também direto aqui. E a Analisa está ligada também lá no Matador, Teresina. Está lá ouvindo também a Verdes Campo Site. Eu vi aqui a mensagem que ela tinha mandado ainda agora aqui.
0: Tá legal então, Zezé Pereira, na fazenda, na escola, na fazendária, né? Na escola fazendária, no centro administrativo, ligado na Verdes Campo Sat. Tudo de bom? Um abraço pra todo mundo. Oi, Marcelo. Marcelo aqui quem fala é a Natália Genfilte de São João dos Patos, Marcelo. Quero que você mande um abraço especial aí pro meu amigo, cliente, o seu Dico, lá no Alto do Frito, Marcelo, em Sucupira do Riachão. Ele comprou um rádio ontem para ouvir a programação da Verdes Campo Sat. Mas a esposa dele, a dona Nildirene, né? É o seu Dico? Ah, o seu Dico e a dona Nildirene. Manda um alô também, Marcelo, pro meu pai Raimundão, pra minha mãe dona Anitta, meu tio Padim, o Cocá, em São João dos Patos aqui, Marcelo, no bairro do Pódio. Obrigado, meu amigo. Bom trabalho pra você. Natália GF8. Valeu, Nath. Natália GF8, um abraço pra você. Manda um alô também pro seu Neneta. É isso? Naneta, é isso? Naneta do Riachinho. Seu Naneta do Riachinho. Um abraço, meu amigo. Tudo de bom pra vocês aí. Alô, Marcelo. Manda um alô aí pro Ferdinand. E também a Marli, na localidade Barreiros, no município de Altos. Tá certo, então. Um abraço pra vocês aí também. Alô, você, boa tarde.
9: Oi, meu amigo Marcelo Macedo, boa tarde. Aqui é a sua ouvinte, amiga Regina Lopes, de Campo Maior. Hoje, na minha tarde de sábado, eu gostaria de ouvir a música de Leonardo.
0: Leonardo?
9: Só Deus, para mudar a nossa história.
0: Olha aí, só Deus para mudar a nossa história.
9: Curtir essa música aqui com meu esposo, Antônio Luiz. Certo, tá bom, meu amigo?
0: Antônio Luiz, um abraço, Antônio.
9: E um ótimo sábado, abençoado por Deus para você, toda a sua família e para todos os ouvintes.
0: Que legal, pois um abraço, Regina.
9: Tchau,
0: Regina, dá um abraço no seu esposo. Todo mundo ligado na Rede Verdes Campo Sat, no melhor sabadão do Brasil. E agora a gente vai se apaixonar com a música Yolanda. Eita, gente, quem tiver apaixonado aí, olha, o negócio agora vai troar no coração. E as lágrimas vão descer, molhando o rosto. Ei, rapaz,

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5: É isso aí, estamos de volta então aqui com o programa Sucesso Total até o finalzinho da tarde, meus amigos. Uma feliz tarde para você, bem-vindos a Verdes Campos Sat, a rádio de mais de 60 milhões de ouvintes, né? Olha, boa tarde para você em Brasília, galera boa do Distrito Federal acompanhando a gente. Um abraço para você também no estado de Goiás, de Mato Grosso, Mato Grosso do Sul, galera boa também do Paraná, Rio Grande do Sul, Santa Catarina. Londrina, olha você em Roraima, Tocantins, Rondônia, Pará, no Amapá, no Amazonas, no Acre, alô, pessoal no Nordeste também, Alagoas, Bahia, Ceará, Maranhão, Piauí, Paraíba, Pernambuco, Rio Grande do Norte, Sergipe, um abraço também aos estados do Espírito Santo, Minas Gerais, Rio de Janeiro, São Paulo, todo mundo então conectados e ouvindo aqui o programa Sucesso Total, o programa das multidões, e a sua tarde de sábado é demais por aqui, né?

bem, você ligado na Verdes Campos Sat, tá aí o sucesso do cantor Léo Magalhães aqui na Rede Verdes Campos Sat. Grande abraço, vamos seguindo até o finalzinho da tarde, pessoal. Eita, que este sabadão aqui tá demais. E você do outro lado aí, só curtindo, só ouvindo, aí a nossa tarde fica perfeita, fica 100%, né? 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A gente fica muito grato, hein? Com a sua colaboração aqui para com a nossa tarde. 4:18 agora. Geraldo Nunes, olha, aguarde pra mim. É essa música? Guarde o seu amor. É essa? Então vamos lá, então, mais sucesso aqui no Sabadão. Aê!

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6: Ok, então vamos nessa. Estamos de volta aqui com sucesso total.
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6: É bom demais, hein? É, pessoal, voltamos aqui na nossa programação, tudo de bom. Vamos lá, acompanhando aqui a tarde de sábado. Olha, muita gente nos barzinhos, né? Fim de semana, tá tudo aí no barzinho, tá na churrascaria, tá no sítio, tá na fazenda, tá na praia, tá no hotel, tá nas avenidas. Todo mundo ligado com a gente. Você vai também aí sintonizado no trânsito, né? Muita gente viajando e o rádio ligado conosco. Boa viagem, meu amigo. Que Deus abençoe aí a sua viagem, que seja uma viagem sensacional. Vamos seguindo, porque aqui o ritmo é de alegria, de festa, de fim de semana, e você continua aí, ó, curtindo tudo na maior rede de rádios do Brasil, Verdes Campos Sat, a nossa companhia certa, né? 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Agora 4:40, hora de Brasília. 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Ok, então, vamos lá mandar mais abraços aqui pra nossa audiência, porque aqui o sabadão, meu amigo, não tá brinquedo não, viu? Boa tarde.
8: Oi, Marcelo Macedo, boa tarde.
6: Boa tarde.
8: Sou Dona Rosa aqui de Poranga, gostaria que você colocasse uma música pra mim aí, fica a seu critério. Tô aniversariando hoje, viu?
6: É hoje, olha aí, aniversariante do dia.
8: Coloque aí uma música de parabéns pra mim. Uhum. E ofereço pra você e pra todos daqui da minha família aqui de Poranga. Tenha uma boa tarde.
6: Boa tarde.
8: É nota 10.
6: E eu queria desejar pra senhora muitos anos de vida, muitas felicidades aí, tá, querida? Que a senhora possa realizar todos os seus sonhos. Vai ter festa, vai ter alegria. Eita, coisa boa. Felicidades aí pra senhora. Tudo de bom aí no seu aniversário, minha querida. Valeu mesmo. Alô, Poranga, no Ceará. Muito boa tarde a vocês aí. Vamos lá, boa tarde.
9: Boa tarde, Marcelo Macedo. Aqui quem fala é a Gerlânia.
6: Fala, Gerlânia.
9: Feliz dos pais.
6: Você também, Gerlânia. Um abraço
9: você,
6: aí, viu,
9: pessoal? Todos os amigos ouvintes. Hoje é um dia especial. Que Deus abençoe a todos os pais. Estamos aqui de parabéns. 264 anos, Marcelo Macedo.
6: 264 Campo Maior, né?
9: De parabéns, parabéns aqui Campo Maior. Em Campo Maior.
6: Tudo
9: um
6: de
9: abraço,
6: bom,
9: amigo.
6: Terra da carne de sol.
9: Boa tarde pra minha amiga Josélia da Fazenda Paudar. Tô aqui na tua escuta, Marcelo. Não vou pedir música hoje não, tá bom?
6: Vai só curtir as músicas do programa. Tá legal então, Gerlane. Um abraço e parabéns aí à cidade de Campo Maior. Aonde a Verdes Campos Sat começou, não foi, produção? Deu os primeiros passos, foi engateando, engateando. E hoje tá aí com mais quase 2,5 metros de altura. Verdes Campos Sat. Campo Maior, parabéns aí. O melhor de Campo Maior, tu sabe o que é? É o seu povo, a sua gente, pessoas que acordam cedo e vão pra luta na cidade de Campo Maior. Parabéns, Campo Maior no Piauí. Vamos lá então, a gente vai seguindo mais participação. Cadê o César? Boa tarde.
10: Meu amigo Marcelo Macedo, tá falando, é o César do Espetinho, manda uma música aí do... É, Calcinha Preta, Érica, bem fresquinha.
6: Calcinha
10: Suzana,
6: Preta.
10: É, meu amigo Levi do Solidão, também. Francisco, minha sogra, minha sogra, minha mãe, meus irmãos.
6: Pronto, e a família toda do César. Obrigado, César, pela participação. Alô, você, boa tarde, mais um ouvinte.
11: Olá, Marcelo Macedo, boa tarde. José de Maporcá.
6: E aí, Zé?
11: Sou caminhoneira de Teresina. E passando aqui para aproveitar aí o ensejo e mandar um abraço aí para todos os caminhoneiros, todos os papais caminhoneiros que estão aí no mundo, transitando aí no nosso Piauí, no nosso Brasil. Amanhã muitos deles fora de casa, uma data especial, mas que para cumprir a sua missão, para honrar seu compromisso, estão na estrada, lutando para tirar o seu sustento de suas famílias. Quero deixar um abraço a todos, pedir que o Papai do Céu abençoe cada um. Aqueles que muitas vezes não são nem lembrados, mas que Papai do Céu está olhando para cada um de nós. Um abraço a todos, são os votos do irmão Edmar.
6: Tá certo, meu irmão. Edmar caminhoneiro, rapaz, tá certo, Edmar, um abraço, é verdade, amanhã é dia dos pais e muitos deles vão ficar aí com o coraçãozinho apertado, longe dos filhos, da família, mas o dever chama, né, meus amigos, é isso, o dever nos chama e a gente tem que ir à luta, trabalhar para levar o pão de cada dia para nossas mesas. Parabéns aí pela profissão, todos os caminhoneiros em todo o Brasil, nossa abraço, nossa consideração, em nome de todos que fazem o sistema de comunicação Verdes Campos Sat. Um abraço, Edmar. Alô, Marcelo, aqui quem fala é o Celso, rapaz. É o Celso Chechel, do município de Coroatá. Manda pra mim uma música aí do Fábio Júnior, Marcelo, essa música Pai. E essa música já tocou no programa, viu, amigão? Tá certo, grande abraço pra você, dá um abraço no seu paizinho aí. Ele tá aí sempre curtindo também a Verdes Campos Sat, né? Celso Lopes. Obrigado, Celso. Tudo de bom. Bom final de semana pra você e seu paizinho aí.
12: Oi, Marcelo Macedo. Aqui é Luzia. Boa tarde.
6: Boa tarde, Luzia.
12: Aqui é Luzia do Renascença da Zona Sudeste. Marcelo, passa uma música aí pela passagem do Dia dos Pais, né? Eu quero oferecer pra meu esposo, né? Que ele é pai.
6: Pronto.
12: Pra você também, que eu sei que você é pai.
6: Exato.
12: Pra seu pai. Pra todos os pais do mundo inteiro, os pais aqui do Piauí, apesar de eu não ter pai, né, Marcelo? Meu pai tá morando com Deus.
6: Graças a
12: Mas
6: Deus,
12: mas eu
6: tá
12: desejo muitas felicidades para todos os pais, muita saúde, muitos anos de vida. É 4 horas começa, vai dar 4 horas, tchau.
6: Pronto, já estamos aí com a senhora. Então, parabéns aí para todos os papais, tá chegando a hora. Dona Luzia, um abraço, Dona Luzia, tudo de bom pra senhora aí. Alô, boa tarde.
13: Boa tarde, Marcelo.
6: Boa tarde.
13: Tô pedindo a moça do Menino de Barão. Qualquer um.
6: Menino de Barão. Cleudimar, Dona Cleudimar, um abraço, Dona Cleudimar. Cadê a nossa amiga Maria de Buriti, agente de vendas GF8? Olha aí a Maria, fala Maria.
14: Boa tarde, Marcelo, sou a Maria, agente de vendas, produtos GF8, no Bar Vermelho, município de Buriti. Coloca uma música que pra mim, de Sandro Lúcio, pode ser qualquer uma, ofereço para todos meus clientes, para os agentes de venda. Tô aqui, ligadinha no rádio. Bem 6 horas da manhã.
6: Ligou foi cedo, Raginho. Então,
14: vou ligar depois do programa do Irlânio Faria.
6: Certo. Rapaz, mulher, o dia todinho mesmo ligada na Vida Descansate. Parabéns aí, dona Maria. Inclusive, ele é agente de vendas GF8 em Buriti, Maranhão. Um abraço a vocês em Buriti.
15: Bom dia aí, rapaz. Priscila Martins, de Nova York, para todos os pais, todos os pessoal de Nova York, todos os amigos de Nova York. Bota a música aí. Matias de Nova York, tá aqui no Piauí. Matias de Nova York.
6: Matias, um abraço, Matias. Um abraço pra você, Nova York, Maranhão. Ligado com a gente. Um abraço forte, amigão. Tudo de bom.
16: Boa tarde, Marcelo Macedo. Aqui é Dom Bilhão de Paraíba, Maranhão.
6: Fala, seu Dom Bilhão.
16: Sucesso total. E quero ouvir a música com Rio Negro, Solimão e Nando Moreno. É o Chapeludo, a três para todos que estão ligados no seu programa.
6: Tá certo, amigão, obrigado pela participação, seu Domilino, diretamente de Paraibano. Alô, Paraibano, boa tarde, Paraibano. Todo mundo no Maranhão em peso, curtindo a Verdes Campos Sátio.
17: Boa tarde, doutor Marcelo Macedo, doutor Elias, que quer pedir aquela música.
6: Tá certo, amigão, obrigado pela participação, seu Domilino, diretamente de Paraibano. Alô, Paraibano, boa tarde, Paraibano. Todo mundo no Maranhão em peso, curtindo a Verdes Campos Sátio.
17: Boa tarde.

0: Seu Macedo, eu gostaria que você botasse.
1: Diga aí,
0: seu Paulo César.
1: Uhum.
0: Aí pra mim. Essa música eu quero oferecer pra meus filhos, sabe?
1: Seu filho?
0: Aqui,
1: ah, pra todos os filhos, amanhã é dia dos papais. Será que vocês vão ganhar um presente? Será que ele vai ganhar um presente do seu Adão? Atenção, os filhos do seu Adão, pra dar presente pro seu Adão. Muito obrigado, seu Adão, pela participação aqui com a gente. E vamos lá, a gente vai agora de música. Agora tem sucesso do cantor.

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4: Ok, então, vamos nessa. Estamos de volta na rede de rádios Verdes Campos Sat, transmitindo via satélite para todo o Brasil. E a gente vai até 5 horas e 30 minutos na tarde de sabadão.
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4: Vamos juntinhos numa só emoção, Verdes Campos Sat. Olha, mais de 60 milhões de ouvintes em todo o Brasil. Obrigado vocês aí pelo carinho da audiência de sempre, né? Muita, uma verdadeira multidão acompanhando. Gente, ó, já somos mais de 170 afiliados por todo o Brasil. É um marco histórico. É um marco histórico na radiofonia brasileira. Hoje, a rede de rádios Verdes Campos Sat, né? A única emissora a ter nesse momento mais de 170 afiliadas. É isso, é com muito trabalho, com muito suor, com muito empenho, com muito investimento do grupo GF8. E é isso, você que tá aí acompanhando a gente no carro, na internet, em casa, pelas nossas afiliadas, você também no canal 365 na Parabólica, você também assistindo a TV Verdes Campos Sat no canal 123. Obrigado, pessoal. É só gratidão ter você pelo sistema integrado de comunicação Verdes Campos Sat. Rádio, TV, portal, podcast, levando a verdadeira comunicação para todo o Brasil. E é como o nosso amigo Franli fala, que a gente não tem partido político, não tem time de futebol, não tem religião, a gente é neutro, E aí a gente tá aí, é do seu ladinho, meu amigão. Onde quer que você esteja, vamos juntar aí, inclusive time de futebol também, não tem não, viu? Nem não, esse negócio tem umas rádios aí, umas TV que fica puxando sardinha pra um time aí que eu não vou nem dizer o nome, né? Mas tem. Aqui não, a gente é isento, não tem time de futebol, não tem religião, não tem partido político. Somos um sistema realmente sério que leva o melhor do jornalismo pra você, o melhor do entretenimento também. E é isso, Verdes Campos Sat, a gente vai com muita humildade crescendo do seu ladinho, porque aqui a programação é feita por vocês. E estamos ao seu lado 24 horas por dia. E eu quero mandar essa música para os aniversariantes da data de hoje. Ronaldo e os Barcelos, feliz aniversário. Ê, rapaz, eu gosto demais dessa música, é linda, né? É linda demais.

0: Olha, aponte mais o sucesso então aí do Sandro Lúcio, você ligado na Rede Verdes Campos Tati. Agora já são 5 da tarde, 18 minutos, hora de Brasília. Daqui a pouquinho a gente vai ter as informações. É, meu amigo, já tem o informativo Jornal Rádio Notícia. Já teremos aí o Jornal Rádio Notícia. Fica ligado na Verdes Campos Tati. E hoje no programa no Terreiro da Fazenda vai ser direto de São João dos Patos aí no Maranhão. Alô, Messias, um abraço, Messias. GF8, logo mais a partir das 18 horas, diretamente de São João dos Patos, do Maranhão, para todo o Brasil. Nosso amigo Messias vai apresentar hoje o programa no Terreiro da Fazenda. Valeu, Messias, um abraço para você. Agora já são 5 da tarde, 19 minutos. 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Olha, vamos lá então. Deixa eu dar os últimos abraços de hoje aqui no nosso sucesso total. Olha aí, vai! Um abraço para Maria José, capitão de Campos. Ela não perde o programa, né, Maria?
1: Olá!
0: Olá!
1: Oi, boa tarde!
0: Boa tarde! Anjo. Tudo bom, Maria?
1: É, meu rádio tá sintonizado aí em ti.
0: Coisa okay? Boa, Maria José. Um
1: bom
0: abraço para você.
1: Final de semana, Deus abençoe. Você com sua amada família.
0: Certo.
1: Deus abençoe todos os colegas que trabalham com você na emissora e eu
0: toda
1: aqui
0: a equipe
1: também,
0: da Verdes Campos.
1: Tá bom, meu amado?
0: Tá legal, Maria. Um abraço, capitão de Campos do Piauí ligadinha com a gente. Oi, amigo Marcelo Macedo. Gosta de ouvir a música de Bartô Galeno. Deu uma vontade de ouvir aqui, rapaz. Tá certo, então. Eu sou Francisco Lopes de Campo Maior. Valeu, Francisco Lopes. Olha, seu Bernardo Lisboa também tá ligado na Verdes Campos Sat. Valeu, seu Bernardo. Um abraço, seu Bernardo. Acompanhando a Verdes Campos Sat aí, meu amigão. A nossa... É, tarde fica muito mais feliz aqui com vocês pelo sistema de comunicação Verdes Campos Sat. Vamos tocar sucesso? Vamos lá, agora tem Flávio José, a música é A Casa da Saudade. Quero mandar pra todos os papais essa música aqui, viu? Amanhã é o dia dos pais. É.

0: sucessão aqui na tarde da Pedis Campo Sat. Essa daí foi a nossa última de hoje. Banda Labaredas, a música Kelly. Agora a gente vai finalizar o programa deste sabadão. Valeu, Brasil! Foi bom, não foi? Foi bom, não foi? Ah, foi bom demais aqui o nosso sucesso total na tarde de sábado. Obrigado, Brasil, pela companhia mais uma vez, batendo todos os recordes de audiência, gente, é gratificante, é muito bom. Deus abençoe cada um de vocês, né? Desejando aí bom final de semana, parabéns aí todos os papais amanhã, amanhã é o dia dos pais. Tudo de bom, Brasil, obrigado pela companhia mais uma vez. Olha, se a sua música não tocou, nos perdoe por conta do tempo, não foi possível a gente contemplar todos os ouvintes, mas a nossa palavra aqui de gratidão, obrigado pela preferência sempre na Rede Verdes Campo Sat. Um abraço aqui do seu amigo Marcelo Marcelo, juntinho e coladinho com vocês. Agora tem a informação, tá chegando o jornal. Agora a gente fica bem informado nesse final de tarde. E aí o Jornal Rádio Notícia. E às 6 da tarde, oração do Pai Nosso. Em seguida teremos aí no Terreiro da Fazenda. Direto hoje de São João dos Patos com nosso amigo Messias. Valeu, gente. Tudo de bom. Feliz tarde pra todo mundo. Aproveita aí o final de semana, hein? Como eu digo sempre, coloca Deus no coração e nada mais.
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0: 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Agora você segue o seu Rádio Notícias de hoje, direto de nossa central de jornalismo, Rede Verdes Campos Sat, em Teresina, estado do Piauí. Uma operação da Polícia Militar do Estado Piauiense apreendeu nesta última sexta-feira 77 mudas de maconha e uma grande quantidade de sementes de planta em uma propriedade localizada na zona rural de São Raimundo Nonato, no sul do estado. De acordo com informações da PM, a ação policial foi iniciada após uma equipe da Força Tática do 11º Batalhão abordar um homem na PI-140 devido à suspeita de que ele estaria transportando drogas na região. Com ele foi encontrado uma embalagem com material análogo à maconha. Ao ser questionado, o suspeito informou que o material teria vindo de uma residência. Os policiais então foram até o imóvel, localizando na comunidade Serra Vermelha, onde encontraram as mudas de maconha e grande quantidade de sementes que seriam utilizadas para o plantio. A S-Trans, a Superintendência Municipal de Transportes e Trânsito de Teresina, finaliza o projeto para a construção de paradas de ônibus nos formatos de concreto e também metálico. O anúncio foi feito pelo prefeito de Teresina, Silvio Mendes. Ele confirmou também que projeta a volta dos micro-ônibus para tentar resolver a crise no transporte público. Olha, essa informação bastante importante. Os 5 cemitérios públicos na zona norte de Teresina passaram por serviços de limpeza e manutenção para receber as famílias que devem visitar os locais durante o Dia dos Pais, celebrado neste domingo. Segundo a Superintendência de Desenvolvimento Urbano Norte, a SDU Norte, as equipes intensificaram os trabalhos nos cemitérios Potivere, Buenos Aires, Santa Maria das Vassouras e Gamboa, com o objetivo de garantir melhores condições para as homenagens aos entes queridos. Entre os serviços realizados estão a limpeza geral, capina, o roço, recolhimento de resíduos e manutenção preventiva. As ações foram executadas pela Divisão de Cemitérios, vinculada à Coordenação de Serviços Urbanos da SDU Norte. 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E agora você segue com mais informações direto de nossa central de jornalismo, Rede Verdes Campos Sat, com Aline Portela.
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2: Obrigada, Vanilson, pelas informações direto da Central de Jornalismo de Teresina. E agora vamos acompanhar as notícias da Central de Jornalismo do Ceará, sempre no oferecimento dos produtos GF8. 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Vamos de informações. A taxa de mortalidade infantil no Ceará registrou uma queda expressiva de 68% entre 2000 e 2025, com o número de óbitos de crianças de até um ano caindo de 3.800 para 1.200 anualmente. O avanço divulgado em boletim da Secretaria da Saúde do Estado é atribuído à expansão da atenção primária, à melhoria no pré-natal, à ampliação da cobertura vacinal e a melhores condições gerais de vida das famílias cearenses. Outro Outro fator determinante para essa redução foi o salto nas investigações de óbitos, que passaram de 14% em 2000 para 94% em 2025, permitindo identificar falhas nos processos de atendimento e criar novos planos de ação. Especialistas destacam que mais da metade das mortes ocorre nos primeiros 6 dias de vida, devido a problemas como baixo peso e desconfortos respiratórios, reforçando a necessidade contínua de assistência qualificada à gestante e ao recém-nascido. Outra informação é que a Lei Maria da Penha completou 20 anos na última sexta-feira, 7 de agosto, consolidando-se como o principal marco na proteção de mulheres contra a violência doméstica e familiar no Brasil. A legislação homenageia a farmacêutica cearense homônima, que sobreviveu a 2 tentativas de feminicídio cometidas por seu ex-marido em 1983, ficando paraplégica após ser baleada e posteriormente mantida em cárcere privado. Diante da impunidade do agressor na justiça brasileira, o caso foi levado à Comissão Interamericana de Direitos Humanos, culminando na condenação do Estado por negligência e na recomendação de reformas estruturais. O ativismo de Maria da Penha, somado à mobilização de movimentos feministas, resultou na sanção da lei em 7 de agosto de 2006, transformando o combate à violência de gênero no país. E essas foram as informações direto da Central de Jornalismo do Ceará. Fique agora com o Neto GF8 e as informações do Maranhão.
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3: Olá, Aline Portela, muito obrigado por trazer informação da nossa Central de Jornalismo da Verdes Campo, do estado do Ceará. Eu sou Neto GF8 e sigo com mais informação agora no Rádio Notícia. A Universidade Federal do Maranhão, a UFMA, abriu 549 vagas remanescentes em 37 cursos de graduação nos 9 campus da instituição. O edital foi divulgado nesta última quinta-feira, dia 6, e oferece oportunidades para estudantes da própria universidade, alunos de outras instituições de ensino superior e pessoas que já possuem diploma de graduação. A seleção será feita com base na nota obtida em uma das edições do Exame Nacional de Ensino Médio, Enem, realizadas entre 2010 e 2025. A universidade também vai analisar a documentação exigida para cada modalidade de ingresso. As vagas estão divididas em 3 modalidades: transferência interna para estudantes matriculados na UFMA que desejam mudar de curso ou de campus dentro da própria universidade; transferência externa para estudantes de outras instituições de ensino superior que desejam continuar a graduação na UFMA; a admissão de graduado para candidatos que já possuem diploma de graduação. As inscrições serão feitas exclusivamente pela internet entre os dias 10 e 14 de agosto. A taxa de inscrição é de R$100 e poderá ser pago até 18 de agosto. Os candidatos inscritos no CadÚnico para programas sociais poderão pedir isenção na taxa entre 10 e 12 de agosto. A solicitação deverá ser feita pelo sistema de inscrição. Portanto, essas foram as informações aqui do estado do Maranhão para o Rádio Notícia. 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Agora eu chamo nosso correspondente Adilson Carlos, que está na cidade de Barras, no estado do Piauí, e vai trazer informação agora no Rádio Notícia.
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4: Ok, Neto, obrigado pelas informações. Trazendo agora os destaques da Central de Jornalismo da Verdes Campos SAT em Barras Norte do Piauí. A eleição antecipada da mesa diretora da Câmara Municipal de Parnaíba foi marcada por confusão entre vereadores. O tumulto começou durante a votação e envolveu inicialmente os parlamentares Juan Benício e Geraldinho, ambos do União Brasil. O vereador Maxwell Brandão, do Podemos, também acabou envolvido na discussão. Com o aumento da tensão no plenário, a sessão foi interrompida. O presidente da Câmara, Daniel Jackson, acionou a Polícia Militar do Piauí para controlar a situação e garantir a segurança durante garante a continuidade dos trabalhos. Apesar do episódio, a votação foi concluída. Ronaldo Prado, do Rede, foi eleito presidente da Câmara para o próximo período com 14 votos favoráveis e 2 contrários. O processo eleitoral também foi questionado pelo vereador Batista das Catanduvas, do Progressistas, que pretendia registrar uma segunda chapa. O parlamentar afirmou que a eleição foi convocada em prazo reduzido e recorreu à justiça para tentar suspender o pleito. O pedido, entretanto, foi negado. A nova mesa diretora comandará a Câmara de Parnaíba no próximo biênio. 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E o Ministério Público do Estado do Piauí reuniu representantes da Rede de Proteção de Esperantina, Joaquim Pires e Morro do Chapéu do Piauí para discutir estratégias de fortalecimento do atendimento a crianças, adolescentes e famílias em situação de vulnerabilidade. O encontro ocorreu por iniciativa da 2ª Promotoria de Justiça de Esperantina e foi conduzido pelo promotor Tiago Queiroz de Brito. Entre os assuntos discutidos estiveram a melhoria da comunicação entre os órgãos, os desafios enfrentados pelos serviços socioassistenciais e a necessidade de integrar as instituições para agilizar o acompanhamento das demandas. Participaram representantes dos conselhos tutelares, CRAs e CREAs dos 3 municípios. A reunião também marcou a apresentação institucional do novo promotor responsável pela 2ª Promotoria de Justiça de Esperantina. Ao final, ficou definida a realização de novos encontros periódicos para aperfeiçoar os fluxos de atendimento e fortalecer a cooperação entre as instituições. A expectativa é ampliar a eficiência da rede de proteção e garantir respostas mais rápidas às famílias que necessitam de assistência e acompanhamento.
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5: Ok, Adilson Carlos, aqui no leste do Maranhão, os destaques desta semana vêm dos municípios de Chapadinha e Timon. Chapadinha registrou 3 acidentes graves de trânsito em um intervalo de 48 horas. Na quarta-feira, dia 5, uma colisão entre uma motocicleta e um carro de passeio no bairro Areal resultou na morte de Nathaniel Oliveira, de 19 anos. Outro ocupante da moto, identificado como Vinícius, foi internado no Hospital São Francisco. No mesmo dia, na BR-222, próximo ao Mix Mateus, uma moto chocou-se contra um poste. Os 2 ocupantes foram socorridos pelo SAMU, mas Manuel Júnior não resistiu aos ferimentos e morreu na UPA do município. A outra vítima, João Paulo, segue sob cuidados médicos. Na quinta-feira, dia 6, um jovem perdeu o controle da motocicleta e colidiu contra uma árvore na Avenida Taliba Vieira de Almeida. As causas de todas as ocorrências estão sendo investigadas pelas autoridades locais. Em Timon, um jovem de 21 anos foi preso no estacionamento de um shopping suspeito de comercializar cigarros eletrônicos. Segundo a polícia, ele aguardava um comprador no momento da abordagem. Foram apreendidos 48 produtos no local e mais 80 na residência do suspeito, totalizando 128 unidades. A investigação começou após identificação de anúncios em redes sociais. O jovem estava sendo monitorado pela Divisão de Captura e Inteligência. Ele foi encaminhado a uma unidade prisional e está à disposição da justiça. 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E agora nós vamos a Campo Maior, no Piauí, para as informações do nosso colega Eduardo Silva.
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6: Olá, muito obrigado pelas suas informações da sua região. Agora, Eduardo Silva, da Central de Jornalismo Campo Maior, cidade da região norte do estado do Piauí. Olha, hoje viemos falar sobre comemoração, né, ao nosso aniversário, da nossa Campo Maior, terra da carne de sol, terra da cera de carnaúba, da Serra de Santo Antônio, né? É a terra dos heróis do genipapo, onde também aqui teve aí o seu marco na história, né? Que é a Batalha do Genipapo, que conta aí essa história de guerreiros e guerreiras que lutaram também para contribuir para a independência do nosso país. Campo Maior hoje celebra 264 anos de emancipação política. A cidade foi fundada aí em 8 de agosto de 1762 do nosso país. Campo Maior hoje celebra 264 anos de emancipação política. A cidade foi fundada aí em 8 de agosto

0: o aniversário da cidade de Campo Maior. Campo Maior é a terra de Santo Antônio, do Santo Casamenteiro, né? Dos festejos do padroeiro Santo Antônio. Quem já andou em Campo Maior sabe do que a gente está falando. Estamos falando de fé, estamos falando também de uma terra que tem as suas peculiaridades aí, bem conhecidas em todo o Brasil, como a terra da carne de sol, onde por aqui passam muitos caminhoneiros e caminhoneiras, né? Desse Brasil afora, que sempre passa aqui às margens do nosso açude grande, levando muitos sonhos, né? E com eles também um pedacinho, né, do gostinho da nossa Campo Maior, que é quando as pessoas compram aqui a carne de sol. E aí nós temos também a produção da nossa cera de carnaúba, do pó, que é exportado até mesmo para fora do nosso país. Campo Maior, hospitaleira, majestosa, altaleira, ou cidade brasileira. E nós que fazemos a rede de rádio Verdes Campos SAT, desejamos também a Campo Maior um feliz aniversário e que a gente possa estar aqui sempre levando informações a você que está aí do outro lado do rádio acompanhando o Rádio Notícia com muita informação. Hoje a nossa informação é especial em homenagem aqui de onde a gente traz para vocês as informações, que é da nossa central de jornalismo, Campo Maior. Agora eu vou com o Messias, GF8 do estado do Maranhão. Messias, é com você. 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Com você, Messias.
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2: Ok, Eduardo Silva, obrigado pela sua participação. E agora vamos com informações aqui no interior do estado do Maranhão, direto da nossa central de jornalismo de São João dos Patos, aqui dentro do nosso Rádio Notícia. As notícias de todo o país você confere aqui pela rede de rádios Verdes Campos SAT. Olha, mais de 100 internos recebem saída temporária do Dia dos Pais em Imperatriz e Davinópolis. Um total de 117 internos de unidades prisionais de Imperatriz e Davinópolis recebeu autorização para a saída temporária em razão do Dia dos Pais 2026. O benefício previsto na Lei de Execução Penal, que é a Lei número 7.210/84, contemplou 103 pessoas privadas de liberdade em Imperatriz e outras 14 no município de Davinópolis. A saída temporária permite que detentos do regime semiaberto deixem temporariamente as unidades prisionais para visitar seus familiares. Em todo o Maranhão, a justiça autorizou benefício para 953 internos. Os beneficiados devem cumprir regras durante o período fora da prisão, como permanecer no endereço informado no período noturno e não frequentar festas, bares ou estabelecimentos semelhantes. Para ter direito ao benefício, os apenados precisam atender aos critérios estabelecidos pela legislação, como bom comportamento e cumprimento de parte da pena. A saída temporária foi autorizada pela Justiça com base nos artigos 122 e 123 da Lei de Execução Penal, que regulamentam a concessão do direito. Os internos contemplados deverão retornar às unidades prisionais dentro do prazo determinado pela Justiça. O descumprimento das regras impostas pode resultar em medidas previstas na legislação penal. É o Rádio Notícia, com as principais notícias do Brasil e do mundo, aqui pela rede de rádios Verdes Campos SAT. 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
3: Obrigado, Roberlândio, trazendo as informações direto aí da nossa central de jornalismo aí de Esperantinópolis, no estado do Maranhão, trazendo agora as informações do esporte, sendo oferecimento do óleo Santa Helena, caiu, bateu, machucou.

0: 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Trazendo aqui informações aí do surf, né? Porque o atleta Gabriel Medina, né? Sofreu aí um poste na cabeça em uma sessão de treino no Tahiti, né? Ele que está participando aí da sua sétima temporada da WSL, que é a Liga Mundial de Surf. O corte na cabeça do nosso campeão do mundo não precisou de pontos, né? Mas não deve impactar a participação dele na competição. Quedas com ferimentos são comuns na onda de Terrapu, onde formam poderosos tubos, né? Tubos de ondas, né? Que quebram sobre uma rasa bancada de coral, né? Ele, o Gabriel Medina, que só estreia na 13ª bateria do round 2 e vai ter aí mais tempo para se recuperar e tentar trazer mais um título mundial de surf para o Brasil. Morreu o pai de Lionel Messi, o senhor Jorge Messi, que tinha 68 anos e que faleceu em Rosário, na Argentina. E até o presente momento não foi aí confirmada a causa da morte do pai do craque camisa 10 da seleção argentina. Jorge Messi, que não viajou para os Estados Unidos para acompanhar aí o Mundial, né, da Copa do Mundo, né? E a família de Messi até chegou a desmentir um boato sobre a morte do pai do jogador. O News Old Boys Club, que Messi deu os primeiros passos no futebol antes de ir aos 3 anos para o Barcelona, se solidarizou aí com a perda do pai do craque argentino, né? E também foi muito marcante também na estreia da Argentina, né, contra a Argélia, o choro do craque argentino quando ele marcou 3 gols na vitória da Argentina sobre a Argélia por 3-0. E que na ocasião, né, o pai de Lionel Messi estava internado em Buenos Aires. E também falando do mercado da bola, né, porque o Flamengo desistiu, as negociações entre Flamengo e Luiz Henrique estão encerradas, né? O Luiz Henrique não vai ser jogador do Flamengo, ao menos neste momento, é o que diz aí uma nota oficial divulgada via assessoria de imprensa do atleta, que comunicou que as conversas com o clube rubro-negro estão encerradas. E os motivos seriam acontecimentos que dificultaram o andamento do negócio, né? A equipe e o jogador até chegaram num acordo financeiro, né? Mas um novo empecilho, né, que não foi aí revelado, né, impediu o negócio de seguir aí por questões orçamentárias. A proposta do Flamengo era de 30 milhões de euros, cerca de 177 milhões de reais fixos, mais 5 milhões de euros, né, na verdade, um montante de 29 milhões de reais previstos aí em bônus. Esse foi o acordo costurado pelo diretor de futebol do Flamengo, José Boto, só que aí a proposta não foi para frente, né? Então aí Luiz Henrique até o momento não vai ser aí jogador do Flamengo, podendo aí o Flamengo ter uma outra oportunidade mais para frente. Então, meus amigos, essas são as informações do esporte. A gente volta a qualquer momento e dentro da programação da Mais Popular do Brasil, trazendo muito mais informações para você. Você segue agora com a programação normal da sua rede de rádios Verdes Camboçate.
1: Olá, amigos. Quem fala aqui é Franli. Quero dizer o seguinte: para você ter êxito na fé, você precisa ter fé. Se você não tiver fé, você não vai ter êxito. Saiba de uma coisa, que um dos melhores remédios, melhor antibiótico, é a fé. Você quer que dê certo sua fé? Se concentre, levante a mão para cima, se encoste em qualquer, numa parede, em qualquer coisa, e peça a Deus aquilo que lhe interessa. E tenha fé. Se você fizer isso, vai dar certo, vai dar certo. Quem está falando aqui é Franli. Essa oração foi feita aqui na sede da Rede Rádio Verde Campos, com todos os funcionários daqui da rádio. Todos nós fizemos com fé, pedindo para que você tenha saúde, nossos ouvintes, nossos queridos amigos. Então, só quero lhe dizer para você, tenha fé e reze conosco esse Pai Nosso.
2: Pai Nosso que estás no céu, santificado seja o vosso nome, venha a nós o vosso reino, seja feita a vossa vontade, assim na terra como no céu. O pão nosso de cada dia nos dai hoje, perdoai as nossas ofensas, assim como nós perdoamos a quem nos tem ofendido. E não nos deixeis cair em tentação, mas livrai-nos do mal. Amém. Ave Maria, cheia de graça, o Senhor é convosco. Bendita sois vós entre as mulheres, bendito é o fruto do vosso ventre, Jesus. Santa Maria, Mãe de Deus, rogai por nós, pecadores, agora e na hora de nossa morte. Amém.
3: Esse Pai Nosso e Ave Maria é um oferecimento da família da Rede de Rádio Verdes Campos Sat e suas afiliadas. Para todas as pessoas que estão nesse momento passando por situação difícil nos hospitais, com a Covid ou com outras doenças. E também para todas as famílias que estão sofrendo porque perderam seus entes queridos. Rogamos a Deus que Ele console cada coração sofredor nesse momento tão difícil nas nossas vidas. A família da Rede de Rádio Verdes Campos Sat e suas afiliadas têm a certeza que juntos vamos passar por tudo isso e sair do outro lado mais forte.
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5: 6 horas pontualmente.
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0: Boa noite, Brasil! Boa noite, boa noite, boa noite! Peço licença para entrar na sua casa, saudar com carinho, benção vovô, benção vovó, que essa benção me traga felicidade.
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0: E que traga também pra você, porque com fé, com água e os produtos GF8 salvam vidas e poderá salvar a sua e a minha também. Aqui é o Messias GF8 de São João dos Patos, no Maranhão. Tô chegando com alegria, paz de espírito e muita energia boa para iluminar sua noite. Falo direto da filiada da rede de rádios Verdes Campos Sat, na frequência 91.1.
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0: 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Está no ar, a partir de agora, mais um programa Terreiro na Fazenda. Hoje, por motivo de força maior, nosso amigo se ausentou, nosso amigo Irlândio Farias. Mas amanhã ele volta. No caso, amanhã não, na segunda-feira. Amanhã é domingo, né? Pois é, hoje é sabadão, dia 8 de agosto, véspera do Dia dos Pais. Estamos firme e forte para todo o Brasil, em rede, através da nossa 91.1. Muito obrigado pelo carinho da sua sintonia. Estamos aqui para colaborar, para ajudar a essa família da Verdes Campos Sat. E a gente fica feliz em poder estar aqui levando o melhor da música, do entretenimento, dicas de saúde dos produtos GF8 e da rede de hotéis Cajuína. E hoje, dia 8, a cidade de Campo Maior está completando aí seus 264 anos de emancipação política. Daqui a pouco a gente conta os parabéns aí para a cidade, né? Cidade que tem suas riquezas, né? E Campo Maior, 264, a terra da carne de sol. Eu adoro carne de sol. Quem que não adora, hein? Rapaz, é bom demais. Campo Maior, parabéns. Eu quero hoje sentir a energia aí do pessoal de Campo Maior participando, hein? Eu quero hoje uma participação bem maciça. São 264 anos de história. E eu sei um pouco dessa. Tava ouvindo hoje o nosso amigo aí, o Eduardo Silva, né? O nosso companheiro David Campos Sat em local, falando sobre Campo Maior, né? Que é uma cidade realmente que tem uma história muito bonita. Falando aí sobre a carne de sol, que é a melhor do Brasil. Nas férias eu vou passar por aí também. Atenção, Eduardo Silva. Será se ele tá me ouvindo hora dessa? Hoje é sabadão. Deixa pra lá, daqui a pouco a gente fala um pouco mais sobre Campo Maior. Vamos lá. Olha, a partir de agora você vai ligar, vai interagir. O telefone em rede, esse aqui é o mais conhecido do Brasil, do Piauí. 86-9447-5082. Como é que é? Não anotou? É aquele que você liga pra NET, pro Marcelo Macedo, pro Fábio Brito, pro Emanuel Lucas, essa turma todinha aí, olha. O Irlândio, né? 86-9447-5082. Você vai ligar, manda a sua mensagem e dizer: olha, Messias, estou aqui na cidade tal, no estado tal, meu nome é fulano, eu quero mandar um alô, pedir uma música. Fique à vontade aqui na programação da Rede de Rádios Verdes Campos Sat. 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E na TV Verdes Campos, a mais verde do Brasil, 1, 2, 3. Beleza, então, combinado? A gente fica juntinho até as 9 da noite.
2: Paulinha Abelha.
0: E a gente começa com a maior banda de forró do Brasil. Chega mais, Calcinha Preta. Boa noite, Brasil. 6:12 agora.

Terreiro na Fazenda, começando bem com banda Líbanos e a Calcinha Preta. Essas bandas fazem sucesso e a gente recordando, voltando no passado e recordando os grandes sucessos, lembrando daquele momento bacana. Olha, são 6:20. Não estranhe não, é que é o Messias F8. Nosso amigo Irlândio volta na segunda-feira. Motivo de força maior, ele teve que se ausentar hoje, tá bom? Estamos aqui firme e forte até as 9 da noite. Valendo a sua participação. No 86-9447-5082. Esse você já conhece. Terreiro na Fazenda. Alegria no ar, valorizando o homem do campo, homem do interior. Rapaz, fala aí no interior, hora dessa, o cara deitado numa rede aí, na zona rural, limpinho, esperando sua janta e curtindo aí o Messias GF8. Hoje o Messias direto de São João dos Passos do Maranhão. Agradeço aí a sua preferência aqui na Mais Popular. 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

Olha, já já as primeiras participações nessa noite de sábado, véspera do Dia dos Pais. E aí, como é que tá a sua programação para amanhã? Como é que tá? Já comprou aí o presente do papai? Já tá tudo ok? Aquela surpresa maravilhosa. Olha, todo presente é importante, mas não existe um presente maior do que um pai ou uma mãe. Mãe, você recebeu o carinho do filho, ele chegando, abraçando aquele calor humano maravilhoso e dizia assim: papai, eu te amo, você é a pessoa mais importante da minha vida, você e a mamãe. Cara, não tem presente melhor. Claro que um presente material é excelente, quem não quer ganhar um perfume, uma bota, uma calça, uma camisa, é muito bom. Mas vou te contar aqui uma palavra de carinho: papai, eu te amo. Que Deus lhe abençoe nesse dia. Cara, fala isso antes de dar o presente material pra ele. Fala que todo mundo gosta. Precisamos de mais amor no mundo. Eita, data, amanhã com certeza o meu filho vai chegar pra mim e dar um cheiro no papai aqui. Ele me chama de veinho. Tá chegando o Amazã aí, meu filho, com sucesso à lua. 6:23. Boa noite.

0: Aí a música Amar de Coração, composta aí por Cecel, olha, ela foi lançada originalmente por Marinês, essa que tá cantando aí, hein? Em seu álbum homônimo de 1980. Mais tarde a canção foi regravada e eternizada nacionalmente por Elba Ramalho em 81 e ganhou uma versão marcante com o grupo Clã Brasil. Aqui é história, meu, a gente resgata coisa boa, viu? E com essa daí a gente finaliza a primeiro bloco, não sai daí, eu volto já com as primeiras participações aqui no Terreiro da Fazenda, neste sabadão dia 8. Aqui no comando, Messias GF8 de São João dos Patos, no Maranhão.
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0: De volta com o Terreiro na Fazenda nessa noite de sábado, véspera do Dia dos Pais. Olha, muita gente se programando aí para comemorar o Dia dos Pais, aquele almoço em família, aquele passeio. Falar em família, um abraço aí o meu amigo Adão. O Adão aqui do Bacuri, em São João dos Patos, né? Ele, a dona Francisca, ah, mandou um vídeo aqui, rapaz, a família reunida aí, assando uma carnezinha. Ei, amanhã é Dia dos Pais, amanhã aquele almoço em família, aquela união é tão bom, né? Ô Adão, um abraço pra todos nós, que amanhã é o nosso dia, amanhã, Dia dos Pais, e ele tá aí debaixo de uma casa de palha, ao lado da residência dele, e o rádio ali ligadinho. E a coisa mais pesada que ele faz na vida é ligar o botão do rádio. Rapaz, eita vida boa, viu, meu filho? Olha, o Terreiro na Fazenda hoje com a apresentação de Messias F8, direto de São João dos Patos, aqui no estado do Maranhão. Vamos trazer aí as primeiras participações. Alô, boa noite. Boa noite.
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0: Pois é, então acho que eu vou dar uma olhadinha aqui depois, aí ver aqui, porque o rapaz não entrou como a gente queria. Ele vai mandar outro áudio aí direitinho, né? Vamos lá. Aqui é o Messias. Se for mandar mensagem agora, você que tá ligando agora. Aqui é o Messias, GF8, diretor de São João dos Patos. Hoje no comando do Terreiro na Fazenda. Deixa eu ver aqui, rapaz. São vários os áudios aqui. Deixa eu ver. Ah, esse aqui. Esse aqui de 18h39. Alô, boa noite.
2: Boa noite. Eu quero a música de Amado Batista, oferecida por Matia.
0: O Amado Batista, só quando ele gravar forró, minha amiga. Peça um forrozinho aí, porque aqui nós estamos no Terreiro da Fazenda. Vamos lá, vamos trazer mais uma participação. Alô, você, boa noite, boa noite. Cadê, rapaz? Tá aqui, vou lá.
3: Rapaz, tô adorando ver você.
0: Ah, não, isso, ah, é porque, alô, sim, agora sim.
3: Oi, Messia, boa noite, boa noite, Messia.
0: Boa noite.
3: Messia F8. Tô ouvindo aqui sua voz, tô ouvindo seu programa, tô ouvindo. Mas hoje eu liguei na televisão. Não deu trabalho nenhum.
0: Que maravilha.
3: Eu liguei e vi. Eu vi seu Galego, eu vi o seu Brito.
0: Certo.
3: Marcelo, seu Framito, tudo eu vi. Na televisão.
0: Sim, que bom na TV Verdes Campos, hein?
3: Na hora, rapidinho, não deu trabalho não, viu? De jeito nenhum.
0: Sintonizou direitinho, né?
3: Eu quero que você bote a música pra nós, pra todo mundo que tá ouvindo essa rádio. É aquela música do... Calma aí, depois eu lembrar que eu falo pra você. Boa noite, seu Sérgio, boa noite, Elizabeth Subestação. Vida Boa Ferreada, você bote ela, Vida Boa Ferreada pra nós, tá bom? Boa noite, dona Antoinide. E boa noite pra todos que estão ouvindo essa rádio. Messias, feliz Dia dos Pais pra você, pra
0: obrigado.
3: Todos os pais do Brasil e do mundo.
0: Valeu,
3: tá bom?
0: Obrigado, amiga.
3: Um abraço, Messias, tudo de bom. Não esqueça a minha música, Alda de Coelho Neto.
0: Valeu. Tá, Coelho Neto.
3: Todos os dias eu ouvo essa música, essa rádio. Todo dia, todo
0: Vida
3: dia.
0: Boa Ferreada.
3: A gente ouve ela a meio-dia na hora do jornal e aí a tarde todinha, não tem?
0: Tá certo, então obrigado.
3: Porque
0: pela sintonia.
3: Manhã coloca daqui de Coelho Neto, aí quando é a tarde, essa daí.
0: Tá certo, então.
3: Mas ela é muito boa, é ótima. Boa noite, seu Sérgio.
0: Valeu, tá aí a nossa amiga direto de Coelho Neto do Maraí, agora é o Matias, né? Alô, Matias.
4: O Matias de Nova York, esposo da Jerusa.
0: Diga.
4: A carta sobre a mesa.
0: Carta sobre a mesa, vamos procurar aqui um forró, carta sobre a mesa, carta, tem que pedir forró sobre a mesa, porque aqui é o programa do Irlande, só toca forró, tem que ser forró. Deixa eu ver quem tá mais do outro lado da linha. Alô, boa noite, boa noite.
5: Boa noite, Messias, aqui é a Andréia, de São João dos Patos.
0: Diga, Andréia.
5: Quero pedir a música do Luiz Gonzaga, qualquer um aí, só pra me curtir aqui, e vou oferecer pra todos os ouvintes, pra você... E todas as músicas também da programação pra todo mundo, viu?
0: Tá certo, então.
5: Tchau.
0: Valeu, um abraço, boa noite. Obrigado pela sua participação aqui de São João dos Passos, no Maranhão. Tem mais uma participação. Vamos colocar, porque se não colocar agora, lá no finalzinho, não vai dar pra colocar todo mundo, não. Alô, boa noite.
6: Boa noite, meu amigo Messias F8.
0: Boa noite.
6: Fala aqui é Francisco Augusto, de Campo Maior.
0: Diga, Francisco.
6: Aí, alguns daí, ó. Luiz Gonzaga, cabelo trezeiro. Aí, ó, Cruz do Céu. Fabiano, boa tarde, nova. Tchau, boa tarde, nova. Zé Pereira, com a resolvida. Zé Binho, com a vida tarde, nova. Olivaldo Caixão, não vem querer ir trabalhar no mercado com baixa. Dá pra você botar pra mim, por favor? Que o Rio de Farinha não botava nada. É com o Luiz Gonzaga, cabelo trezei não.
0: Agora vamos procurar aqui uma do Luiz Gonzaga já já pra gente colocar aí.

0: Agora são 6h44. Muito obrigado pelo carinho da sua audiência. Você que está ligadinho em todo o Brasil aqui na rede de rádios Verdes Campos Sat. Olha o nosso boa noite aí para o Gentil Soares. Alô, Gentil Soares, está ligadinho com a gente? Boa noite.
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0: Olha, você que está ligando agora, está sintonizando agora a Verdes Campos Sat, né? O terreiro na fazenda, direto aqui de São João dos Passos, no Maranhão. É, ao gravar sua mensagem, se direcione aqui ao Messias GF8. Diga o seu nome completo direitinho pra gente identificar aí o seu pedido musical, tá bom?
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0: Vamos conversar agora com Francisco Ribeiro. É o Francisco Ribeiro, é isso? Boa noite.
3: Boa noite. Não é o Erlando, né?
0: É o Messias
3: Faria, que é o Francisco Ribeiro, Tchê Pedro Pacheco, bairro Bela Vista.
0: Diga, meu patrão.
3: Aí de Reginaldo Rossi, qualquer um.
0: Mas Reginaldo Rossi não toca, tem que ser forró. Pô, o pessoal tá enganado hoje. Gente, é terreiro da fazenda. Vamos a nossa amiga Irene. Deixa eu ver aqui. Alô, Irene. Tá aqui o áudio dela. Diga aí, minha patroa.
4: Boa noite, Messias GF8. 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
0: Valeu, Irene, um abraço, minha querida. Olha, vamos trazer aí o Luiz Gonzaga já na programação de Teresina, São Luís, amanhã. Vem do manhã, para 6h47.

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0: Olha o nosso boa noite, Aldão Bilino, Bilino na cidade de Paraibano, no Maranhão, aqui é nossa cidade vizinha.
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0: Daqui a pouco eu falei sobre o vídeo, rapaz, o Adão mandou um vídeo aqui com a dona Francisca, aí com a família, aqui no Pacuri, obrigado pelo carinho da sintonia, já se preparando para o Dia dos Pais. Eu vi aqui, rapaz, tem um áudio aqui que ele mandou. Diga aí, Adão.
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0: Negócio aí tá aperreado, hein?
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0: Tá nada, moço. Negócio é bom aí, meu patrão.
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0: Olha, vai ligando no 86-9447-5082. É fácil, 86-9447-5082. Olha, vamos trazer aí Mastruz com Leite. Essa música vai para Maria, lá na cidade de Coroatá, no Maranhão. Maria, boa noite, amiga. Aumenta o volume do rádio. E ela pediu, some. Oi, agora são 6:57.

0: de Mala e Cuia, essa música bonita. Trio Virgulim. Pra gente relembrar os bons momentos. Olha, com essa daí a gente finaliza a primeira hora aqui no na programação da Verdes Campos, no Terreiro na Fazenda, hoje, direto de São João dos Patos para o Brasil e o mundo. Eu volto já, não sai daí, tá bom? Agora 7:03.
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0: Sim, já estamos de volta com o Terreiro na Fazenda pela Verdes Campos Sat, direto de São João dos Patos em rede para todo o Brasil, aqui no comando de Messias F8 neste sabadão, dia 8 de agosto, e amanhã, domingão, é um dia especial, dia dos pais. Como é que tá a tua programação com o seu papai? Com certeza muita gente se programando a presentear, pra abraçá-lo, e aquele momento em família, aquele almoço é bom demais. Amanhã é dia de homenagear, de claro, se dedicar a essa grande figura paterna. Um abraço a todos os pais que estão ligadinhos com a Verdes Campos Sat nesta noite de sabadão. Olha lá no Lava Jato do Teta, em Nova York, ele tá ligadinho com a gente. Alô, Teta. Tudo bem, Teta? Boa noite. Nova York do Maranhão, ligadinho.
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0: 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Vamos trazer mais participações dos nossos ouvintes aqui no Terreiro na Fazenda. Boa noite.
2: Boa noite, meu amigo. Boa noite. Sou
0: boa noite. Anaildo,
2: daqui de São Mateus, Maranhão, ouvinte da Verdes Campos Sat, você também, tudo.
0: Valeu, Anaildo, São Mateus do Maranhão.
2: Passa. Para aí, eu esqueci, amor.
0: Esqueceu, rapaz, esqueceu de lembrar.
2: Banda livre, o que passou, passou. Pois é, desculpa aí, meu amigo. É assim mesmo, né? É o Anaildo, ouvinte de você, quando você tá no rádio e tudo, na rádio. E você é 10 anos também.
0: Valeu, Anaildo, de São Mateus do Maranhão.

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0: Vamos conversar com mais um ouvinte. Alô, boa noite.
1: Boa noite, Messias GF8. Aqui é Expedito, de Campo Maior.
0: Diga, Expedito.
1: Gostaria de pedir a música do Mastruz com Leite. Pode ser qualquer uma, viu? Para oferecer para todos os amigos, para todos que estão ouvindo a rádio. E para todos os Campo Maiorenses, que eu também tenho orgulho de ser um Campo Maiorense.
0: Com certeza.
1: E um feliz Dia dos Pais para você e para todos: Marcelo, Fábio Brito, Galego e o Islane. Apesar do Islane.
0: Tá ausente, né?
1: Tá passando por uma situação difícil, né?
0: Com certeza.
1: Mas
0: né?
1: Mesmo assim, eu desejo um feliz Dia dos Pais para ele, viu? A todos. Boa noite, um bom final de semana.
0: Ok, obrigada, amiga. É o seguinte, a gente já tocou uma Mastruz com Leite, mas a gente vai trazer a Elba Ramalho, tá bom? Olha só, lembrando que o nosso amigo Irlândio vai retornar na segunda-feira, por motivo de força maior, ele não pôde apresentar o programa hoje. Nós estamos aqui levando, procurando levar alegria, levar música de qualidade, a sua participação, dicas de saúde também dos produtos GF8 e a participação também dos nossos ouvintes, tá bom? Vamos lá, vamos trazer Elba Ramalho. Jogo de cintura. Agora 7h.

0: os três do Nordeste. Toquei pra você na Elba Ramalho, aqui na programação do Terreiro na Fazenda, hoje sábado. Já são 7h23. Olha, hoje sábado, a cidade de Campo Maior, completando mais um ano, né? De emancipação política. Olha, Campo Maior.
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0: todo. Continuando aqui, Campo Maior, município do interior do Piauí, localizado a 84 quilômetros da capital Teresina, famosa por sua rica história. A cidade é nacionalmente conhecida por produzir a melhor carne de sol do país e por abrigar o Parque Estadual da Serra de Santo Antônio. História e cultura. Olha, conhecida como Terra dos Heróis, a cidade foi palco da Batalha do Genipapo em 1823, o único confronto sangrento pela independência do Brasil. Olha, o Parque Estadual da Serra do Santo Antônio é outro grande atrativo natural, ideal para o ecoturismo, oferecendo aí trilhas, cachoeiras e mirantes, como a Pedra da Cabeça. Gastronomia, olha, Campo Maior ostenta o título de Terra da Carne e do Sol, o prato com sabor e maciez inconfundíveis. Deu água na boca agora. É patrimônio cultural e costuma ser servido em combinações tradicionais como paçoca, adoro, Maria Isabel, meu Deus do céu, e creme de galinha. Pontos turísticos, atenção Brasil, Açude Grande, grande cartão postal no coração da cidade, ideal para passeios e contemplação. Catedral de Santo Antônio, que é o padroeiro, imponente marco da fé católica na região. Monumento da Batalha do Genipapo, local histórico que homenageia os sertanejos que lutaram pela sua independência. Daí um pouco da história de Campo Maior, no Piauí, hoje completando aí seus 264 anos de história. E os nossos parabéns para a cidade de Campo Maior.
2: Parabéns para você.
0: Alô, você de Campo Maior, festeja. Caiu bem, rapaz, olha, num dia de sábado, com certeza tem alguma festa aí na praça, programada aí pela Prefeitura Municipal. Então aproveite aí, você de Campo Maior, um abraço e muito obrigado pela audiência aqui na rede de rádios Verdes Campos Sá.

0: 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Agora são 7:31. Não sai daí, eu volto já.
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8: Já são 7:39 e volta com o Terreiro na Fazenda, direto de São João dos Patos, nessa noite de sábado, dia 8. Abraço, uma ótima noite para você que está retornando aí para casa depois de um dia de trabalho. Muita gente aí no trânsito. Abraço, pessoal de Teresina, no Piauí. Aí, pessoal também nos ônibus coletivos, aí aquele abraço. Chegou em casa, tem gente que já chegou em casa, né? Outras no trânsito e a vida continua. Outras pararam um pouquinho, né? Para curtir aí a programação na Verdes Campos Sat, a gente agradece o carinho da sua audiência. 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Olha, vamos trazer mais participações aqui no Terreiro na Fazenda. Deixa eu ver aqui, deixa eu ver, tem mais uma participação. Alô, boa noite.
9: Oi, Messias.
8: Opa.
9: GF8. Prazer, meu irmão, falar com você.
8: Prazer meu.
9: Reginaldo.
8: Diga, Reginaldo.
9: Barras Piauí.
8: Barras Piauí.
9: Meu querido, eu queria ouvir hoje aí com um repertório bom, eu queria ouvir com a banda Chapéu de Couro, a música Traidor. Se você não localizar com banda Chapéu de Couro, o Zé Vaqueiro também canta esta música, tá bom? Eu ficaria muito agradecido, imensamente, se eu fosse atendido com essa música, tá bom? Eu ofereço para todos os ouvintes da Verdes Campos Sat.
8: Valeu, Reginaldo.
9: E desejar para o bom amigo um bom final de semana, feliz Dia dos Pais.
8: Para todos nós.
9: Gostei demais do seu comentário sobre o Dia dos Pais, que seu filho amanhã cedo chega na sua casa e lhe chamando de velhinho.
8: Tá certo, então.
9: Eu fiquei emocionado quando você falou isso. São as coisas boas, meu filho, da vida.
8: Pois é, exatamente.
9: Eu acho que todo mundo devia viver em como é que se diz, viver em concórdia com a família, não viver tanta discórdia que a gente está vendo em cima dessa terra, meu
8: pois
9: filho.
8: Pois é.
9: Um abraço, meu filho, desculpe o áudio longo.
8: Não, pode
9: ficar. Ofereço a todos os ouvintes que gostarem do forrozinho, tá bom?
8: Valeu.
9: Deus te proteja e te conceda uma ótima noite. Pra um abraço, todos, meu irmão.
8: Tudo valeu, Reginaldo, bom. Vale um abraço, valeu. Então. Pois é, meu filho, tem um ato de chama. Ei, velhinho, vem pra cá, porque meus cabelos, pra quem não me conhece, são grisalhos, desde pequeno, quando eu já tinha meus, né, 25, 26, 27 anos, já os cabelos começaram a ficar mais clareados, né? E a gente tem os cabelos grisalhos. Eu não digo que não são brancos, são grisalhos. E aí ele chama meu velhinho, assim, com um carinho muito grande. E é

0: Participação aqui no Terreiro na Fazenda, boa noite.
1: Boa noite, Messias.
0: Boa noite.
1: Eu sou Francisco Raimundo Fontenelle, moro aqui em Lagoa Grande.
0: Lagoa Grande.
1: Município de Granja. Quero lhe pedir a música com Messias Holandra, Sabiá na Bananeira. Ofereço para minha esposa Antônia, minha garotinha Rosiane Fontenelle e para todos que estão ouvindo. Eu aqui assisto todas as noites. Moro aqui no município de Granja.
0: Valeu, valeu, valeu. Um abraço para vocês aí dessa região. Obrigado aí pelo carinho da preferência da mais popular.

0: Tem mais participação, Messias, alô.
1: Boa noite, Lã de Farias.
0: Que é o Messias, boa noite.
1: É só que eu tenho que cantar a moto, acho que ela tem vendido tudo. E quer saber o preço. Pra que eu possa comprar um para acompanhar a programação da TV Escão.
0: É o Bernardo Lisboa de Araújo. Um abraço, Bernardo, é o Messias aqui. O nosso amigo Irlândio volta na segunda-feira. É que ele deve ter sintonizado agora, né? Olha pra você que tá ligado aí na Verdes Campos Sat, aqui é o Messias GF8 de São João dos Passos, no Maranhão, tá bom? A gente segue até as 9 da noite com essa grande programação nessa noite maravilhosa de véspera e dia dos pais, hoje 8 de agosto. E mais uma vez um abraço e uma boa noite aí o pessoal de Campo Maior, que hoje comemora, hoje, né, os seus 264 anos. Eduardo, o homem, o Aquaman da Verdes Campos, tá por lá. Mandou um áudio pra mim aqui, um vídeo, né? Tá de folga, sabadão. Ei, na Verdinha.

aí, Chapéu de Couro, rapaz. Olha, a versão original dessa música, ela foi gravada pela cantora a Paula Fernandes em 2017. Na verdade, muitas músicas que fizeram sucesso no passado estão sendo regravadas, né? Pelas bandas, pelos cantores que fazem a carreira solo, né? Músicas como o do Zezé, agora também com a Paula Fernandes, né? Porque foram músicas que marcaram aquele momento, aquela época, né? Toda uma geração, e por isso merecem regravações com outras bandas. E você acabou de curtir aqui na programação do Terreiro na Fazenda, o Sucesso Traidor. 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Olha, vamos trazer mais uma participação. Agora há pouco ligaram para mim aqui da cidade de Nova York, que fica aqui no Maranhão. Nós temos a nossa Nova York aqui no Maranhão, né? Audiência muito grande aqui no Terreiro na Fazenda, e pediram qualquer música da banda Magníficos. E a gente vai voltar no passado aí, curtir o Cristal Quebrar.

0: Girando no salão, música bonita aí do Beto Barbosa, finalizando mais uma hora aqui no Terreiro na Fazenda.
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0: galera. Aí nessa noite de sábado, 8 de agosto, muito obrigado pelo carinho da sua audiência em todo o Brasil. Boa noite. Eu volto já, não sai daí, tá bom?
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0: Padre.
1: Lembrando aqui do Irlande Faria, né? Cada um com seu estilo, né? Olha, ele vai voltar na segunda-feira comandando aqui o terreiro na fazenda, hein?
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1: Aqui é o Messias GF8, direto de São João dos Patos, aqui na 91.1, com o terreiro na fazenda desse sabadão, nesse super final de semana. Olha, falar em super final de semana, hoje, sábado, aqui em São João dos Patos, vai ser realizada a tradicional festa do cravo, que é uma homenagem ao Dia dos Pais. É uma fé, uma iniciativa da Pastoral Familiar, né? Que é uma pastoral da Igreja de São João Batista e São Francisco de Assis, da paróquia, na verdade. É uma festa em homenagem aos pais. Daqui a pouco estaremos aí no Esquina 10. Brenda Carvalho e GD Fernandes. Olha quem está ligando, mandando a mensagem para nós, é o João Paulo, lá da Sununga de Uruoca, lá no Ceará. Boa noite, peço uma música aí do Forró Maior. Ô João Paulo, um abraço aí de Sununga de Uruoca, no Ceará. Está do Ceará ligadinho aqui com a gente.
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1: Vamos trazer mais participações dos nossos ouvintes. Alô, boa noite.
4: Boa noite, meu amigo Messias GF8.
1: Boa noite.
4: Meu amigo aqui é o Antônio Cícero aqui, da comunidade Barcão do Ribeiro aqui, em Pelo de Monte Júlio, do Piauí.
1: Piauí.
4: Hoje eu gostaria que você botasse pra mim, que você tá substituindo a vaga aí do meu compadre Lando Farias, mas tu com leite na ponta do pé, somente pra curtir aqui, e oferecer pra todos que tá ligado aí no terreiro da fazenda aí. Uma boa noite aí, meu amigo Messias.
1: Valeu, Antônio.
4: É um ótimo locutor, tá substituindo a vaga aí do meu amigo Lando Farias.
1: Valeu, então.
4: Antônio Cícero aqui, do Barcão do Ribeiro aqui, Piauí.
1: Valeu, então, um abraço, boa noite pra vocês. Aí curtindo a programação do Terreiro na Fazenda. Obrigado aí pela força, pelo carinho.
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5: Oi, Messias, boa noite. Eu sou a Cianira. É aqui do Morro Vermelho, Alto Longar.
1: Certo, Alto Longar.
5: Hoje Vermelho. Eu quero pedir a música do Noca do Acordeão, Brincando com os Dedos, para me oferecer para todos os ouvintes, para Candinha, para Francisco, para Bruno, para seu de Assis e para seu Francisco Novo da Espingarda. Acho que é município de José de Freitas. Ou é de Barros, nem decorei direito.
1: Tá certo.
5: Uma boa noite pra ele, viu?
1: Valeu, obrigado aí pelo carinho da sua participação aqui no Terreiro na Fazenda.
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1: Boa noite aí, Wesley. Alô, Wesley, botou aqui o sinal positivo. Tá ligadinho com a gente, né, Wesley? Olha, vamos com mais uma participação. Alô, boa noite.
6: Tá certo,
7: Fábio
1: Bim. Ah, não, isso aqui até na parte da tarde aqui, agora é na noite, vamos lá.
7: Edson Farias, boa noite, meu amigo. Aqui é o Mudico de José de Freitas.
1: Diga,
7: o Mudico, rei da banana.
1: Aqui é o Messias.
7: Diga. Acabei de chegar aqui em casa, ouvindo já o seu grande programa, o melhor programa do horário, não tem pra ninguém.
1: Tem
7: a pancada
1: pra ninguém, não.
7: É grande, é igual o Mundico, o rei da banana.
1: É, pancada
7: não
1: grande.
7: Tem concorrência que me aguente, meu amigo.
1: Tá certo.
7: Rodei hoje o município de José de Freitas e uma parte do município de Altos.
1: Altos.
7: Novo Santo Antônio, São Romão, município de Altos. Meu amigo, eu lhe peço aí aquela música, Os Cavaleiros do Forró. Alô. Tô aqui na escuta, obrigado, um abraço aí para todos os ouvintes e para todos os meus clientes aqui da região de José de Freitas, Altos, Lagoa Alegre, União do Mundico, Rei da Banana.
1: Valeu.
7: Um abraço.
1: Valeu então, ele pediu Cavaleiros do Forró, que eu mencionei, porque chegou agora há pouco aí, pensou que era o nosso amigo Irlande. Olha, pediram aí Forró Maior, vamos atualizar os pedidos musicais, já são...

você aí, você curtindo as melhores, melhores forró. A gente tocando aqui no programa Terreiro na Fazenda deste super sabadão dia 8. 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
1: E a gente traz mais participações aqui na, dentro da nossa programação. Boa noite.
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1: Ah, não, isso aqui já é outra, né? Nesse horário aqui não, rapaz, já é nesse horário aqui não, já é outro horário aqui. O Marcelo é à tarde.
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1: Marcelão, amanhã, hoje ele fez à tarde, né? No caso, né? Ele é pela manhã no Balança Brasil. Vamos trazer mais uma participação aqui na programação do Terreiro na Fazenda, hoje direto de São João dos Passos, no Maranhão. Alô, boa noite.
3: Eita, meu querido Mestia GF8.
1: Boa noite.
3: Eu tem voz de locutor mesmo, viu?
1: Ah.
3: Passou dentro, passando. E aí, quem quiser convidar ele para fazer um locutor de rádio, ele dá em primeiro lugar, viu?
1: Olha.
3: Meu boa noite para todos, que Deus abençoe você e todo Campo Maior, a comadre Clésia, a Cruzinha no Sossego, a Francisca aqui no meu bairro Paulo VI, e compadre Chico Barra Nova,
1: Antônio
3: da Viola, e todos que fazem esse programa maravilhoso, que é a Irene, seu Raimundo Cunha aqui no Campo Maior, e todos os ouvintes, que Deus abençoe você e abençoe a todos.
1: Valeu,
3: e não esqueça de colocar meu nome, nome da minha família, toda minha família, e a sua também na oração do Pai Nosso.
1: Tá certo, então.
3: Tá bom, meu querido?
1: Valeu. Valeu, obrigado aí pela sua participação aqui na programação, tá bom?
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1: Vamos lá, vamos trazer mais sucesso a nossa amiga a Francisca aqui da cidade de Passos dos Bons. Olha, Messias, tem uma turma aqui ligada aí na programação da Vez Campos, acompanhando aí o programa Terreiro na Fazenda, né? Com você, Messias, valeu, obrigado aí o pessoal de Passos dos Bons no Maranhão, e pediram aí uma das músicas da banda Cacicó, e a gente volta no passado e toca Sozinha Estou. Agora 8:24.

0: Olha, com essa daí a gente finaliza mais um bloco. Um alô aí para Logaplesse. E também aí para o Cícero e Ravel. Obrigado pela sintonia. Boa noite.
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É isso aí, de volta com o Terreiro na Fazenda, aqui pela Verdes Campos Sati, direto de São João dos Patos, nessa noite de sábado. Mais uma vez, obrigada e sempre pela preferência da mais popular do Brasil, aqui na programação da rede de rádio. E agora também a TV Verdes Campos, já é um sucesso. 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Agora há pouco, no bloco anterior, pedir essa música com Noca do acordeão.

0: Olha, vamos trazer mais participações aqui na programação da Verdes Campos. Boa noite.
1: Boa noite, Messias, rapaz. Aqui quem fala é Josimar, aqui de Coroatá.
0: Diga, Coroatá, Josimar. Maranhão. Coroatá, no Maranhão.
1: Sítio Carvalho. Quanto tempo, meu patrão? Mas hoje você tá comandando aí, né?
0: É isso
1: tá
0: mesmo.
1: Tudo bem, nós estamos lhe ouvindo aqui, viu? Nós estamos ligados.
0: Coroatá.
1: Beleza, boa noite.
0: Boa noite, Coroatá, no Maranhão. Um abraço pra vocês, boa noite, uma ótima noite de sábado. Tem mais ouvinte aqui, Messias? Tem. Alô?
2: Boa noite, doutor locutor, aqui é do Elias de Sergipe, perto de Aracaju.
0: Aracaju. Sergipe. Eita,
2: bati aquela música de Amado Batista, menina do Zé Verde. Para oferecer para a família Fonseca, Roberto Macedo, Jane Almeida, Gabriela Almeida, Vitória, minha sobrinha, Vitória, Rubo, Maria Alice, Lília da 17, Alexandre, Joelma de Itapicuru, Bahia, Evaldo de Itapicuru, Bahia, Gutenberg, Cheu, Márcia, Imécia e Fatma, Deninho e Saguado.
0: Quem mais?
2: Punho da Gata, lá do Canto do Brito, Andréia, Davi, Javi, Lília, da 17, Alexandre. Doutor Farias, para doutor Farias, que é nota 10.
0: Sim.
2: E para você também, que é nota 10, mil nota. E tem para Cláudia do Foro e João de Fonseca e Leão Merino. E Carmin Amélia e Carlinhos de João Jota. Cheio, Márcia e Mestre. Grenária, mas não estava de nada. Obrigado, fica comigo.
0: Valeu! Agora o Amado Batista não toca o terreiro na fazenda só. Direcionado ao estilo forró, exclusivamente forró. Tem mais ouvinte aqui, Messias, é o Léo Luiz, teu nome Luiz aqui, salva aqui direitinho. Alô?
3: Boa noite, meu pai. Bote um forrózinho do Beto Barbosa aí, oferecer pro meu amigo Luizinho, meu amigo Cade de Gato, forrózinho pesado aí do Beto Barbosa, boa noite.
0: Boa noite, boa noite, boa noite.
3: Boa noite, meu. Bote um forrózinho de Jorge, de Altino,
4: Fazenda Santo Antônio,
3: aparecendo meu amigo Luizinho,
4: Serra Dourada.
3: Serra Dourada.
0: Valeu, boa noite pra vocês aí. Olha, essa aqui já tá, o pessoal já pediu agora há pouco aqui o forró chicote, hein? A gente vai atualizando aqui os pedidos musicais, 8:48 agora.

8h53, se não eu choro, Jorge de Altino. 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

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Tá chegando ele, o Fagner.

0: Olha, faltando aí 4 minutinhos pra gente encerrar o programa de hoje. Rapaz, pelo menos dá pra colocar direitinho aqui a participação das dos nossos ouvintes. Alô, boa noite.
1: Boa noite,
0: Michel,
1: aqui no Vermelho. Não peguei a moto, tá na frente pra você. Tô nas pessoas do programa, tô aqui deitando a minha rede. Só tem 7 centímetros, quero ver a música de mototáxi. Só não peguei.
0: Pois é, olha, não vai dar pra gente colocar porque já tem a última na programação. Boa noite, pessoal aí do terreiro na fazenda, ó. Luiz Pereira, Parque Alvorada, Teresina, Piauí, pediu aí Brasas do Forró. Valeu, alô, alô, alô, alô, Luiz Pereira no Parque Alvorada, na capital do Piauí, tá ligadinho, boa noite. A Maria, vamos colocar a última participação aqui, alô Maria.
2: Ô Messias.
0: Opa.
2: E a minha música não vai sair mais não, que o programa tá pra acabar. Eu mandei mensagem, foi cedo.
0: Foi cedo, Maria?
2: Não ia mais tocar. É a Pedra de Mangaio, Clara Nunes.
0: Rapaz, vou ficar devendo essa daqui, porque eu não foi tanto os pedidos musicais, não foi possível. A gente vai trazer a última com Brasas do Forró. Minha amiga, me perdoe aí que amanhã, segunda-feira, você pede aí pro nosso amigo Irlândio Faria, tá bom? Gente, um abraço, fiquem com Deus, vem aí. É continuar na programação da Vez Campo Sati. O Terreiro na Fazenda volta na segunda-feira com ele, Irlândio Faria. Um abraço, boa noite, um bom final de semana e até lá. A última de hoje.